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0: Vassoura.
1: Doutor, como é que eu faço pra deixar minha esposa satisfeita na cama, hein?
2: É muito simples, durma no sofá.
3: Alô, Giovanni Gil, sai do sofá, Giovanni Gil, tudo bem com vocês? Está chegando, caroca, se você tivesse que dormir num sofá, você que é almofada.
4: Há anos eu durmo no sofá.
3: Você dorme no sofá?
4: Há anos.
3: Você não dá uma olhada daqueles que pega no sono assistindo TV no sofá?
4: Não.
3: Não? Não.
5: Cortou todo barato.
3: Você já pegou no sono?
6: Desculpa, dizer a verdade, mano.
3: Não, tudo bem, beleza, eu sou aqueles que pega no sono no sofá, eu não tenho, eu pego no sono.
6: O Gil tá aí,
4: Eu pego sono em qualquer lugar.
3: É verdade, eu também. Não. Eu peguei isso no sono já no vaso, já muitas vezes.
4: Eu várias vezes.
3: É verdade.
4: Uma vez, tomei um porrão.
6: E aí
4: no outro dia,
3: sabia?
4: Eu não conseguia, cara. Eu não conseguia caminhar direito, uma dor nas
3: panturrilhas. Ah, doía?
4: E aí depois descobri, cara. Aí fui fazer um retrospecto do dia, né?
3: E aí?
4: Cara, eu cheguei à conclusão que eu dormi no vaso.
3: Meu Deus.
4: Aí eu ficava assim, né? Assim, se equilibrando, sentado,
3: eu com o telefone, caía o telefone, gente, no chão, assim. No vaso, já aconteceu isso. Giovanni Gil, você já pegou no sono, já no sofá, Giovanni Gil?
6: Já.
3: Estava com alguém?
6: Claro que já. Acho que dificilmente. Ainda mais se for olhar a televisão pra aqui. Pra mim, a televisão é quase que um sonífero.
3: É verdade, pra mim é a mesma coisa.
4: Assim. Eu é batata. Cara, se não é jogo do Flamengo, eu durmo.
6: Eu pode ser jogo do. Né, eu durmo.
7: Eu também. Sou bem mais velho que vocês, posso se dizer, tem... a gente muda.
3: Cara, como é que muda?
4: Como muda?
7: O Teta mudou.
3: Como mudei o quê?
4: Ah, é verdade.
3: O que mudou?
4: O Teta mudou bastante.
6: Tá bom. Ô, meu, a gente tava almoçando e aí veio um, né? Eu vou contar. Cara, ele quer, já chamou o cara pra ter uma amizade um pouco mais...
4: Ah, mas só um minutinho, porque pra interromper o Heron, deixa ele
3: terminar o pensamento aí.
7: Dizer que tem coisas que se... A mudança não é a mesma tua, tá? Deixa bem claro.
3: Pode ir.
7: É uma mudança que se tu quiser mudar, tu muda. Essa história da TV, eu dormia com TV no quarto. Se tu acostuma com isso, tu não consegue mais dormir sem TV no quarto.
3: É verdade, eu tenho que ter a TV ligada, senão...
4: Sabia que eu desliguei a TV do meu quarto.
7: Então,
4: não ligo.
7: Quando eu aprendi através da ciência, a ciência do sono, blá, que não pode, não deve, porque
3: por
7: é pior, a tua saúde do sono fica horrível.
3: A tua cabeça não descansa.
7: Não, tu não descansa, por isso tá sempre cansado.
4: Isso. É mesmo.
3: Você
4: isso
3: tem
4: é por isso que eu tô sempre cansado.
7: Olha aí.
4: Por isso que eu tô sempre cansado. Porque eu desliguei a TV, mas aí eu fico com...
3: O quê?
4: Com o celular, escutando alguma coisa no celular.
6: Sim, é trocou um pelo outro.
7: Não é a mesma coisa, mas atrapalha. A TV ou qualquer luz. O certo é, dizem os especialistas, os cientistas, dormir no escuro completo.
3: Olha aí, gente. Você tinha Heron da Molinha, a pipita do Heron da Molinha, mas eu vou além disso, Heron da Molinha.
7: Aquela luzinha da TV já atrapalha.
3: Heron da Molinha, você é exemplo de como dormir. Você tinha que levar mais pessoas pra dormir contigo. Pra gente poder aprender.
4: Ai, Zílio.
7: Eu já levo uma pessoa, é só ela que eu quero. Obrigado pela oferta, viu? Me sinto lisonjeado.
4: Não, cara, ele
3: reduz o risco de
6: manhã.
3: Não, de noite antes de dormir, reduz o risco de ter infarte, essa coisa toda.
6: Porque não,
3: água,
6: é
3: um copo de água.
6: É bom tu ter água perto.
7: É, um pouco de água.
3: Mas que perto. Tem um organismo aqui perto.
6: Não, perto. Porque se tu sentir alguma coisa, aí tu bebe um golinho.
7: Não, boa.
3: E se tu não conseguir chegar lá e pegar?
6: Não, capaz vai dar.
4: Mas bota na cara. Bota no
6: criado mudo.
4: Não, tu tem criado mudo.
3: É, isso aí.
6: O Teta tem medo de acordar morto.
3: Sai fora, né? Sabe essas coisas, essas pinóias aí, viu, gente? Essas coisas aí.
4: Morte, o Teta se
3: vence. Não, gente, mas esse negócio.
4: Mas o cara tu vai morrer um dia.
3: Eu sei.
6: Tá isso pra ele, cara. Ninguém falou pra ele.
3: Ah, mas é onda,
4: cara, por que tu não gosta? Cara, é o curso natural.
3: Eu desliguei porque eu tô brincando. Aí, ó, vamos seguindo.
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3: Aí! Gente, eu não sei se pode falar, não pode falar, né? Mas hoje é quarta, se você estiver depois da meia-noite, hoje é quinta também, quarta e quinta, né?
4: Porque não, não entendi.
3: Vai ter a reprise.
4: É quarta ou é quinta?
3: Se você estiver escutando.
4: Se tu não falasse nada, se bananaria.
3: Então deixa assim, não vou falar mais nada. Hoje é dia dos clubes, gente. Olha aí.
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9: Essa música que eu vou cantar agora se chama Conte Comigo. 1, 2, 3, 4, 5, 6, 7, 8, 9, 10, 11, 12, 13, 14, 15, 16, 17, 18, 19, 20, 21, 22, 23.
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3: E aí, minha gente? Aí, conte comigo, Papai Elton, que tu precisar, viu? A vida é assim, sozinho a gente não faz nada.
4: Gente,
3: João Felipe Dalmolin.
7: Eu acredito em gente boa, eu acredito nas pessoas. Eu só não empresto dinheiro. Teta Rodrigues.
3: Ah, até empresto. Mano.
6: Dizem que o dinheiro vai e vem. O meu deve estar com Alzheimer. Ele vai e esquece de voltar. Errou o Felipe Dalmolin.
3: Não. Certo, tá agora.
4: Olha a Charlotte. Olha. Filma a Charlotte. Vai. Olha só. Meu pensamento é assim, ó. Quando você diz pra uma mulher, amor, fica calma, é a mesma coisa que dizer, Satanás, eu te invoco, desafio a fúria.
3: Isso aí.
10: Ai, que coisa, bobado.
3: Ai, gata, me chama de salário e diz que esperou o mês inteiro.
6: Olha
3: mim.
6: Aí.
3: Papai.
7: Podemos começar o programa?
3: Tu tá com a voz mais forte hoje, Zé.
7: Muito obrigado. Vamos então com a notícia de natureza. Cobras venenosas invadem cidade chinesa após inundação. Giovanni Gil.
3: Que medo disso.
6: Cara, vai até uma musiquinha, cara, com essa aí.
3: Que
6: cobra venenosa, cobra venenosa.
4: Ô Gil. Oi. Não é cobra, é erva venenosa, pulo.
3: Ai, meu Deus do céu.
6: O Herói, sabe aquela bolinha que tá em cima do cara?
7: Tô assistindo.
6: Sim. Ele fez mesmo isso.
3: Como é que foi esse teatro aí, Herói? Que nota?
7: Muito bom, cara. Que vocês nota? São atores, cara.
3: Que nota tu dá, Herói?
7: Não, pro canto ou pra atuação?
3: Atuação. Que coisa de
7: atuação doido. Nota 10, o canto nota 8,5.
6: Cara, assim, ó, uma cidade, gente, ela foi tomada por centenas de cobras venenosas.
7: Que delícia!
6: Após que um criadouro ele ter ficado inundado com um colapso que aconteceu lá na reserva de Luilan em Shenzhou, na China.
3: No teu.
6: Eita! E olha, que ruiu por conta das chuvas torrenciais que atingiram lá esta região. E assim...
3: que deu, Gil?
6: E assim, as cobras ficaram tudo lá boiando.
3: Meu Deus, que medo!
6: É, não, a coisa assim louca, né? E as cobras estavam lá, a milhão. E elas queriam pegar o povo.
3: Mas como é que foi, Gil? O que que aconteceu?
6: As cobras simplesmente saíram, né? Invadiram tudo. Ai, meu Deus. Olha aí nas imagens. Bota a imagem aí, Teta.
3: Sim,
6: bota a imagem.
3: Do lado
6: bota a imagem.
3: Direito, aqui.
6: Nas imagens é possível ver as cobras.
3: Olha ali. Tem 12 cobras.
6: Na água.
3: Quantas cobras são? Quantas cobras?
6: Que tomou as ruas da cidade na região autônoma. Autônoma. Isso, de Guangzhou. Vídeos, eles tomaram as redes sociais, gente. Também mostrando os moradores pegando os animais com as próprias mãos.
7: 900 cobras, Giovanni.
3: Que matou uma mulher, viu,
6: China,
3: gente?
6: Olha, na China, essas cobras, elas são criadas principalmente para abastecer os lucrativos mercados interno e externo.
7: De carne, né?
6: Medicina tradicional.
7: Achei que era carne.
6: Carne culinária.
3: Tem gente
6: de alta qualidade.
3: Claro.
6: Couro de luxo. E ainda a extração de veneno para fins farmacêuticos.
4: Olha ali,
6: e
4: aí, gente? Dá pra fazer tudo então, hein?
3: Uma cobra, cara, né?
6: Imagina que bichinho rende.
4: Sim, o cara mata a cobra e mostra o pau.
3: Eita! Papai, respeito, meu. Ô, gente, mas aconteceu isso aí nas enchentes. Diz que o pessoal tinha, não sei se é verdade, chegou até nós, né?
6: Sim, lá foi uma enchente.
7: No caso é isso.
3: Calma, aqui na região, quando teve a última enchente.
7: Saiu cobra?
3: Não, tipo, o pessoal que tinha um criador de jardim. jacaré, né? E disse que eles vieram pro Rio.
5: Jacaré.
7: Não foi lá em Osório?
3: Não, foi aqui.
5: Em Coro, pra criar Osório.
3: É, disse que o pessoal tinha aí, criava um jacaré, disse que uma vez o cara tomou uma mordida lá em Mussum, disse que podia ser um jacaré na bunda.
5: O jacaré, não sei qual.
4: Eu me lembro esse cara da mordida na bunda.
3: Verdade. Ficou lá.
4: É verdade, era um jacaré.
3: É, e aí foi o assunto, ninguém sabe se é verdade ou não.
7: Por que ele morde a bunda?
3: Porque o domingo tava lá na
5: água. Porque a bunda que tá mais perto.
3: Isso, é a carne mais macia.
4: Ele sabe, então.
3: Mas ó, falando sério, gente, mas aí disse que uma mulher morreu lá na China. É, disse que foi picada.
7: É.
3: Sim, é verdade, meu.
4: Opa!
7: Todo mundo quieto.
3: É, quando pica a cobra, o que tem que ser feito?
7: Começou.
3: Vai lá, Elon da Molinha, ajuda a gente.
7: Chegar naquilo.
3: Não, é isso. Não, aguarda. Se alguém nesse
5: deixa que eu abrevi, ô saco, pronto, tá feliz agora?
3: Não é isso.
5: Quando ele não ouve, ô saco, ele não para.
3: Não é isso. Vai, pode ser você, papai. Se nesse momento alguma pessoa que
5: venha!
3: Não. Nunca aconteça isso. Se ela é picada por uma cobra, tá no meio do mato, o que tem que ser feito no imediatamente?
7: Ah, tu? Tem que sugar o veneno.
5: O teta vai chupar.
3: Não.
7: Isso.
3: Não. Tem que pegar e tem que. Tem gente que amarra também,
7: isso,
3: né?
7: Isso, claro.
5: O teta amarra e chupa.
3: É, isso aí.
4: Meu Deus do céu, nós vamos tirar esse programa.
3: Mas isso aqui é cultura também, gente. Vai que você. Caraca, se um dia você é picado
4: por uma... Não, vem com as vaias. Volta teus canhões virar pro Heron.
7: Não, eu não.
3: Mas pode. Gente, calma aí, vamos dar um exemplo. Se um dia você for picado por uma cobra, o que que tu vai fazer?
4: Eu vou.
3: Tu vai gritar?
4: Claro, né?
3: Vai dizer o quê? Eu te amo.
4: Que te amo, rapaz. Vou falar tua língua, meu.
7: Olha só. Calma, Carioca, é só uma suposição.
3: Não fica revoltado,
4: essa,
3: cara. Gil, isso aí?
6: Cara, olha, mas até o momento, 39 mortes foram confirmadas após a passagem desse tufão que aconteceu. Relatos indicam que apenas um morador precisou de atendimento por conta da picada da cobra.
3: Viu, gente? Olha aí.
7: Caramba, com tudo isso que aconteceu das imagens, tá só um. Olha o que é. Os caras são desenvolvidos.
4: Pega ela com as mãos, né? Olha
7: só. 900 cobras nadando.
4: Meu Deus do céu. Tu não tem como escapar, 900 cobras, né, meu?
3: É. Tem que tapar tudo. Faz amizade com ela, Gil.
6: Cara, o Teta foi no médico.
3: E aí, Gil?
6: Ah, e aí o médico olhou pro Teta e disse: Teta, eu tenho uma notícia ruim e a outra é pior.
3: Meu Deus.
6: E aí o Teta, imagina o Teta pouco ansioso,
3: sai daí,
6: né?
3: Sai daí, meu, não
6: e
3: começa.
6: O Teta, tá, então começa logo pela ruim, doutor. Olha, você tem apenas 24 horas de vida.
3: Ah, sai daí, meu.
6: Aí o Teta diz, meu Deus, doutor, e qual é a pior? A pior é que eu tô tentando te ligar desde ontem.
4: Amigas conversando, menina do céu, tu nem sabe o que aconteceu.
3: O quê,
4: querido? O que aconteceu? O meu ginecologista me reconheceu na rua.
3: Olha aí.
4: Engraçado, né? Aí ela, a outra amiga respondeu, então tu devia usar uma saia um pouquinho mais comprida, né?
3: Aí, final de semana, diz que a esposa do Giovanni Gil começou a conversar com ele, um assunto meio estranho, e disse assim: Giovanni Gil, se um dia eu não estiver mais aqui, ela vai estar aqui se secando com as minhas toalhas.
6: Isso!
3: Ela vai usar as minhas toalhas. E o Giovanni Gil disse: não.
7: Claro que não, jamais.
3: As nossas fotos, nossos filhos, nossos pets.
7: Não,
3: você vai botar as fotos dela.
7: Não, eu sempre falo pra uma música, nunca, jamais.
3: Nesse sofá lindo que está aqui, ela vai sentar contigo assistir.
7: Olhar no Netflix?
3: Isso, o Giovanni Gil disse: não, isso não vai
7: acontecer. Jamais. Não, eu disse pra ela: quanto a isso, tu pode partir tranquila.
3: O nosso chuveiro, ela vai usar também?
7: Não, tá louco, não vai usar.
3: E ela disse, o carro novo, ela vai usar também? Aí o Giovanni disse, não, ela não dirige. Meu Deus do céu.
4: Retrospectiva 1998.
3: Olha aí que legal.
4: Meu Deus do céu.
3: Ainda, cara.
6: Essa época a França foi campeã.
3: Não, o Hugo era teu ouvinte.
5: Ah, é? Hugo. Alguém amarra as mãos do Teta que ele vai se passar a piada toda fazendo sinal da cruz, hein?
7: Ó, começou. Já fez o primeiro.
5: Vai contando quantas vezes ele faz.
3: Sai daí, meu.
4: Uma.
3: Vai.
5: O cara morreu.
4: Duas.
3: Sai, não conta.
5: O cara morreu. Aí ele foi parar lá, era um engenheiro, né?
3: E aí?
5: E foi parar no inferno.
4: Três.
5: Chegou lá, o diabo não conhecia.
4: Quatro.
5: O senhor é o quê? Engenheiro? Sim, sou engenheiro, mas Nunca vi.
3: Isso.
5: Aconteceu alguma coisa, mas tudo bem, por mim tudo bem. O que, que o senhor faz? Não, eu crio coisa, posso ajudar aqui. Mas que beleza, tá cheio de coisa pra fazer aqui
3: isso,
5: no inferno.
3: Isso, boa.
5: Fazer umas ruas novas, vamos ajeitar isso aqui, as casas, tudo.
3: Isso, estão tudo pegando fogo.
5: Pode começar a trabalhar.
3: E aí?
5: Aí deu lá no céu, ouviu falar que tinha um engenheiro trabalhando no inferno lá que tava dando. Ó, sinal da cruz. Que tava dando certo lá. Aí ele ligou pro diabo: escuta, é verdade que tem um engenheiro aí trabalhando? E Deus disse. E o diabo disse: sim, senhor, é verdade. E não só é verdade, como eu tô gostando muito. O bicho trabalha tipo de bicho. Não, mas isso aí tá errado. Engenheiro é tudo aqui no céu. Ah, foi engano, ele caiu ali. Não me interessa, vai ficar.
3: Isso!
5: Não, senhor, não pode ficar aí. Eu vou tomar as medidas cabíveis.
3: Meu Deus!
5: E aí o diabo perguntou: e onde é que tu vai achar advogado?
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3: Vamos lá, meu povo! Olha, só pra dar aquela finalizada, finalizando tudo. Ah, isso se o mouse me ajudar aqui, né?
1: Alô?
3: Olha, o sujeito, cara. Sabe que o Teta teve problema com a sogra.
4: De novo.
3: Cara.
4: Que deu? Teve
3: problema com a sogra.
4: Que aconteceu?
3: Ah, cara. Ah, ele...
1: Fala, diabo!
3: O cara encontrou...
1: Vamos, desembucha!
3: Encontrou o Teta e o Teta... Que houve, Teta? Ah, meu, não é que a minha sogra caiu ali no poço?
1: Ah.
3: Ela disse, meu Deus, e como é que ela tá? Pois é, não sei, faz umas 3 horas que ela parou de gritar.
1: Ah.
3: Epa!
1: Boa!
5: Uma senhora numa das bombas de combustível de um posto aqui do Vale, pergunta ele sim pro atendente, desculpe, quanto é que custa uma gota de gasolina?
3: Olha aí.
5: Minha senhora, uma gota de gasolina não custa nada. Ai, que bom, querido.
3: Enche o tanque.
5: Então enche o tanque.
3: Epa!
2: Ai, gente do céu, olha só. Ah, eu vou contar isso aqui, ó. Se fugir um leão na tua casa, Giovanni Gil.
3: Isso.
2: E ele atacasse.
3: Ah.
2: Tinha a tua esposa.
3: Tá.
2: E a tua sogra.
1: Olha aí. Ah.
2: Quem você salvava primeiro?
3: Cara, eu acho que a minha esposa.
2: Ah. E tu, Heron?
6: Eu sei a resposta, então não vou participar.
2: Eu também. Eu ia salvar o leão, se fosse meu cara.
6: Primeiro. Diz não, primeiro o trabalho, depois
2: isso.
6: O prazer.
2: Isso aí, muito bem. Vamos seguindo.
4: Vou te dizer uma coisa.
2: Ô, velho, tem a piadinha aí.
3: Ai, não chuta minhas canelas, Papael.
2: Ai, meu Deus do céu.
3: Ai, que guri esse Papael. Ô, seu Teta, sabe que eu precisei pegar uns pila. Um dinheirinho. Eu passei ali uns caixas eletrônicos lá aí? Dos lajeados shopping. Aí eu fui lá. Aí cheguei na máquina lá e ela perguntou pra mim: véio, tu precisa que eu imprima o comprovante? E eu digo: não, sua máquina. Eu já estou triste o suficiente só vendo o saldo.
2: Caraca, vai.
1: Aí a mulher liga pro cara indignada, cara. Ô, seu Salafra, onde é que tu tá?
2: Meu Deus.
1: Eu tô te esperando há mais de uma hora, infeliz.
2: Meu Deus.
1: Onde é que tu tá? Calma, querida. É que tem um cara procurando uma nota de R$100 no chão.
3: Olha aí.
1: Aí a mulher, entendi. Então você tá ajudando ele a procurar a nota? Não. Eu tô pensando nela pra até o pessoal ir.
2: Opa! Ô, gente, aí o Papael foi na boate e só tinha, não sei se eu posso falar, deu o nome de uma menina na boate, Papael.
6: Shirley.
2: Isso.
3: Olha, Shirley.
2: E uma outra que ela é a melhor de todas, a Shirley tava lá e tem uma outra melhor.
6: Ah, essa ali é a
1: Britney.
6: A Britney também é boa, mas a Tiffany.
2: A Tiffany. Tinha lá a Shirley e ele disse assim, Shirley, eu quero que você faça o que a Tiffany faz.
3: Olha aí.
2: Eu quero que você faça como a Tiffany faz.
3: Olha.
2: E a Shirley ficou invocada. Isso, que nem a Tiffany faz.
3: Ai,
2: e a Shirley disse assim: o que que a Tiffany faz que eu não faço?
3: É.
2: E ele disse: fiado.
1: Que palhaço.
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6: Retrospectiva 1990.
2: Olha aí, como assim?
6: Aí o Gil tava mala, andando na rua, munheca, que Deus o livre.
2: É.
6: Foi pegar a chave no bolso, tinha uma moeda. A moeda saltou do bolso, caiu numa merda.
1: Meu Deus,
6: caiu na bosta.
2: Fala cocô.
6: É bosta.
2: Cocô.
6: Mol, cocô isso. Mol.
1: Para, isso. Meu, não entre em detalhes.
6: Aí o Gil disse, mas como que eu fui fazer uma coisa? Ficou triste. Como que eu vou fazer uma coisa impensável? Vou pegar ou não vou pegar? Mas deu uma, botar a mão na merda por 50
1: bosta,
6: centavos?
1: Bosta, cara, fica mais simpático.
6: Na bosta, botar
2: cocô.
6: Botar a mão na bosta por 50 centavos não tem condição.
2: Não.
6: E ia embora. Quando virou as costas, mas dava uma dor na consciência, mas deixar 50 centavos. Eu não posso fazer.
2: Eu tô imaginando.
6: Aí ele teve uma ideia. Voltou, botou a mão no bolso, achou outra moeda de 50 centavos, jogou na merda.
2: Olha que.
6: Aí diz ele: mas agora por R$1 vale a pena botar a mão na merda.
2: Boa!

0: Ai, gente do céu, Giovanni Gil, você cantou já na vida,
1: Giovanni? Meu Deus do céu, que coisa horrível.
2: Velho Puma cantando essa.
0: Charlotte, seja bem-vinda, Zé.
1: Muito bem, aí está ela, você está, parece meio confuso. Não, quem você chama?
0: É, não, pode ser você, Zé.
1: Charlotte traz a informação, noiva viraliza em cerimônia com vestido branco de R$100.
0: Olha aí! Pra que gastar tanto, né, Charlotte?
2: Os amores, é verdade. Você casou na igreja?
3: Eu casei na igreja.
2: A sua esposa
3: casei no civil e na igreja.
2: Vestida de branco.
3: Também tava vestida de branco.
2: Que lindo. Não custou caro o vestido. Eu quero trazer essa informação justamente para que sirva de exemplo para pessoas que ainda não casaram, entendeu?
0: Ah, que lindo isso.
2: Olha, não era pra entregar.
0: Eu casei, mas não casei na igreja.
2: É, porque o vestido é uma das coisas.
4: Isso frequenta a missa, que feio, teta.
0: Ah, mas isso acontece.
2: O vestido é uma das coisas mais caras. Vestido branco é caríssimo, gente. Por isso, muita gente acaba não casando, coitadinha da noiva. Ela quer estar linda, quer estar maravilhosa.
0: E por que essa hoje tem que ser de vestido branco?
2: Pra mostrar pureza. É, uma tradição. Isso. Fica aquele sonho desde criança, aquela coisa toda. Pois aconteceu com a moça chamada Tyler, lá na Inglaterra. Lá é País de Gales, que pertence à Inglaterra. Ela se casou e quase que ela não casou, assim, oficialmente, justamente porque todos os vestidos que ela via era terrivelmente caro.
4: São caros.
2: Aí ela procurou em brechó.
0: E aí?
2: E viralizou porque ela achou um vestido equivalente a R$103, comprou o vestido por R$100, um vestido lindíssimo. Tanto que só ficou agora se sabendo que custou isso, porque ela acabou revelando. Todas as mulheres, as convidadas,
3: que ela tinha pago
2: isso, queriam exemplar de cópia pra usar também. Olha, adoraram o vestido.
4: As encalhadas, tudo querendo.
2: Tudo querendo. Tá?
0: Que coisa linda.
2: O jeitinho em inglês. Então ela casou e gastou dinheiro na lua de mel na Espanha.
4: Será que foi pra Ibiza?
2: Então, Teta, você.
0: Vai, pode falar.
2: Você já fez o cálculo quanto é que custa pra você casar?
0: Não. Casar nunca fiz esse cálculo.
2: Não fez. Não,
4: mas vai gastar, tu vai gastar tecido no teu terno, pelo teu tamanho.
0: Ô, gente, mas, ó, eu vou ser polêmico aqui, tem uma dúvida que os antigos dizem, quem paga a festa? É o pai da noiva?
1: Ah, então.
0: Ou é? É uma dúvida.
4: A tradição era o pai da noiva.
1: É. No meu caso, foi rachado ao meio.
3: É, o mas meu é também.
1: Pai da noiva com meu pai.
0: Tu não pagou nada?
1: Ah, né? no casamento, não.
0: Mas tudo aí. Assim até o caso, cara.
1: É, então. Fala com teu pai.
3: Isso, fala com o pai da.
0: Imagina teu
3: fala
0: pai.
3: Com a tua sogra agora.
0: Logo que tu saísse de casa.
4: A tradição é que o pai da noiva pague.
1: Isso, é.
4: A tradição é essa.
1: Eu casei com 28 anos, eu já tava fora de casa desde os 17.
0: Você não se preocupou com nada? Que legal isso, cara.
1: Algumas coisas, claro.
0: Só falar o sim, né?
1: O grosso da manada.
0: Não. Olha ali que legal, cara. Olha aí, cara.
1: Pensa nisso, Teto.
0: Olha aí,
1: o vestido a Charlotte já disse, tu acha fácil.
4: Olha isso, aí não deixou lá na Inglaterra que tu acha.
1: Só que é ela que tem que usar, tá, Teto? O vestido.
4: Não, sai fora. O problema é convencer o Teta. Ele tem que usar a terra.
0: Gil, casou na igreja.
4: A noiva sou eu.
0: Tu casou na igreja já?
4: Não, só no civil.
0: Eu também, só no civil.
3: Eu casei na igreja.
0: Eva Domolim.
3: Aqui na igreja Santo Inácio.
0: Se a tua atual namorada está contigo hoje,
4: Até o meu primeiro casamento foi na igreja, mas foi cancelado, né?
1: Foi, por quê?
4: O padre chegou naquela hora assim, tem alguém aqui presente?
0: Isso.
4: Tem alguma coisa contra esse matrimônio?
0: Vai, eu gosto dessa parte.
4: Ou fale ou cale-se para sempre. Aí eu falei, aí o padre não, o noivo não.
0: Fazer aqui a propaganda dele, o Cris Costa, ele faz essas cerimônias também bonitas, ele fala palavras bonitas.
4: Cris Costa fala tão bonito, que tá empregado de novo.
0: Gente, nesse momento a gente prometeu, porque quando a gente promete, a gente
1: promete. Quem mandou, Dudu, tu começa a
0: Não, nesse momento, Heron Dalmolin, sua amada, a gente tem um áudio de Cris Costa. Nesse momento, sobe a trilha aí, DJ.
1: Bota a trilha.
0: Olha que lindo. Olha como ele tá lindo entrando.
4: Caprichou na beca, hein, Heron?
0: Olha aí.
3: A gravata aí, né?
4: Smoking.
3: Essa gravata não fala português.
0: Alô? Cadê o áudio?
5: É com muita alegria que damos início a esta celebração, neste dia lindo, bonito, de sol, céu azul. Hoje, familiares e amigos se reúnem para testemunhar um dos gestos mais bonitos que duas pessoas podem realizar.
0: Olha que lindo.
5: Escolher caminhar juntas pela vida. Heron e Lia.
4: Olha aí.
5: O amor de vocês os trouxe até aqui.
4: Olha aí.
5: Entre encontros, desafios, conquistas e sonhos compartilhados, vocês descobriram que a felicidade faz mais sentido quando dividida.
4: A Alteta tá chorando, meu.
5: O casamento não é a promessa de uma vida perfeita,
2: também,
5: né? Mas o compromisso de enfrentar cada dia lado a lado. É celebrar as vitórias com entusiasmo, dividir as dificuldades com coragem e encontrar no abraço um do outro um lugar seguro para recomeçar sempre que necessário.
4: Olha aí, olha, cara, como ele fala bonito, gente.
0: Tá louco, eu vi o Heron chorando uma vez e hoje é a segunda vez.
2: Eu só queria saber se ele pegou o texto na IA.
4: Eu só queria saber por que que o Teta se emocionou. Aquele sentimento de perda?
0: Não é isso.
2: Eu sei, é porque ele não casou.
0: E eu nesse momento quero cantar uma música em homenagem a esse casamento.
4: Canta aí.
0: Eu vou entrar naquela capela e gritar: esse lugar não é dela.
4: Ele deu uma de Malu batida.
0: Ai, gente, não. Chega no final.
2: Ai, cara. Teta batidão.
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0: Alô, testando um, dois, teste de som. Ei, gente, oi, aí, Turminha, tudo bom, gente? Ei, pessoal, passando CCA,
4: não,
0: abraço
4: não
0: pra
4: dá
0: você.
4: Comida pros loucos, não dá alimentos pros pombos, não alimenta.
0: Ei, gente, como é que vocês estão? Tá chegando a maluquice do seu rádio. É o momento de você esquecer os boletos, é o momento de você ficar feliz, é o momento de ter a risada do Papael, a risada do Giovanni Gil. A risada de Heron Felipe da Morinha. A risada de Carioca.
4: Acho bonito isso. Ficar tirando os outros pra bobo.
0: Mas como tirando pra bobo?
4: Sim, fica mandando, faz aqui. Pula isso, numa perna só.
2: Parece os retardados.
4: Ele tá dando de palhaço.
0: Não é isso, gente. Que é isso? Não é nada a ver. Tu pergunta e responde. É o caso. Heron Dalmolin, você tomou banho?
2: Hoje não.
0: Hoje não, viu? Olha aí, ó.
2: Ontem à noite.
0: Você, Giovanni Gil, tomou banho?
2: Hoje pela manhã, sim.
4: Nesse frio, cara, 5 horas da manhã eu tomei. Cara, eu tô até acordei de mau humor porque queimou meu chuveiro, tive que tomar banho.
0: Cara. Vamos. Isso aí é tudo culpa de um fio.
2: Ah, mas o cara é ninja.
0: É. Isso aí é culpa de um fio, meu.
4: Não, cara.
2: Tem frio?
4: Não tem essa, meu. Vocês não serviram?
0: Por quê?
4: Não foram
0: eu
4: pra
0: já
4: quartel?
0: Tomei, eu também.
4: Já foram pra quartel?
2: Eu fiquei 3 dias no quartel. Eu não fui.
0: Eu fui dispensado. Agora,
4: nota-se que vocês são assim, né?
2: O meu líder.
4: Essa, meu amigo, 5 horas da manhã, banho gelado mesmo.
0: Não, eu só acredito vendo.
2: O senhor me desculpa incomodar, meu líder.
4: Cara, se atira fora, pra tudo. Não falar pro teu, na tua língua.
0: Como é que foi, Batia?
2: Cuidado. Não discorda do Carioca. Já viu, né? O último que discordou dele.
4: Agora, coitou!
2: Carioca tem força.
0: Olha, eu vou te dizer, o nosso Trump. Olha aí, meu.
2: Deu problema com o DJ.
0: Não, o DJ. Ei, DJ!
2: Como dá problema esse DJ? Né?
0: Ei, DJ, solte o som.
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4: Sabe que o Teta
2: é um preconceito.
4: Cara, sabe que a espontaneidade às vezes te deixa de sair a conta? É um caso assim, muito frequente no nosso âncora principal.
0: Mas acontece.
4: Ontem ele falou sem querer.
0: Pedreiro. Não falei.
4: Pedreiro.
0: Não falei, mano.
2: Não foi, foi do padeiro. Foi do
0: padeiro.
4: Padeiro foi o Gil. Então empurra essa farinha pra mim.
0: Você siga essas coisas aí, sai daí.
4: Ah, peraí, só um pouquinho que eu vou defender o Pedro.
0: Isso aí, meu rei.
4: Não é porque ele tem essa cara de abobado que eu vou defender.
0: É só um jeito
4: que vocês vão poder xingar.
0: Isso aí,
4: mas eu tô também tentando defender o Teta.
0: É, opa,
4: ele, é tão espontâneo, que sem querer queimou, chamou os porteiros de fofoqueiro. Não,
0: para aí.
4: E queimou os pedreiros ontem. Mas ele não é maldoso, não foi maldade dele. É o jeito abobado dele, concordo com o papai.
0: Mas eu não falei mal, eu só disse que o meu pai... Vai, então fala.
9: Então,
0: o papai é a minha voz.
9: É isso ali. O Teta já pediu desculpa, sim, ele falou mal dos pedreiros. Mas já pediu desculpa.
0: Eu não falei mal, eu só contei uma piada. Que eu disse que o meu pai fez 5 faculdades. E ele trabalhou em obras.
9: Olha aí. Tá vendo?
4: Era só uma piadinha, né?
0: É
4: só tu entender o contexto.
0: É que nem aquele caso que aconteceu, que caiu um saco de cimento em cima da cabeça do cara da obra.
4: Ah, é?
0: Verdade, mas o saco tava vazio, ainda bem.
4: Ah, graças a Deus.
9: É. Tá, mas que tem uma coisa...
4: que caiu de cima do prédio lá e chegou lá embaixo, tava uma multidão lá.
0: Isso, e aí?
4: Aí o cara tava estrebuchando ali.
0: Eu vou morrer.
4: Chegou uma bobada no Teta e perguntou: oh, meu Deus, o que que houve? O cara, não sei, tô chegando agora.
0: Teve aquele outro caso também, que uma vez morreu um amigo meu, que eu trabalhava em obra, Deus do céu.
9: Meu que não.
4: É mesmo?
0: Sim, sim.
9: Olá, vem,
4: não vai contar essa aí.
9: É. E alô, pedreiros.
0: Não tô falando mal, as últimas palavras que ele falou foi comigo. Ele falou comigo, ele disse pra mim, as últimas palavras, a vida dele foi comigo.
4: O que ele falou, meu?
0: Ele falou comigo, cara, me emociona.
4: Não, o que ele falou?
0: Ele falou comigo as últimas palavras de vida.
4: O que que ele falou, meu? O que?
9: Que
4: chorar, Teta? Ah, fala de uma vez que eu tô nervoso, meu.
0: Um dia de sol lindo, fiz
9: Oi.
0: Uma...
9: Olha aí.
4: E aí?
0: Eu fiz uma caixa de massa fina.
9: Olha aí, e aí? Ah. Eu vou lá em cima.
0: Eu coloquei o andaime, botei todas as tábuas como ele pediu.
4: E aí?
9: E aí?
0: Só que ele acabou dando errado.
4: Mas por quê?
9: Que houve?
0: As últimas palavras ele falou comigo.
9: O que que ele falou?
4: O que ele falou, meu?
0: Não mexe no andar.
4: Meu Deus,
9: ele contou de novo.
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0: Eu tinha uma professora que era vesga, coitadinha.
4: Ah, ele?
9: E aí?
0: A gente nunca conseguia colar, é verdade? Vocês estão rindo, mas é verdade, cara. Não fala mais nada aqui, cara.
9: Eu me lembro daquela que o Gil andava com esse tropeço.
4: Isso, eu andava.
9: Pessoa com um vesgo na esquina.
4: Isso.
9: E o Gil bêbado.
4: Tava chasplim.
9: E os dois se baterem na esquina e o vesgo diz: bêbado desgraçado.
4: Isso.
9: Tu não olha por onde anda?
4: É.
9: E o Gil devolveu: e tu, vesgo desgraçado, que não anda por onde olha?
4: Muito bom,
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11: Boa tarde, amigo que está em casa.
4: Zeca,
11: então, dizer que o carioca é charmoso por causa da cor, né?
4: Eu sou.
11: É, ontem ele tava de novo aprontando, né?
4: Ai, meu Deus.
11: Saiu com uma gata escultural, né?
4: E aí
11: ele se queixando pra ela, né? Ah, já não sei mais o que faço, vou desistir. Daí ela: não, nunca desista dos teus sonhos.
4: Olha aí.
11: Daí o carioca: ah, o meu sonho é você. Daí ela: ah, não, então desiste.
4: Bora.
9: Eu tô andando
4: numa fase boa.
0: Tu tá bem, carioca. Tua pele tá bonita, né, meu irmão?
9: Não sei.
4: Tu não tinha na minha cutis? Você refere a minha cutis?
9: Joga pra tudo que
0: eu. Mas não tinha que fazer essas coisas?
9: Não, Teta, há limites, né?
0: Quem tem limite é município.
9: É, mas eu também tenho limite.
4: Opa!
0: Gil, vai!
9: Cara, olha só, cara, ontem eu tive que pegar um ônibus, gente. A minha moto estragou. Aí eu tive que pegar um ônibus, daí tá, tô
0: ficou
9: eu ali
0: com
9: no
0: capacete.
9: Ônibus.
0: Hã?
9: É, isso. E aí, cara, eu entrei no ônibus, tava lotado, e só tinha um banco vazio e do lado uma senhorinha. Só, cara, ela tava brava. Aí estava lá, né? Aí eu me sentei, 5 minutos depois, a senhorinha olhou pra mim e disse: ô, Giovanni Gil, você tá me incomodando. Aí eu levantei, cara. Pensei, tipo, não.
0: Meu Deus.
9: Senhorinha, levantei e ela continuou: agora você tá fazendo sombra pra mim, Giovanni Gil. Ah, e aí? Você tá me incomodando. Aí eu levantei, cara. Pensei, tipo, não.
0: Meu Deus.
9: Senhorinha, levantei e ela continuou: agora você tá

0: cara. Duas mulheres estavam jogando golfe.
1: Meu Deus!
0: Jogando golfe, sabe aquele jogo? Né?
1: Eu nunca entendi como se joga isso.
0: Não, tem que acertar o buraquinho.
2: Ah, isso. Tem que pegar bem no pauzinho.
0: Aí as duas mulheres jogando golfe, aí a mulher deu uma tacada. Cara, não é que acertou um cara longe lá. Lá no campo acertou o cara.
1: Meu acertou o buraco.
0: Aí o cara começou a gritar.
2: Acho que é pesada.
0: Aí ele se ajoelhou e juntou as mãos ali entre as pernas. Ai,
1: meu Deus! Ai,
0: já caiu no chão.
2: Meu Deus!
0: Matou ele!
2: Unidos, passarinho!
0: Caiu, aí a mulher saiu apavorada, né? Por favor, deixe-me ajudá-lo. Deixe-me ajudá-lo, eu sou fisioterapeuta. Olha. Eu sei como aliviar a dor que você está sentindo. Eu posso fazer você melhorar.
1: Meu aí, Deus!
0: Não. O cara todo constrangido. Não. Já vai passar. É uma questão de minuto, questão de tempo já melhora. Aí o homem ali, preocupado, né? Mas a mulher começou a insistir, né, cara? Não, deixa que eu vou resumir. Aí o cara permitiu, né, que a mulher ajudasse ele. Aí, delicadamente, ela afastou as mãos do homem, né?
2: Tá.
0: Que tava ali, né?
2: Isso.
0: Aí deitou ele de lado, né? Abriu as calças dele, colocou. Peraí, só um minutinho. Colocou a mão dela por dentro. E começou a fazer uma linda. Só um minutinho, uma bela massagem. Fazer uma bela massagem. Aí começou a massagear por alguns minutos, né?
2: Isso.
0: Até que finalmente ela pergunta. Sente-se melhor, senhor? E o cara, não, melhor? Que melhor? Eu sinto-me é fantástico.
2: Olha aí, milagre!
0: Muito bem! O pior é meu dedo indicador que ainda continua doendo.
1: Opa! Gente, uma vez um amigo meu, o Guilherme, gente, ele foi pro circo.
0: Ah,
1: o circo naquela época tinha leões.
0: Meu Deus!
1: Isso!
0: Só um minutinho.
1: Que é isso?
2: Leão.
0: Cara, esse não é um leão.
1: Qual é o Guilherme?
0: Isso aí é uma chinchila, cara.
1: O Guilherme. A quem trabalha no shopping, meu amigo Guilherme. Ele foi pro circo antigo, tinha leões. Mas,
2: tu tem que falar o nome inteiro dele.
1: Como é que é o nome dele?
2: Guilherme Luiz Schnorr.
1: Isso.
0: Mas por que tem que falar o nome dele, né?
2: Porque ele quer que fale o nome dele
1: inteiro. Tá, mas deixa eu contar
0: a piada.
1: Quem
0: é ele pra querer falar o nome inteiro?
1: E aí ele estava no circo, gente. Ele sentou naquela arquibancada de madeira antiga.
2: Arquibancada.
1: O pessoal colocava as tábuas.
0: Sim, me lembro.
1: Tudo meio improvisado, tinha os leões assim.
0: Sim, me lembro.
1: E ele sentou lá, gente. Sabe que
0: me borrei todo.
1: As tábuas, ficava aquela fresta.
2: Uma fresta.
1: E não é, gente.
2: O quê?
1: Que todo mundo tá sentado assim, o circo cheio, o Guilherme. O leão escapou.
0: Ah, não!
2: Meu Deus, e foi pra cima do Gui?
1: Não, gente, todo mundo se levantou pra correr.
2: E o Guilherme?
1: E o Gui tava meio rendido. E não é que uma parte do ovinho dele ficou grudada na fresta da tábua.
2: Ih, o cara espremido.
1: Sim, cara.
2: E aí?
1: E ele gritava, voltem, o leão é manso.
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1: Vai.
4: Aí o Gilo, Tita e o Carioca foram voar.
1: Isso.
4: Voltaram passar, chegaram no aeroporto em Porto Alegre.
1: Isso.
4: Entraram no avião, todo mundo ali.
1: Salgado Filho.
4: Isso ali. E aí não era nada, ele vinha os pilotos. Não tinha piloto. De repente, quando eles olham lá fora, vem vindo dois pilotos sendo puxados por uma pessoa.
1: Meu Deus.
4: Os dois de óculos escuros. Tita meio que se apavorou, os pilotos entrarem e o Tita diz, mas por que eles estão de óculos? E ela, é um teste que nós estamos fazendo.
1: Olha aí.
4: Pra companhia tá investindo e tá com um teste com os pilotos cegos.
2: Como é que é?
1: Como é que vai fazer
2: isso?
1: Peraí.
4: É uma experiência com as tecnologias que não precisa mais enxergar agora. Vamos, que beleza.
2: Aí
4: começou então o preparatório e tudo, começou a decolar, o avião começou a acelerar.
2: Calma, pista, andando na pista.
4: Acelerando.
2: Isso.
4: Cramento, já tava nos 500 por hora, acelerando, e não levantava.
2: Meu Deus, e aí?
4: E não levantava, o Gil começou a gritar.
2: Eu gritava.
4: O Tenta começou a gritar. O Carioca começou a gritar e o avião não levantava. Aí quando tava terminando a pista, o avião levantou.

0: Cantou e você foi.
1: Ufa. Ah, meu Deus.
0: Aí diz o Gil, ufa. O dia que ele não... o Gil não, o pessoal...
1: O comandante
0: lá. Isso. O dia que eles não gritar, nós estamos ferrados.
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0: Vamos seguindo.
3: Muito bem, vem ela, Charlotte, com a carta da ouvinte.
0: Olha aí, Charlotte.
4: Queridos, desculpa demorar. Aliás, estamos atrasados. Eu serei breve, porque tem que atender duas cartinhas. Uma da dona Celina Dermatite. Ela é de Jacarezinho.
0: Olha aí, Jacarezinho.
4: Dermatite. Ela é de origem sérvia, por isso Dermatite. Se escreve Dermatite com C. Dermatite. Isso. Tipo Modric. Isso.
0: Jacarezinho. Avião.
4: Olha aí, que lindo. Parabéns, Teta. E ela sonhou, ela queria saber o que que significa, ela ficou muito preocupada com o sonho que ela teve.
0: O que ela sonhou?
4: Ela sonhou com um urubu voava. e tava comendo uma carniça.
0: Ai, ai, ai.
4: O que que significa urubu comendo carniça?
0: O que que é isso, Charlotte?
4: Então, meu amor, sonhar com urubu voando significa problemas de dinheiro.
0: Ai, meu Deus.
4: Provavelmente, dona Celina, a senhora está preocupada com dívidas e não consegue dormir direito, tá?
0: Ah.
4: Se o urubu tava voando em círculos, significa que você não vai aprender e vai se endividar ainda mais.
0: Não.
4: Se ele tava andando em elipse, que é aquela, tipo a terra que faz uma curva, assim, sim, não é redor normal,
0: sim.
4: Significa que vai chover amanhã, tá?
0: Entendi.
4: Se você viu...
0: E o urubu?
4: Se você viu o urubu descendo, cuidado com escorregões e quedas no banheiro.
0: E se eu vi o urubu subindo?
4: Então, se...
0: Ei, mas não era dívida, agora tá caindo no banheiro.
4: Os sonhos são assim, gente.
0: É interpretação.
4: É verdade. Se você espantou o urubu e ele subiu, significa que tem uma vizinha falando mal de você.
0: Deixa assim.
4: Não, meu amor, você não entendeu. Eu vou repetir. Urubu comendo carniça significa problemas financeiros, dinheiro.
0: Não
4: presta atenção. Se ele estiver voando, se ele estiver descendo, se ele estiver subindo, são coisas diferentes.
0: São coisas diferentes. Muito bem.
1: Urubu faz isso, né?
0: Como sou flamenguista, sempre sonho com urubu.
4: É. E a dona Cremilda Voltarem. Dona Cremilda.
0: Tem mais um sonho.
4: O que que ela falou? Dona Cremilda Voltarem de Putinga, ela escreveu pra mim, ela sonhou que pisou em ovos.
0: Olha, e os
4: então,
0: ovos?
4: Significa o seguinte, se você sonhou que tava pisando num ninho cheio de ovos.
1: Tá, no de quero.
4: Isso, significa ruptura.
0: Olha, uma ruptura.
4: Algo muito importante vai mudar na sua vida.
0: Olha, talvez. Vai separar.
4: Talvez seja na hora de trocar uma panela velha por uma nova.
0: Não,
1: pelo amor de Deus. Meu Deus,
0: eu achei que era mais grave. Trocar uma panela, eu acho que é ruptura, assim, pra um sonho ser assim.
4: Ruptura. E se os ovos estiverem amontoados uns sobre os outros, significa que tem muita gente falsa ao seu redor.
0: Meu Deus,
1: calma, não te tempere.
4: Se tinha um ovo podre.
1: Ai, que nojo.
0: E aí?
4: Significa que a conta da luz vai subir.
0: Meu Deus.
1: Mas não tem nada a ver uma coisa. Peraí, Charlotte, peraí. Não tem nada a ver,
0: meu amor.
4: Os sonhos
0: são assim.
4: Que coisa, gente. Os sonhos não são óbvios. Pronto.
0: Muito bem, Charlotte. Você tem que vir mais com essas coisas de sonhos, porque os sonhos, eles ajudam a guiar as pessoas.
4: Exato, cara. Então convoque os seus ouvintes pra amanhã. Quem sonhou alguma coisa e quer saber o que significa, me manda aí.
1: Cara, tu sabe que uma vez a minha sogra. Ia muito em casa, né?
0: Sim.
1: Nós tínhamos um livro
0: de sonhos.
1: Isso. É como durar 100 anos, eu peguei o livro e botei fogo.
0: É o Sem Censura. Vamos nessa, Gil, uma piadinha, vai.
1: Cara, essa aqui o Paulinho me contou, cara, do Teta.
0: O que que ele falou?
1: Ah, o Paulinho, sabe que o Paulinho trabalhou uma época aqui na pizzaria, né?
0: Sim.
1: Aquela época que tu pediu uma pizza ali.
0: Sim.
1: Lembra? Pois é, aí o Teta chegou e disse assim, garçom, o senhor pode me ver uma pizza cortada em 6 ou 8 pedaços? E o Teta respondeu, não, garçom, vamos de 6, tá? Eu acho que com 8 eu não vou conseguir comer.
0: Boa!
1: Aí o médico recém-formado chegou lá no paciente, aí o paciente acordando da cirurgia, né? Acordando da cirurgia. Doutor,
5: como é que foi a operação? Ocorreu tudo bem, doutor? Aí, claro, rapaz, claro. A partir de hoje você é 100% mulher. Aí o cara, mas peraí, doutor. Eu só tinha que tirar apêndice. Aí ele, viu? Pelo amor de Deus. Nunca se consegue agradar uma mulher.
0: Ô, gente, eu que encontrei um amigo meu. E ele me disse assim: eu tô gostando mais da minha esposa do que de comer pizza.
1: Olha aí, cara.
0: E eu disse: ai, sai daí. Não, como é que é? Tu era fã de pizza? Duvido. Duvido muito. Oh. Duvido. Ele disse: vem aqui, Marguerita, e conta pra ele.
1: Vagabundo.
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5: Beta Rodrigues resolveu de uma vez na vida, tomou uma decisão, fazer um procedimento.
0: Que procedimento?
1: Mais um.
5: Alongamento de Bilal.
0: Olha aí. Desculpa se eu não fui o que tu esperava.
5: Sabe que não é barato, né?
1: Não.
0: Tinha um ali.
5: Demora pra fazer.
0: Não sei se eu posso falar isso.
5: O quê?
0: Mas foi um sucesso, pertinho daqui, tinha uma cidade.
5: Não sei. O Beta marcou com 6 meses de antecedência, porque a fila é grande.
1: É grande.
5: Aí marcou, e é caro, foi pagando em prestação, chegou o dia da cirurgia, porém fui lá. Chegou lá, se preparou todo, tiraram a roupa dele, botaram
1: isso,
5: cara. Aí quando foi, depois de 2 horas de limpeza, foi, preparação,
0: depilação,
5: e jejum, aquelas coisas
1: todas. Isso, claro.
5: O médico tirou a roupa, deitou na mesa, o médico, parou tudo.
1: O quê?
5: Pode se vestir ali, nós temos que conversar.
0: Por que começar? Eu vim pra realizar um sonho.
1: Então, já era grande demais.
5: Já tinha pagado as prestações?
1: Sim. Faltava pouco. E aí? Como aumentar mais?
5: O doutor chamando no consultório, o senhor me desculpa, mas o senhor tinha que ter avisado. Nós não trabalhamos com microcirurgia.
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0: Gil, pode ir.
1: Um piadinha já pra encerrar?
0: Sim.
1: Do teta,
0: a produção pediu?
1: Olha aí, tu tá bem, mano. Olha, que coisa linda.
4: Eu tava preparado, é isso?
1: Não, cara, eu tava pronto aqui pra ler a matéria.
5: Então fala aqui.
1: Não, eu tava louco pra ler a matéria.
0: Cara, eu tô... O Elon disse que não é pra discordar?
4: Eu não disse nada.
0: Não é pra discordar do Carioca?
4: Ah, sim.
5: Não, mas por quê?
0: Cara, que ontem nós terminamos tarde.
4: Quer falar, cara.
1: Vamos seguir. Hoje eu vou cortar uma piada curta, tá, gente? Não te preocupe.
5: Eu duvido, mas vambora.
1: Cara, um enterro, cara. Sabe que hoje de manhã, antes eu vim pra rádio, passei no enterro.
5: Meu Deus.
4: Só fez sinal da cruz, Gel.
0: Quem foi, tava morrendo?
1: Cara, e eu cheguei lá e eu comecei a chorar desesperadamente, cara.
5: Quem é que morreu? Tenta.
0: Sai fora, meu.
1: Um amigo meu me viu lá no velório, que geralmente tu encontra os amigos no velório, né? E aí o cara perguntou, tá, Giovanni Gil, por que esse destempero, essa choração, né, tá te desgrando? Eu digo, daí o cara, mas era teu parente? Eu digo, não, cara, não era meu parente. Tá, mas por que tu tá chorando tanto assim? Eu disse pra ele, justamente por isso.
0: É? Não. Ô, gente, me permita, você lembrou de um sonho que eu tive com o Papael.
1: Olha aí.
0: O Papael, você sabe. O Papael, você sabe que ele é. O Papael, ele é do mundo.
1: Olha aí.
0: Ele é do mundo, é tipo de pessoa que não tem ninguém por ele. Oh. Ele vai, faz o que quer, aproveita a vida, não sei se isso é bom ou ruim.
1: Olha aí.
0: Mas eu sonhei que ele tinha falecido.
1: Ele tinha falecido,
0: Papael.
5: Eu tenho o corpo fechado.
0: Isso. Mas ele tinha falecido e não tinha ninguém por ele.
1: Não.
0: E nesse sonho eu sonhei que eu enterrei ele.
5: Olha aí. Só no sonho, né? Vai sonhando. Cara, eu queria só uma explicação. Por que que eu não dou certo com as mulheres?
1: Ah, não, Carioca.
5: Eu saí de novo, cara.
0: Tu tentou conversar
5: e
0: mais com
5: ela. A mulher saiu brava, levantou da mesa, saiu brava de novo. Mas por que as mulheres fazem isso comigo? Só porque ela perguntou pra mim, quanto é que tu pesa? Aí eu falei, 82 quilos com óculos. Aí ela perguntou, e sem óculos? Eu falei, eu não sei, eu não consigo ver os números.
0: Ai, meu Deus do céu, boa!
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0: Ô, gente, foi legal hoje, foi rapidinho, mas foi bom. Tu nunca escutou isso? Foi bom, foi claro. Legal. Eron, você?
4: Eu separo as minhas roupas em 3 pilhas. limpas, usadas e ainda dá. Giovanni Silva.
0: Olha aí, ó. Quem é que nunca fez isso, gente?
5: Verdade, verdade.
0: Foi bem, hein?
7: Cara, eu tô triste hoje.
0: O que aconteceu? Eu tô triste, Tito.
7: Cara, eu perdi quem me acompanhava a cada passo que eu dava.
0: Meu Deus, quem?
7: Meu chinelo acabou de arrebentar.
0: Ah, sai daí.
7: Teta Rodrigues.
5: Vai, galera. Finalmente chegamos àquela idade em que a única ligação que você recebe são minhas, para que você tente localizar o seu telefone. Giovanni Gil.
0: Esse é o fator. Ô, gente, tô querendo uma amizade sincera, viu, gente?
7: Olha aí. Que vai, a Luana sabe?
0: Que vai lá em casa hoje comer uma pizza.
7: Olha aí. A Luana tá sabendo?
0: Está sabendo de tudo.
7: Olha
0: eu tô
7: aí.
0: Querendo, mas pode ser você, papel.
7: Olha aí,
1: bro. Um jogo de baralho, de armado.
0: Eu tô em busca de uma amizade sincera. Como que é? Vai lá em casa comer uma pizza comigo e que traga a pizza. Giovanni Gil.
7: Aí gostei.
4: Terminaram?
7: Olha aí, Zé.
0: Olha aí, olha.
4: Podemos encerrar este programa?
7: Meu Deus, é sexta, Zé.
4: Graças a Deus. Vamos então com as manchetes. Cardi B é vista em clima de romance com goleiro da Nigéria.
5: Oi, Marina.
4: Namorado de Larissa Manoela resolve mudar o visual e tira a barba.
0: Meu Deus.
4: E ainda, tartaruga gigante se torna mãe pela primeira vez aos 100 anos.
0: Que lindo! Olha, gente, tchau! Fiquem com Deus! Bom final de semana!
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3: Alô, Giovanizinho, sai do sofá, Giovanizinho, tudo bem com vocês? Está chegando, caroca, se você tivesse que dormir num sofá, você que almofadas.
4: Há anos eu durmo no sofá.
3: Você dorme no sofá?
4: Há anos.
3: Você, Ronda Molina, daqueles que pega no sono assistindo TV no sofá?
4: Não.
3: Não. Não.
4: Cortou você já todo pegou, barato.
3: Você já pegou no sono.
5: Desculpa dizer a verdade, mano.
3: Não, tudo bem, beleza. Eu sou aqueles que pegam no sono no sofá. É, eu não tenho. Eu pego no sono.
5: O Gil tá aí.
3: É.
4: Cara, eu pego sono em qualquer lugar.
3: É verdade. Eu também. Não. Eu peguei no sono já no vaso, já muitas vezes.
4: Ah, eu várias vezes.
3: É verdade.
4: Cara, uma vez, tomei um porrão.
5: E aí
4: no outro dia. No outro
3: não
4: dia,
3: sabia?
4: Eu não conseguia, cara. Eu não conseguia caminhar direito. Uma dona
3: Bunda doía.
4: E aí depois descobri, cara, eu fui fazer um retrospecto do dia, né?
3: E aí?
4: Cara, eu cheguei à conclusão que eu dormi no vaso.
3: Meu Deus.
4: Aí eu ficava assim, né? Assim, se equilibrando, sentado.
3: Eu com o telefone, caía o telefone, gente, no chão, assim.
4: Meu Deus.
3: No vaso, já aconteceu isso. Giovanni Gil, você já pegou no sono, já no sofá, Giovanni Gil?
5: Já.
3: Claro estava com alguém?
5: Claro que já. Acho que dificilmente. Ainda mais se for olhar a televisão pra aqui. Pra mim, a televisão é quase que um sonífero.
3: É verdade, pra mim é a mesma coisa.
4: Não, assim. eu é batata. Cara, se não é jogo do Flamengo, eu durmo.
5: Eu pode ser jogo do, né? Eu durmo.
6: Eu não também. Sou bem mais velho que vocês, posso se dizer, tem... a gente muda.
3: Cara, como é que muda?
4: Como muda?
6: O Teta mudou.
3: Como eu mudei o quê?
4: Ah, é verdade.
3: O que
4: mudou?
3: Que eu...
4: O Teta mudou bastante.
5: Ô, meu, a gente tá almoçando e aí veio um, né? Eu vou contar. Cara, ele quer, já chamou o cara pra ter uma amizade um pouco mais.
4: Tá, mas só um minutinho, porque pra interromper o Heron, deixa ele
3: terminar o pensamento aí.
6: Dizer que tem coisas que se. A mudança não é a mesma tua, tá, Teta? É, deixa não, bem
3: beleza,
6: claro.
3: Beleza, pode ir.
6: É
3: pode
6: uma mudança
3: ir.
6: Que se tu quiser mudar, tu muda. Essa história da TV. Eu dormia com TV no quarto. Se tu acostuma com isso, tu não consegue mais dormir sem TV no quarto.
3: É verdade, eu tenho que ter a TV ligada, senão.
4: Sabia
3: não...
4: que eu desliguei a TV do meu quarto?
6: Então,
4: não ligo.
6: Quando eu aprendi através da ciência, a ciência do sono, blá, que não pode, não deve, porque
3: por
6: é pior. A tua saúde do sono fica horrível.
3: A tua cabeça não descansa.
6: É. Não, tu não descansa, por isso tá sempre cansado.
4: Isso. É mesmo.
3: Você
4: é por isso que eu tô sempre cansado.
6: Olha aí.
4: O que que por isso que eu tô sempre cansado, porque eu desliguei a TV, mas aí eu fico com...
3: O quê?
4: Com o celular, escutando alguma coisa no celular.
5: Sim, trocou um pelo outro.
6: Não é a mesma coisa, mas atrapalha. A TV ou qualquer luz. O certo é, dizem os especialistas, os cientistas, dormir no escuro completo.
3: Olha aí. Você tinha Heron da Molinha, a pipita do Heron da Molinha, mas eu vou além disso, Heron da Molinha.
6: Aquela luzinha da TV já atrapalha.
3: É. Heron da Molinha, você é exemplo de como dormir. Você tinha que levar mais pessoas pra dormir contigo.
6: Mas eu só...
3: pra gente poder aprender.
4: Ai, Zílio.
6: Eu já levo uma pessoa, é só ela que eu quero. Obrigado pela oferta, viu? Me sinto lisonjeado.
4: Não, cara, ele
3: reduz o risco de
5: manhã.
3: Não, de noite antes de dormir, reduz o risco de ter infarte, essa coisa toda. Porque
5: não, é
3: um copo de água.
5: É bom tu ter água perto.
6: É, um pouco de água.
5: É, um pouco de água perto.
3: Tem um organismo aqui perto.
5: Não, perto. Porque se tu sentir alguma coisa, aí tu bebe um golinho.
3: Como?
6: É uma boa.
3: E se tu não conseguir chegar lá e pegar?
5: Não. Não, capaz vai dar.
4: Não, mas bota na cara. Bota no crio.
5: Bota no criado mudo.
4: Não tem que criado mudo.
3: É, isso aí.
5: O Teta tem medo de acordar morto.
3: Sai fora nessas coisas. Saca essas coisas, essas pinóias aí, viu, gente? É, essas coisas aí.
4: Ah, vale morte o Teta se
3: desse. Não, gente, mas é. Esse
4: mas
3: negócio
4: o cara tu vai morrer um dia.
3: Eu sei.
5: Conta isso pra ele. Ninguém falou pra ele.
3: Ah, mas é onda, não gosto dos coisas.
4: Cara, por que tu não gosta? Cara, é o curso natural.
3: Eu desliguei porque eu tô brincando. Aí, ó, vamos seguindo.
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3: Aí!
5: Feito.
3: Gente, eu não sei se pode falar, não pode falar, né? Mas hoje é quarta, se você estiver depois da meia-noite, hoje é quinta também, quarta e quinta, né?
4: Porque não, entendi.
3: Vai ter a reprise.
4: É quarta ou é quinta?
3: Se você estiver escutando.
4: Se tu não falasse nada, tu não se bananaria.
3: Então deixa assim, não vou falar mais nada. Hoje é dia dos clubes, gente. Olha aí.

pseudônimo de mariposa apaixonada de Guadalupe. Ela nos conta que no dia seria o dia do dia mais feliz de sua vida. Arlindo Orlando, seu noivo, um caminhoneiro conhecido da pequena e pacata cidade de Miracema do Norte.

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3: Encanto, bom dia, boa quinta. Você que tá cedinho aí, atualizando. 5 e 5, você que falou cedo, bom dia.
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3: Nossa, Encantou, você que tá cedinho, atualizando você. Saindo cedo de casa aí, gente. Bom dia a você que tá pulando. 12 graus, não vale?
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3: Bom dia, bom dia. Aqui tá começando 5 e 5. Você que tá falando cedo, bom dia, gente. Boa quinta, até que fim chegou a quinta, hein? Vamos juntos. Aqui, ó, bom dia.

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1: Bom dia, minha gente. Bom dia você que já tá cedinho aí. Já tá dizendo você, 12 graus e meio no vale, você que pula cedo, você que tá aí já, gente, bom chimarrão, bom café da manhã, aqui começando, vamos juntos, junto com você que tá aí já, no corre, no tapetão, você que tá no caminhão, vamos juntos, nosso encanto, pulando cedinho aí, vamos lá, vai ser mais um dia de sol, gente, daqui a pouquinho a previsão completa, a gente atualiza você. E aqui vamos lá, o pessoal me pede às 5 da manhã, tem muita gente que pula cedo, você não tem ideia do que tem de gente pulando cedinho aí. 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Gente, toda quinta, aqui na Encanto, você sabe, né? Toda quinta.
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1: Mas só das antigas. Você que tá aí, pede a tua, manda aquele recado, manda aquele bom dia. Só das antigas hoje, tá bom, gente? Bom dia, aqui tá começando.
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1: Se

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1: Singras, bom dia, gente. Alô, meu amigo Hugo. Tá cedinho aí, Hugão. Bom dia, meu amigo. Hoje, só das antigas, hein? Você que tá aí, Singras. Bom dia.

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1: 5 e 12. Pedido musical do meu amigo Hugo. Você sabe, né? Toda quinta aqui na Encanto.
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1: Bom dia, minha gente. Bom dia, você que tá cedinho, 5:18. Eita, nós, eu sei que pulou cedo. Bom dia, gente. 12 graus no vale. 12 aqui nossa região, não sei na sua região quanto é que tá. Nossa região tá 12 aqui, gente. Um bom dia. Segundo a previsão, hoje pela manhã à tarde vai ser tempo bom. Depois à noite muda o tempo, vem chuva. Chuva, gente. Chuva aí na quinta noite, na sexta, sábado, domingo também tem pancadas de chuva. Semana que vem também tem chuva. Eita, que coisa, hein, gente? Vai ser aí semana que vem bastante chuva. Começando já nesta sexta, gente. Amanhã. Bom, tô avisando você, então chuva aí chegando pelo vale, pela nossa região. A gente vai atualizando você. Hoje tempo bom, então aproveita hoje, gente. Tempo bom, pelo menos até a noite. Depois muda o tempo. Bom, deixa eu ver quem tá aqui. Meu amigo Hugo. Ô, Hugão. Tá aí já. Ei, mano, velho. Com animado você, Hugo, boa viagem. Acho que tá indo rumo à capital. Nossa, amigo Hugo. Meu amigo Odair, amigos do Vale, tá aí também. Meu amigo Laudir, o Douglas. Pessoal que pula cedo aí, né? Valeu, gente. Quem mais aqui? Meu amigo Rafinha, dizendo, manda alusão aí. Ao Preto, o Alemão, o Wesley e o Zé da Balota, ele botou aqui. Alô, Wesley. Bom dia, meu amigo. Ei, Pretinho, Alemão. Valeu, Rafa. Abraço pra vocês, hein, gente. Vamos à Serra Gaúcha. Pessoal que tá aí já, né? Na atividade. Já cedinho. Valeu, gente, pela audiência de vocês. Pessoal que pula cedo aí, já pega o caminhãozão. Já sintoniza em canto. Aí tá tudo ok. Meu amigo Nego Silva, tá aí também. Meu amigo Chico, tá na linha Zanotelli. Alô, Chigão. Tá no lado do fogão a lenha aí? Tomando seu chimarrão, seu mate, né? Chico, bom dia. Tá aí já na audiência. O Serrinha também. Levando o pessoal do Leite em Pó da Dália, né? Aí do Lajadinho. Bom dia, meu amigo. Bom dia, Serrinha. Já cedo. Vamos juntos. Deixa eu ver quem tá no WhatsApp aqui, gente. Soltou na voz aí? Mandando aquele bom dia. Fique à vontade. Bom dia. Oi, tudo bem?
2: Bom dia, Teta.
1: Dia.
2: Tudo certo?
1: Tudo?
2: Uma bandinha das mais poderosas aí agora.
1: Ô, meu amigo Ney.
2: Animar essa academia aqui que tá difícil de movimentar esses pesos aqui hoje.
1: Cedinho, hein?
2: Tá beleza, meu guri?
1: Bom dia, Ney. Já na academia, já escutando a gente. Eita, mano, velho. Valeu, meu amigo. Deixa eu ver quem mandou aqui a promoção do pai, né? É o Mike, o Maicon Toniolo, de Arroio do Meio, tudo certinho, participando aqui, Edna, boa sorte. Isso aí, bota o nome do pai, gente. Quem mais aqui mandando recado? Bom dia. Minha amiga Galassi. A Galassi de Três está aqui também. Bom dia, minha amiga. Quem mais aqui? Bom dia. Oi.
3: Bom dia, Teta. Tudo certo?
1: Tudo.
3: Boa boa pra nós, hein? Show. Tamo aí na entrega aí.
1: Ô, Gastão.
3: Destino aí, Boa Vista do Sul aí.
1: Ei, mano, velho, me avisa se tem encerração aí ou não tem. Me avisa, porque hoje, toda quinta, você sabe, né, gente? Só das antigas aqui, né? Na nossa quinta de TBT, se começa cedinho. Bom dia!
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1: 5:22. Bom dia, essa aqui não pode faltar, né? Quando fala das antigas, essa aqui é sucesso, hein? Bom dia, gente. Você que tá aí, 5:22.

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1: 5:28, bom dia, gente. Você tá cedinho? Hoje só das antigas, hein? Essa que foi sucesso em 2014, hein? Bom dia, minha amiga Nézio. Já cedinho? Aqui, ó.

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1: Bom dia! Bom dia, bom dia, bom dia, 5:30, bom dia, gente. Você que tá aí? 5:30, você que tá começando. Bom dia, minha gente. Hoje vai ter sol, segundo a previsão, pelo menos aí até a noite. É sol, depois muda o tempo. Acontece pancadas rápidas e chuva. 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Tá bom? Nosso intervalo é bem rápido. Na volta tem mais. Tem o seu oi, tem o seu bom dia. Tem você que pula cedo, mas pula feliz. Aqui juntos na Encanto. Tá bom? Você que tá cedinho, bom dia.
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1: 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Nossa, Encanto com você que tá cedinho aí, bom dia, atualizando você, pulou cedo, vamos nessa, gente, bom dia. 6:27.
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1: Você bem informado na Encanto, começando seu dia, gente, vem muita chuva aí. Hoje à noite já muda o tempo, segundo a previsão aí, até semana que vem pancadas de chuva em nosso vale, tá bom? Mega Sena hoje pode pagar 30 milhões. 30 milhões, Mega Sena, pode pagar hoje. Um pouquinho aqui, gente, de futebol. A Argentina avançou, venceu a Inglaterra 2-1 ontem. Então, Espanha e Argentina, domingo, às 16:00. Espanha e Argentina, 16:00, final da Copa do Mundo. E a disputa do terceiro lugar acontece no sábado. França e Inglaterra, sábado, 18:00. Sábado, 18:00, tem França e Inglaterra, a terceira colocação. Tá bom? Um pouquinho de notícias aqui. Você que tá começando seu dia bem informado, gente. Vamos juntos com o Encanto, juntos com você que tá aí, já pensando em pular da cama também. No Correio do Povo, Rio Grande do Sul vai ter quinta de calor com máxima de até 28 hoje, gente. Máxima de até 28 hoje em algumas regiões, viu? Também Copa do Mundo. Messi por todos e todos por Messi. Bom, gente, da Argentina na final da Copa do Mundo. Um pouquinho de notícias, se tá começando. Bom dia, juntos na nossa Encanto. Vamos nessa, você que tá aí.
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1: Máxima, como havia dito aqui, gente, nossa região, alguns estados pode bater aí 28. Nossa região aqui pode bater 27. 12 graus e meio.
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1: De volta, gente. Bom dia. Você tá aí? 24/6. Tudo bem aí? Tudo certinho?
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1: Juntos aqui, ó.
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1: Bom dia, bom dia. Você que pulou cedo, vamos lá, gente. Muita gente já não corre. Você que tá na companhia, no seu chimarrão, no seu café da manhã. Vamos juntos. Deixa eu ver quem tá mandando aquele recado aqui. Começando cedinho, né? Bom dia. Deixa eu ver quem mandou aqui, ó. Edemilson Bonomente. Tá na promoção aqui dos pais. A Nilce pedindo aqui os atuais Valsa do Amor. Tá bom. Bom dia. Quem mais aqui mandando recado? Minha amiga Nerley. Nerley, bom dia. Tudo bem contigo? Tudo certinho? Então tá bom demais. Valeu, menina. Quem mais aqui? Roda 150 por minuto. Estamos escutando vocês. Quem é que pediu? Rosane, já roda sim. Daqui a pouquinho, tá bom? Toca aí, batom 24 horas da Champion. Meu amigo Anésio, ô Anésio, roda sim. Daqui a pouquinho já roda a tua. Fica aí, tá bom? Vanderlei, aqui no Invasão nas Horas. Tudo certinho, Vanderlei. Bom dia, meu amigo. Quem mais aqui? Mandando recado. Bom dia, oi. Tudo bom?
7: Bom dia. Olha aí, tamo aí hoje, quinta-feira.
1: Opa.
7: Como vitorioso dessa vez.
1: Eita. Tá torcendo?
7: Minha Rafaela. A Rafa conseguiu a CNH. Ai, motorizada agora, a garota, hein?
1: Que legal, hein?
7: O que tu achou dessa?
1: Ei, que show!
7: Desejar toda a felicidade pra ela. Eu queria uma música pro pessoal, os amigos de Capitão.
1: Ah.
7: Pode ser Terceira Dimensão, pedacinho do meu coração.
1: Tá.
7: Abraço okay. Pra ti, meu amigo.
1: Ô, Canídia, dá um beijão pra ela, diz que eu mandei, tá bom? Ai, Zá, Canídia, que coisa linda. Abraço pra vocês aí, fiquem com Deus, tá bom? Bom dia, quem mais aqui? Oi, tudo bom?
10: Bom dia, Teta! Negão da Roca, por cá, também aí pro lado do Venâncio Soares, aí em busca do Rosário do Sul, tá
1: tudo
10: bom?
1: Tudo chique?
10: Por cá, sem neblina, tudo chique, bacanizado, tá bom?
1: Top!
10: Bora lá, que quintou, saiu. Quintou. Toca aí pra nós, diga, locutor, tá bom? Uma abençoada quinta-feira pra todos nós aí, Teta. Grande abraço.
1: Bom
10: tudo
1: dia.
10: De bom.
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1: 20/6 aqui, ó.
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0: Vasco. Obrigado, gente. Valeu, galera.
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2: 17 para 6. Bom dia, gente. Você que tá aí?

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1: 14 para 6. Bom dia, gente. Você que tá aí? Tamo juntos, 14 para 6. Você que tá começando com a quinta, gente. Hoje, só das antigas, meu amigo Anésio fez esse pedido. Anésio, tá aqui o teu pedido musical. Bom dia.

0: das antigas, hein? Aqui, ó.
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0: Mais o nosso Só Bandas de hoje. Você sabe, toda quinta aqui no Encanto. É assim, ó, gente. Dá tempo de você pedir a sua, hein?
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0: Mas é isso aí, meu amigo Anésio. Tá aí, Anésio. Teu pedido musical. Meu amigo Moa, o Décio. Eita, gente. O pessoal já tá naquele corre, né? Já cedinho. Alô, Selvi. Bom dia, meu amigo. Tudo bom, amigo Teta? Roda pra gente. Uma das antigas aí, a esposa Márcia, que completou mais um aninho de vida no último dia 14. Olha que bacana. Quem tá mandando? Meu amigo Gilmar. Pessoal da Cia Artesanatos de Bom Retiro do Sul. Márcia, felicidades aí, menina, tá bom? Muitos anos de vida, muita saúde, o resto a gente vai em busca. Quem mais aqui? Bom dia, oi, tudo bem?
2: Bom dia, Teta, tudo legal?
0: Bonzinho, tudo certo? Tudo.
2: Toca uma música boa pra nós ali, tá. Faz favor.
0: Boa,
2: e
0: amiga.
2: Viva a Argentina.
0: É isso aí, a Argentina tá na final da Copa do Mundo. Argentina e Espanha, eu falei que a Argentina ia chegar. Mas a vontade que eles têm, não tem, né? Deixa eu ver quem mandou o recado aqui. Bom dia, oi.
3: Bom dia, Tata Rodrigues.
0: Tudo dia.
3: Certo, você que escuta aí.
0: Tudo chique.
3: Cidade de Picada, na Jato, teu Tony.
0: Ô, mano, velho.
3: Podia tocar chofer de táxi pra nós.
0: Tá.
3: Escuta aí, grande abraço a todos.
0: Ô, meu amigo, bom dia pra você aí também, tá bom? Quem mais aqui? Bom dia, fala comigo, oi.
4: Bom dia, Tetinha.
0: Dia.
4: Aqui é o Vanderlei do Urbano de Estrela.
0: Ô, Vanderlei, bom dia.
4: Eita. Ah. Vê se tu consegue achar aquela música Meu Reino por Teus Lençóis, da banda Alto Astral.
0: Tá.
4: E toca pra nós aí, tá? Um abraço a todos aí.
0: Ô, mano, velho, já vou buscar aqui. Deixa eu tentar buscar aqui. Meu amigo, já no ônibus, no busão. Vanderlei, obrigado pela audiência de vocês, hein? Vamos juntos, porque toda quinta, você sabe, né? Na Encanto, só das antigas.
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1: 5 para 6. Bom dia, gente. Pedido musical. Amigo Vanderlei, tá aqui, amigão. Ajeita a música, hein? Hoje, nas bandas. Assim, ó, gente.
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1: Bom dia. Mais ótimo dia, gente. 2 para 6. Nossa, só banda, só das antigas, hein? Alô, Ledinha. A Leda tá aí, tá na escuta? Bom dia, minha amiga. Tá aí, já cedinho. Meu amigo Décio Moa. Tudo bem com vocês? Alô, Jorge. Já no chimarrão. Já na companhia da Encanto. Pulando cedo, pulando feliz. Gente, 12 graus pelo vale, não tem cerração, hein? Segundo aqui, gente, nossas câmeras aqui atualizando, não tem muita neblina não, tá bom? Pelo jeito o sol vem cedinho mais uma vez, mas à noite muda o tempo e aí vem chuva. Bom, gente, hoje à noite já muda o tempo. Vamos lá, amanhã às 5 da manhã, tá de volta o Só Bandas e daqui a pouquinho...
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1: 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Nossa, Encanto com você. Bom dia. 2:06, pula aí.
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1: Máximo hoje batendo 21. Ser mais um dia quente aí pelo vale, abafado, gente. Tem cidades que pode bater 27 hoje. Atualizando você que tá aí. 12 graus e meio, bom dia.
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1: Aquela mensagem positiva de todas as manhãs. Você que tá começando, gente. Ótimo dia. Você que tá aí, mensagem do dia de hoje. Atenção nessa aqui, vai te ajudar, viu, gente? Você vai fazer porque é necessário até dar certo. Você vai aprender o que tiver que aprender até dar certo. Você vai levantar todas as vezes que cair até dar certo. Pensa nisso, gente. Levante-se todas as vezes que você cair até dar certo. Não esquece disso. Vai até dar certo em tudo que você botar na sua mente e em todos os seus objetivos. Não esquece. Levante-se até dar certo. Segue até dar certo. Tá bom? Bom dia! Juntos aqui, ó, 6:04. Tudo bom? Tudo bem contigo? Você que falou cedo, pede a tua.

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2: Um ótimo dia, 6h05. Tudo bem contigo, gente? Aqui tá começando aquele modão bom demais, né? Com muita gente que pula cedo. Você pulou cedinho aí, pede a tua. Manda aquele oi, manda aquele bom dia. Vamos lá, gente. Máximo hoje batendo 21. No momento 12 graus e meio pelo vale. Vamos juntos, não tem encerração. Se tiver aí na região mais alta, me avisa. 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Bom dia, vamos lá. Que aqui vai começar.
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2: 6 e 8. Começando, gente. Isso aqui é linda demais, hein? Um ótimo dia pra você. Bota fé. E vamos lá, vamos correr. 6 e 8.

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1: 6:12. Vamos lá, gente. Ei, moda boa demais, hein? Você que tá começando, meu amigo Machado, tá aí? O Ronaldão já pulou cedo, o Jorge tá aí, o Duda pulou. Ei, 6:12. Aqui, ó, gente. Isso aqui, Leonor, aumenta o volume, vai. Bom chimarrão, gente. Mais um dia. Mais um dia de sol, mais um dia quente. 21 a máxima hoje.

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1: 6:19. Aquela moda boa. Você que tá começando, Juscelino. Tá no 40, janelinha deitada. Fazendo uma alusão especial ao sogro Joaquim, que deve tá saindo pro trabalho também. A todos os ouvintes, Juscelino. Alô, Joaquim. Bom dia, gente. 6:19. Fico feliz, hein? Saber que você começa seu dia juntos aqui na Encanto, hein? Aquela moda boa. Vamos lá. Bom dia.

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1: Bom dia, Rita, tudo bem? Rita, é a Fernanda aqui do interior de Canudos.
2: Bom, Naná, bom
1: manda
2: dia.
1: Manda uma música boa aí pra mim, pro Paulo, pra Luana, que estamos sempre ligadinha no teu programa aí.
2: Ô, menina,
1: pode
2: show.
1: Pode ser com Leonardo, Feitiço. É linda essa música, aqui, é uma bem antiguinha dele.
2: Ô, minha amiga, tá aqui, teu pedido musical, hein? Bom dia aí pra vocês. Canta junto, vai. O Jorge vai aumentar o volume porque o modão é bom. Eita, nós, hein? Você que tá começando, boa quinta.

0: Tá bom? Yeah. 6h27, você que tá começando. Bom dia!
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2: Bom dia!
0: Nossa, Balzão, com você que tem aquele costume de pular cedinho. Boa quinta, gente, dia 16 hoje. Eita, que mês tá passando o ano. Vamos lá, gente, atualizando aqui 12,5 graus. Tem mais um dia que esquenta um pouco mais hoje, hein, gente. Máxima batendo 21. Tem algumas cidades do nosso estado aqui que vai bater 27, viu, gente. 27 pode ser a máxima, ó. Atualizei aqui a nossa região, inclusive. Pode ter 27, viu. Tinha 21, depois 25, 27 a máxima no dia de hoje, hein. Esquenta um pouquinho mais. Bom, gente, deixa eu ver quem tá aqui. Meu amigo Fernandinho mandou um oi também. Bom dia, meu amigo Bastião, levando a menina dos estudos. Meu amigo Dé também, lá em Colinas. Ele só moda boa, né? Eita, nós, hein? Alô, Paludo, Paludinho, Ricardo tá aí também. Valeu, gente. Meu amigo Machado, a Lidinha. Beijo, Lidinha. Tá bom? Quem mais aqui mandando recado? Bom dia, oi.
3: Bom dia, Tetê Rodrigues. É o Joaquim saindo para o trabalho.
0: Ô, Joaquim.
3: Tá esquentando o clima aí, ó. Que a chuva tá vindo.
0: Tá vindo.
3: Um abraço a todos que estão na escuta aí, ó.
0: Com Deus.
3: E vamos que vamos.
0: Vamos que vamos. Vem chuva aí, gente. É previsão de bastante chuva na semana que vem. Tudo bom? Aqui é o Leandro, escutando vocês. Valeu, meu amigo Leandro Zanata. Valeu, gente boa. Aí já na atividade, né? Meu amigo Juscelino, ele manda alusão, sogrão, né? Mandei aqui o Joaquim. Bom dia, já tá no ônibus aí. Valeu, meu amigo. Fica com Deus, hein? Minha amiga Maria Pelen está aqui também. Valeu, menina. Bom dia. Quem mais aqui? O Vanderlei também mandou um recado. Bom dia. Quem mais aqui mandando recado? Bom dia, oi, tudo bom?
4: Bom dia, Teta, tudo bem?
0: Tudo.
4: Curtindo aí a Encanto FM na carona do Bibi Mob, o aplicativo de Teotônia.
0: Tudo bem?
4: Eu sou a Daiane Elias. Manda uma música pra minha netinha, Alice.
0: Tá. Alice, bom dia, menina. Fica com Deus aí. Quem mais aqui mandando recado? Bom dia, oi.
5: Bom dia, Tetinha. Tudo certo, meu querido?
0: Ô, menino.
5: Speed Mussum aí, estamos aí na Serra Gaúcha aí, frio pra caramba.
0: Eita, nós.
5: Mas vamos lá.
0: Vamos.
5: Vamos em frente, quintou.
0: Isso aí. Valeu, mano velho. Bom dia pra você. Já cedinho, meu amigo Vini, já arruma a Serra Gaúcha. Falando em Serra, alô, meu amigo Gilmar. Deve estar aí na Serra já. Meu amigo Bock, o Joel deve estar aí também, já pulando cedo. E assim vamos, né? Com você, que tá aí já começando mais uma quinta. Pede a tua, gente. Pede aqui no modão que você gosta, que a gente roda. Tô olhando até atualizando as câmeras aqui com você, gente. Não tem sensação não, viu? CRN Pouso Novo, se você estiver passando, gente. Meu amigo Nego Silva, como é que tá aí a nossa Marques de Souza, me avisa. Tá bom, gente? Pelo que eu tô olhando as câmeras aqui, não tem sensação nossa região aqui. Talvez tenha aí na região mais alta, me avisa, tá bom? Bom dia, não sai daí, daqui a pouquinho tem mais, hein?
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1: 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Nós seguindo com você, bom dia. Atualizando aqui. 6:30, você que pulou cedo.
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1: Máximo de batendo 27. Esquenta um pouquinho mais, gente. Atualizando você que tá aí. 12,5 graus. Bom dia.
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4: De volta, gente. 25 para 7. Bom dia. Você que tá ligado aqui, ó.
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4: Mais um ótimo dia, você que tá plantando, mais um dia quente, 27 é a máxima, gente. 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Bom dia a toda a equipe. 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Bom dia a toda a equipe. Vamos juntos. Você tá aí, gente. Pede a tua. Quer fazer o seu pedido musical? Fique à vontade, viu, gente? Pede a tua aí, a gente roda o teu pedido musical e assim vamos juntos. Com você que pula cedinho, hein?
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4: 24 para 7. Essa aqui não tem como não começar bem, não cantar um pedacinho, né, gente? Tema de novela, aquela música que todo mundo canta. Sinônimos, chegando aqui, ó. Ei, moda boa, alô Giovanni Pimentel. Canta junto, amigão. Dia nascendo e um modão.

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1: 19 para 7. Bom dia, gente. Henrique René. Fala, meu amigo Edgar. Alô, Thales. Pessoal Belmonte com a gente. Eita, moda boa demais, hein? Henrique René. Escolta de Vagalumes. Modão bom demais, hein? Assim, ó.

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1: 15 para 7. Alô, meu amigo Gilson, tá com a gente já cedinho aí também. Bom dia, você que tá no ônibus, gente, vamos juntos. Você que tá começando, alô, Paludo, aumenta o volume aí, viu? Bom dia, meu amigo, 15 para 7. Aquela moda boa, né? Quase amanhecendo no vale. Bom dia, juntos aqui.

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1: 12 para 7, não vai se atrasar não, gente. Aquela moda que há muito tempo a gente não rodava, a gente roda pra você, aquele modão. Você que tá começando seu dia, gente, principalmente comece feliz. Aquele corre, aquela batalha de mais um dia. Você que tá pegando a 386, você consegue ver um dia lindo nascendo. E assim vamos, energia boa, começar bem. Alô, meu amigo Giovanni, pessoal da Rota aí com a gente. Bom dia.

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1: Ô, Teta, roda aí se puder. Vou voando sem asas. Do Leandro e Leonardo.
2: Tá aqui, hein, menina? Mais da voz do Zezé Luciano? Voz de Zezé Luciano aqui, a gente.
1: Voando sem asas. Do Leandro e Leonardo.
2: Tá aqui, hein, menina? Mais da voz do Zezé Luciano?

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1: Mais ótimo dia de azão no vale. Ei, modão bom demais, hein? Zezé Luciano voando sem asas. Quarta faltando pra sete. Não vai te atrasar, não. Aos pequenos e da escolinha também. Bom dia. Alô, pessoal aí do BT que tá com a gente. Alô, o pessoal do CQ, já no ônibus. O Bastião tá lá também. Pessoal aí levando a minada aos estudos. Valeu, gente. Meu amigo GT tá aí também. GT, bom dia. Rumo aí a colocação de pisos. E GT, valeu, amigão. Deixa eu ver mais quem tá aqui mandando recado. Bom dia, Teta, tudo bom? Diazão, hein? Eita, aquele amanhecer bonito, né? Isso aí, gente. Dá uma olhadinha aí, Vini. Top demais, né? Que energia boa. Se você pular cedinho, você vai pegar 386, pegar a estrada aí, dar uma olhada nesse amanhecer lindo que está começando. Bom dia, oi.
2: Bom dia, Tetinha.
1: Tudo bem?
2: Excelente, abençoada quinta-feira para todos nós, e você estará aqui em Canto FM.
1: Lerce Clã, Pelarias, Lachado. Beijo, Lerce, ficar com Deus, tá bom, menina? Bom dia, oi.
3: Bom dia, Tetá.
1: Dia.
3: Bom dia, Rui do Meio.
1: Oi, Luiz.
3: Ótima quinta-feira a todos.
1: Valeu, Luizão. Bom dia, meu amigo. Cadê aquela foto bonita aí do amanhecer? Tudo bom, meu amigo Renner? Bom chimarrão. Gente, bombando aqui, ó. Todo mundo, estamos na escuta em Venâncio. Ponte Queimada, aqui no X do Gordo. Mas, hein? Se fosse mais pertinho, eu ia aí com

0: seu X do Gordo. Manda um alusão aí a todo mundo, é o Carlos e a Paty. Carlos e Paty pedindo Renan e Raí. Deixa pra nós, tá anotado aqui, tá bom? Bom dia. Que vem a sexta só pelo gole. Quem é que mandou aqui, ó? Só pelo gole, bom dia. Ô, Duane. Ei, Duane, meu jogador. Eu joguei com o Duane. Fica com Deus, meus amigos. Pessoal que já tá aí, já na batalha, né? Bom dia. Quem mais aqui escutando Encanto? Meu amigo Carlinhos. Diz ele, ó, tô aqui, sintonizado em vocês. Carlinhos, bom dia. Meu amigo Selvi lá em Vespasiano também. Bom dia, Selvi. Meu amigo Zimmer. Tá o Zimmer e a Adri, né? Tomando aquele café da manhã, depois na batalha, na lida. E assim vamos. Meu amigo Giovanni Pimentel. O Kiesa tá aí também. Os amigos do Vale, cedinho. Valeu, gente. Sabe pular cedo? Aqui, ó.
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0: 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Bom dia, PGR. 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Vamos lá, que aqui, gente, amanhã volta. Pausão. Amanhã só pedidos musicais, hein? E daqui a pouquinho...
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0: Dia lindo no Vale, começando, gente. Vamos lá, você que tá aí, pede a tua. Manda aquela foto legal aí. 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Bom dia, atualizando aqui. 7 em ponto. 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
2: Máxima batendo 27, gente. 27 a máxima. Depois à noite vem chuva. 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Bom dia, atualizando. Você que tá aí. Bom dia, vamos nessa. 12 graus e meio.
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2: 74, bota o nome do paizão, aquele relojão, aquele copo Stanley, hein? Eita, que legal! Aqui tá começando. 74, bom dia, dia lindo, dia lindão, aqui no Vale.

0: Mais ótimo dia, gente! Vamos nessa! Aqui tá começando! Tudo bem contigo? Tudo certinho, tudo ok? Bota a fé que dá! Esse dia lindo! 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Vamos lá, que aqui vai começar, pede a sua. Bota o nome do paizão, não esquece, gente. Nome do pai na promoção, aquele relógio especial, aquele relógio do momento, aquele copo Stanley. A promoção começou ontem e já está bombando. Então manda ver aí, tá bom? Aqui tá começando. Bom dia!
1: Essa rolou aqui no Sertão.
0: 77. Só começando. Jean Bosco e Vinícius. Canta junto, gente. Feliz ter você aqui. Pega essa energia boa, esse dia lindo. E comece mais um dia. Juntos aqui, ó.

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1: 7:10, ótimo dia, gente. Você que tá aí, bom dia.
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1: Pega pra cá, Hugo e Guilherme, teu segredo!
2: 712. Bom dia, Jorge, instrutores autônomos.
3: Fernandes Sorocaba.
2: Tá com a gente aqui, ó. Modão, hein? Canta, dia lindo. Vamos junto, gente. Jorge.
3: Mais um sonho pra nós.
2: Assim, ó.

0: toca.
1: Que honra, cara.
0: Parabéns, menino.
1: Obrigado, maninho.
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3: 715 é bastante lentidão, 130, hein, gente? Quem vem de Venâncio também, Cruzeiro do Sul, Alajado, lentidão, Arroio do Meio Alajado. Tá na boa, viu, gente? Eduardo Costa, 715. Mais um dia lindo, 27 a máxima hoje, hein?

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1: Bom dia, 7h24. Bom dia, minha gente. Essa música do meu amigo Diego Silva, que gosta demais, é Giovanni Pedro Marrone. Me faz te odiar. Ei, modão bom demais, hein? Gente, 130 tá um movimento hoje chamando a atenção lá do inverso. Quem chega lajeado, que vem de Cruzeiro do Sul, bastante lentidão na 130. Ô, gente, se você estiver passando aí, tiver algum acidente, alguma coisa, me informe. Tô lendo nosso mapa aqui, apenas lentidão no mapa aqui, viu, gente? Na chegada Lajeado, pela 130, quem vende Arroio do Meio, quem vende Cruzeiro do Sul, bastante lentidão, tá bom? Deixa eu ver quem tá aqui, Marquinhos, pessoal da Unimed com a gente. Ei, Marquinhos, bom dia, meu amigo. A Dudé, o Dé tá aí com a gente também, Lanzini. Abraço pra você, Dé. Bom dia, meu amigão, ficar com Deus aí, bombando em campo, ele falou, hein? Ei, o Dé do computador. O Jorge e todo o pessoal aí, né, gente? Instrutores autônomos já estão na companhia. Instrutores autônomos aí, valeu, valeu, Jorge. O Marcelão do Pão. Abraço pra você, o Fábio da Mundial, tá aí também. Fabinho, bom dia, meu amigo. Tudo certinho? Valeu, gente boa. O Luciano Sica, tá aí também. Luciano Schmidt, corretor, professor de música. Mas o homem é bom. Deixa eu ver quem tá aqui também mandando recado, mandando aquele bom dia especial, falando comigo, bom dia.
2: Bom dia, Tita, um ótimo dia pra nós, uma ótima quinta-feira aí, valeu, um grande abraço.
1: Ô, meu amigo Leôncio, abraço pra você, dá um abraço pro Volmir, a Cintia, a todo mundo aí, meus caros, valeu, gente. Tem mais aqui? Mandou uma foto? Tudo bom, Tita, já tô no caminhãozão. Visão espetacular, hein? Toca uma música top pra nós, mas lógico que sim. Eita, no seu Volvo chimarrão e sintonizado aqui, ó.
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1: Aí Douglinhas fechou todas, né? Vamos pilotar esse caminhãozão um dia, pode ser? Combinado? Então tá bom. Luciano, bom dia, oi.
3: Bom dia, galera,
1: amigo
3: Teta.
1: Tudo bem?
3: Luciano de Marques de Souza.
1: Como é que tá aí?
3: Luciano de Marques de Souza, Lajeado.
1: Tudo bem?
3: Tem um caminhão fora da pista, logo depois da... Pessoas,
1: opa, cuidado, gente.
3: Esquerda.
1: Tá.
3: Ele só pegou os bodes direitos. Cuidado, gente. Cuidado com o pessoal aí, que o pessoal já conseguiu derrubar até os cones lá.
1: Eita, nós, hein? Tá?
3: Um abração, Deus abençoe esse dia pra todos. Oh,
1: amém, aí. Luciano. Igualmente, meu amigo. Deus abençoe. Vale pra informação. Então, cuidado, gente. Descida de Marques e Souza. Tudo bom, Teta? Estamos aqui escutando vocês. Abraço aí a todo mundo. Valeu, meu amigo. Bom dia, Fabinho. O Fábio tá aí também. No caminhãozão, juntos aqui, ó, bom dia. Ligados na Encanto, solta a voz, manda teu bom dia, Vale Cinema, bota o nome do paizão, promoção, hein? Aqui, ó. Atualizando você, bom dia. 7h27.
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1: Mais um dia lindo no Vale, mas o tempo muda, viu, gente? O tempo muda aí, você que tá na audiência. Máxima hoje batendo aí 27. 27 é a máxima de hoje. Hoje à noite vem chuva, gente. Chuva hoje, segundo a previsão, amanhã também tem chuva. Final de semana também. E semana que vem também, viu, gente? Pancadas de chuva, mais intensidade na segunda. Domingo, segunda, com mais intensidade na chuva na semana. Então hoje à noite já muda o tempo. Hoje tá aí um veranico de inverno, máxima 27, depois muda o tempo, hein? 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
9: 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Copiou daí, galera?
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1: Máxima 27, vamos lá, atualizando você. Subindo, dia lindo, 14 graus no Vale.
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1: De volta, gente, 8:28, bom dia. Tudo bem aí, boa quinta, vamos lá, gente. Quinta que a máxima bate 27, hein? Que a 130 tá uma confusão hoje também, hein? Eita lentidão, hein? Bom dia, aqui ó. Mais um ótimo dia, gente. 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Mais todos os estilos musicais, Encanto Toca, aqui, o melhor do sertanejo, mas antes, tem o tema de Aníver, da Encanto.

5 pelas 8 da noite. O som tá com a gente aí. Com a viagem, ele e a esposa. Só moda boa, né? Bom dia. Diazão no Vale, gente. 14 graus na região.

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1: 18 para as 8, alô Michel na lavagem. Bom dia, menina. Alô, Adilson, boa viagem. 18 para as 8, diazão no Vale, boa quinta.
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1: 12 para as 8, bom dia, gente. Você tá aí, 12 para as 8? Você que tá na Encanto, bom dia.

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1: Bom dia, minha gente. 7 para as 8, bom dia. Tudo bem aí? Tudo certinho? Você que tá pulando cedo, você que tá na audiência da Encanto, 7 para as 8. Vamos lá, gente. Aquela moda boa, nosso sertão. Máximo hoje batendo 27. Esquenta um pouquinho mais. Meu amigo Adilson, o tio Allen tá aí. Bom dia. Gente, tô olhando aqui, ó. 386, temos as câmeras aqui. Mais um diazão lindo em todo o vale, em toda a região. Tá bom? A 130, um pouquinho de lentidão ainda. Pela 130, você que está passando, chegada lajeado, né? Pelo acesso a 130, tem um pouquinho de lentidão ainda, tá bom? Alô, Fabianinho, tá no táxi aí já também, bom dia, meu amigo. Abraço aí pra vocês. Alô, Rudi, todo o pessoal do Elias, já na atividade aí também, bom dia. Quem mais é aqui, gente? Ó, tudo bom? Tô te escutando vocês, meu amigo Adrianinho, mandou uma foto linda, top demais, gravando um áudio, manda aí, meu amigo. Tudo bom, tá? Contando meu esposo, Aloísio. Lajeado promoção, ah, do pai, tudo certinho. Só bota assim, a mensagem tem que botar pai no início. Pai, e aí o nome dele, fechou? Aí o sistema pega a participação. Tem que ter pai, Aloísio, aí tá tudo certo. Fechou todas as caldinhas. Beijo, menina, bom dia. Quem mais aqui? Oi, tudo bom? Olha aí a buzina.
2: Eita. Ah, bom dia, bom dia, bom dia, bom dia. Olha, eita, nós por cá outra vez, né? Vamos sair da cidade da amizade.
1: Tá, já, hein?
2: Destino ao QTH do sossego.
1: Positivo?
2: Me liga.
1: Boa viagem, meu irmão.
2: Mais uma hoje ainda pra amanhã.
1: Com Deus.
2: Provavelmente passar ali no Bom Retiro do Sul. Dale que dale.
1: Valeu, mano velho. Olha o Adrianinho passando aí, ó. Vai que é tua. Eita. Boa viagem, meu irmão. Proteção divina, Deus abençoe, tá bom? Bom dia, vai ver o Kit Família. Oi, tudo bem?
3: Bom dia, galera do Encanto.
1: Dia,
3: um Cezinha. Abraço pra todo mundo que tá na escuta, viu? Um abração. Valeu, Cezinha, Lajado.
1: Valeu, gente.
3: Partiu Estrela.
1: Isso aí, Cezinha. O Daniel botou aqui pai, pai Valdir. Tudo certinho, nome completo, cidade, tudo certo. Tudo bom, tenta promoção, meu pai é 100. Rádio Encanto. Gabriel, tudo certinho, o pai Osvaldo, isso aí, gente, perfeito, o pai Eliandro, isso aí, sempre o pai antes, tá bom, gente? Aí o sistema pega a participação. Bom dia, Teta, tudo bom? Ah, deixa eu ver aqui. Ouvindo vocês, ô, Michi, vai dar tudo certo, menina. Não acredito que o pessoal mexeu aí na lavagem. O pessoal levou rádio, menina, mas não pode. Mas vamos lá, Michi, não desanima não, menina. Tá bom? Bom dia aqui, ó.
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1: 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Bom dia. Vamos lá? Você que tá aí? Chegando dica de saúde. Pede a tua, solta a voz. Bota o nome do paizão. Valendo o relógio. Aquele, gente, especial, né? Aquele da moda. Mais um copo Stanley, hein? Bota o nome aí. 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
2: E chega no Dica de Saúde. Atenção, gente, se você tem o costume de emendar um dia no outro, ficar acordado até mais tarde, assistindo a TV, levantar cedo no outro dia, ir à escola, preste atenção. Uma pesquisa desenvolvida revela quem dorme menos que o necessário tem menos vigor físico, envelhece mais rápido, desenvolve tendência à obesidade e a infecções. Então, gente, um sono, hein? Sono com qualidade ajuda muito na sua saúde. 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
2: Máximo hoje batendo aí, gente. 27. Vamos lá, atualizando você que tá aí. 14 graus no Vale, um dia lindo.
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0: 8:02. Vamos lá, gente. Bota fé que dá, Diazão tá aí. Vamos correr, vamos batalhar e vamos seguir, né? E o rádio sintonizado. Eu, você, ligados aqui, ó. Juntos, solta a voz, tem cinema. Aqui. Vai o nosso.
1: Bom dia!
0: 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Bom dia, produtos da área. Vamos nessa, sua música, seu oi, seu bom dia, seu dia mais feliz aqui na Encanto. Gente, deixa eu atualizar aqui, a 130, pessoal, muito me pede. Ó, continua e chamando a atenção hoje, não é quem vende arroz do meu Lajeado, não, gente. É quem tá pela 130, quem vende Cruzeiro do Sul a Lajeado, pela 130. Lentidão bastante, hein, gente. Vai com calma aí, tá bom? Chamando aí a atenção, essa lentidão, se você estiver passando aí, sabe por quê? No nosso mapa não tem nada de acidente aqui. Se você sabe por que tem essa lentidão, quem está na 130 vindo de Cruzeiro do Sul, a Lajeado, né? O inverso, hoje, lentidão na 130, tá bom? 8:04, bom dia!

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2: 88, bom dia, gente. Henrique Julião. Vamos nessa, uma da boa. 88.

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2: Bom dia, Teta.
3: Dia.
2: Bom dia.
3: Oi, Vânia.
2: A
3: tudo bom?
2: A tranqueira toda aí é porque aqui perto da rodoviária do Lajeado aí, tá em reforma ali. Daí tranca tudo.
3: Eita,
2: a
3: nós,
2: Lajeado, tá uma, né?
3: Deixa assim.
2: Palavrão.
3: Vânia, obrigado.
2: Tá
3: beijo.
2: Difícil aqui. Negócio Lajeado tá difícil o negócio.
3: Não é fácil.
2: Um mês pra fazer uma obra de...
3: Eita, nós.
2: De um dia.
3: Tranca tudo. Vânia, beijo. Bom trabalho, menina. Tá bom? Olha o meu amigo Nito. Ô, Nito, aumenta o volume. Eita! Você está das obras, hein?

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1: 8h19, bom dia, gente. Alô, Gelson, tá na obra aí também. Mitou, aumenta o volume, vai. Bom dia.
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1: 8h22, alô Danilão, alô Café.
2: Na sua versão, Cowgirl.
1: Que top, hein, os dois. Na boleia, na estrada. Aumenta o volume aí, Danilo, cafezinho. Ei, toalha seca do

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1: Mais ótimo dia, 8h24. Bom dia, minha gente. Você que tá aí, 8h24. Vamos juntos. Tamo nessa, meu amigo Café, Danilo, na estrada, no busão. Eita dupla, o mano Café e o mano Danilo. Boa viagem. Abraço pra vocês. Alô, tio Nito. O tio Nito tá aí. Ei, tio Nito. Ô, tio Nito, tem figurinha, tio Nito? Tá lá na obra, Ronaldão. Abraço pra vocês aí, viu? Nito, quem tá aí? O Negrinho? Ah, o Crespinho? O Giovanni? Edilei, me avisa, tá bom? Vamos à chamada aí, o Duda. O Duda que mais escuta e o menos participa, né? Mas tá escutando. Duda, bom dia, meu irmão. Fica com Deus aí, tá bom? Quem mais aqui? Alô, Maritana, tá na escuta aí. Tudo bom, Teta? Bom dia. Amanhã coloca no Sertão Grande Ralph, pode ser? Coloco sim. Deixa pra mim, quem é que pediu aqui? Oi, Carol, beijo. Beijo pra você, menina. Me ajuda a lembrar disso, ó. Tô aqui, Teta. Roda minha música, fechou? Combinado? Então tá bom. Beijo pra você. Quem mais aqui, ó? Oi, dia.
2: Bom dia, bom dia, bom dia, Teta. Quinta-feira, como é que tá o amigo?
1: Tudo bem
2: aí? Quanto tempo?
1: Ei, Zé.
2: Mandei uma mensagem pra te mandar um grande abraço e dizer que Cruzeiro e Lajado tá tudo liberado.
1: Ei, coisa boa.
2: Grande abraço.
1: Tô olhando aqui o movimento, já não tem mais lentidão, que coisa bacana. É isso aí, gente. Vamos lá, é isso aí. Vamos espalhando as coisas boas. Bom dia. Ô, Nikita, é você, Nikita? Oi.
3: Bom dia, Teta.
1: Tudo bem?
3: Como é que você tá?
1: Tudo bem.
3: Tudo bem?
1: Tudo bem.
3: Hoje vai dar um dia lindo, sol. Sim,
1: depois nem chuva, Nikita.
3: Dá pra esquentar um pouco os outros.
1: É, 15 graus.
3: Eu queria te pedir...
1: Pede, pede.
3: Um ingresso pro cinema pra levar minha neta Beatriz Meneghini e olhar Moana.
1: Tá.
3: Lá. Ama,
1: amor. Okay.
3: Imagina lá naquele telão. Ela vai
1: Meu
3: ficar
1: Deus
3: louca. Ela nem imagina o que é.
1: Você vai participar. Você vai ganhar.
3: Eu queria ganhar.
1: Tá
3: bom. Faça favor.
1: Beijo.
3: Me dá essa força.
1: Te ajudo.
3: Eu sou tua fã.
1: Tá bom, menina. Mesmo. Beijo.
3: Tá? Um beijão. Tenha um bom dia.
1: Você já está no sistema. Nikita, beijo pra você. Beijo na sua netinha. Tá bom? O pai Osmar, minha amiga. Só bota assim, Claudinha. O pai Osmar. Aí bota a resposta. Aí bota a cidade dele, a resposta. Gente, senão o sistema não pega a participação. Você bota assim, pai Osmar Rodrigues. Aí bota a cidade dele e a resposta. Encanta FM. Fechou? Tudo certo. Eu quero que você ganhe, Claudinha. Então bota aí, o sistema pega essa participação. Manda aí, gente, um relógio lindo. Aquele copo Stanley também. Aqui, ó, tem um recado, hein? Vamos nessa, gente. 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
1: A Defesa Civil de Lajada emitiu um alerta para previsão de temporais a partir desta quinta, com chuva intensa, ventos fortes e possibilidade de granizo nos próximos dias. O órgão monitora a situação e orienta a população a acompanhar os avisos oficiais, já que o risco de cheia no vale ainda depende da evolução do volume de chuva. Ainda depende, viu, gente? Não te assusta não aí, tá bom? Tem chuva vindo, tá bom? Mas ainda não tem nada certo, tá bom? Depende da evolução do volume de chuva em nossa região. Talvez essa chuva não caia, amém? Que não venha pra nossa região, mas ninguém fica assustado aí não, tá bom, gente? Vem chuva, mas tá tudo de boa ainda.

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4: Marcelo batendo 27, gente, de Alinda do Vale. 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
4: E o teu pedido musical, só a música aqui na Encanta, em nome de Lojas Miller, moda pra toda a família, desde 1991, vestindo você e sua família. 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
4: Gente, 28 para as 9, bom dia, tudo bem aí? Alô, táxi do Zito, tá aí com a gente. O Basílio, não posso esquecer, né? Alô, Cleiton, tá com a gente também na estrada. Lirce Klein, bom dia. Vamos nessa, gente. 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Vamos nessa, você que tá ligado aqui, ó.
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4: Alô, meu amigo Gerson, todo o pessoal na obra em Colinas aí, valeu, gente. Alô, Royer. Alô, Álvaro, o Tesco, o Adelar, o Carlos, o Gerson. Aqui, ó.

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3: 12 para as 9. Bom dia, gente. Lua Santana chegando.
1: Cadê a mão?

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1: Se liga aí, 10 para as 9, gente. Michel Teló. A roça vence. Música nova. Blitz nacional. Aqui, ó. Encanto. Canta, Michel. A música ficou linda, gente. Aqui.

0: mais um ótimo dia, hein? Um modão bom demais, 5 pelas 9 de ação. Não vai te atualizar aqui, gente. 27 é a máxima hoje, 17 já, hein? Tava 15, pulou pra 17. 17 graus pelo vale. Eita, nós, hein? Alô, Cleiton Luiz Pinto, tá com a gente aí também. Fabiano no táxi. Abraço, meu amigo Claudinha, tudo certo? Já no sistema. O nome do paizão, do esposo, tudo ok. O Elton Daniel tá aqui também. Promoção pai, pai Elton. Isso aí, gente, perfeito. O nome do pai antes. Aí você bota pai, a palavra pai, e depois o nome aí, tá tudo certo. Tá bom? O sistema pega a participação, tá bom, gente? Combinado? Atenção na utilidade aqui. Você que vai na região de Santa Cruz do Sul, vai ter detonações hoje na Travessa Leopoldina, Santa Cruz do Sul, tá bom, gente? Ó, atenção, repetindo, reformulando aqui, ó. Não vai ter detonações hoje. Não vai ter detonações hoje, você que vai a Santa Cruz do Sul, na Travessa Leopoldina, tá bom, gente? Não vai ter hoje. Deixa eu ver quem tá aqui, tudo bom? Rádio é 100, Flávio tá aqui, o nome do pai, tudo certinho, Teutônia. Deixa eu ver aqui, o Elton também mandando recado. Eltinho, um abraço pra você. Alice Klein também. Meu amigo Leandro, bom Retiro do Sul. Leandrinho, um abraço pra você. Valeu, meu amigo. Alô, minha amiga Tere, mandou um recado aqui também. O Luizão mandando uma foto, top demais, hein? Tudo bom, Teta? Bom dia. Bota uma música pra gente, escutando vocês. A Mariângela tá lá em Vera Cruz, escutando aí, canto, tudo certinho. Aqui, ó, pai Leandro. Ah, só faltou a cidade. Gente, pai, nome da cidade, a resposta em canto. Josi, manda de novo, só bota a cidade aí. Na mesma mensagem, tá bom? Aí fechou todas. Quem mais aqui? Bom dia, Tete, escutando vocês. Mandou foto. Ei, Cássio! Como é que tá, amigão? Bom dia pra você. Na sintonia da Encanto. Show de bola. Abraço aí, Leandrinho. Lajeado Encanto, fechou? Quem mais aqui, minha amiga Elis? Fabiana Elis, a dupla. Bom dia. E aí na escuta. Top demais, gente, aqui, ó.
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0: 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Juntos aqui, ó.
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0: Juntos, nosso Encanto, bom dia, gente. Aqui, ó.
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0: Dia lindo no vale, bom dia, atualizando você. 2, faltando para as 9.
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1: Sendo informado na Encanto, o Sicredi Região dos Vales reuniu cerca de 700 pessoas encantadas a reconhecer mais de 300 entidades e projetos apoiados em 18 municípios da região. O evento destacou ações nas áreas de educação, saúde, esporte, cultura e inclusão, além de contar com uma palestra sobre felicidade e a importância do voluntariado para transformar as comunidades. Olha que bacana, gente. 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
1: Máxima hoje batendo, você que tá na escuta, máxima bate os 27. Gente, atualizando aí, aumenta mais 10 hoje. 17 graus no Vale, bom dia.
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1: Nessa, gente, beijo no coração de vocês. Eu volto pelas ruas do Vale. Hoje tem pit stop. Se liga aí, fica ligado juntos na número 1. Me diga qual é. E ele tá chegando, Caroca, vai que é tua. Comanda aí, vitamina. Dia lindo no Vale, hein, gente? Fiquem com Deus, bota a fé que dá e vamos lá. Desanima não. Tchau, gente.

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0: Hoje é quinta-feira, hoje é dia 16. Vamos lá, gente, coloca aquele sorriso no rosto, positivismo na cabeça e vamos que vamos, porque hoje é um dia lindo, né? Quinta-feira bonitona, oh, o céu tá azul, o sol tá brilhando aí, gente. Vamos aproveitar porque vem dias aí, vem acinzentados, né? Com tempo estável, vamos aproveitar. Vamos pegar o rastro de alegria dele, Teta Rodrigues, e vamos que vamos brindar a vida aqui na programação da sua Encanto, gente. Olha, vou liberar as redes sociais aqui, Encanto 100.1, também o nosso site encantofm.com.br, WhatsApp 998391001. 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Vamos aos nossos patrocinadores. 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

É isso aí, Bruno Barreto, Texana 37, Jota Quest Maia, acenda o farol. Oba, oba, Samba House, Hungria, hip hop pra você. E começamos legal o nosso Vitamina com Taylor Swift. Quero mandar aquele recado pro Buzoli. Alô, Buzoli. Lembrando, hein? 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

0: 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E a hora 9:23.
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0: O goleiro Sérgio Rocher voltou da Copa do Mundo com uma hérnia de disco e deve desfalcar o Inter na retomada do Campeonato Brasileiro. O Uruguai estava fazendo trabalhos separados e ainda não tem previsão de retorno. Situação que aumenta a preocupação do clube com problemas físicos do jogador e acelera a busca por um novo reforço para a posição. O Colorado estreia na volta do Brasileirão contra o Cruzeiro na próxima quarta-feira no Beira-Rio.
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2: 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E a temperatura? 18 graus.
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0: seguinte, olha só, tô tentando abrir aqui o nosso WhatsApp, cara. Tem algum bug aqui, tem recados da galera aqui, eu ainda não tô conseguindo. Mas já, daqui a pouco eu já vou registrar, tá bom? Você ouviu também o Vitinho com Klaus e Vanessa, Israel e Rodolfo, Lady Gaga com Bruno Mars e Detonautas. Tentando abrir aqui o nosso WhatsApp. Então, olha, daqui a pouco, se você não falei teu recado, não, eu tô esperando aqui, tá? Às vezes vai esses bugs malucos aqui, né? Fazer o quê? Né? Mas independente disso, os recados que eu tinha lido antes que dá essa loucura aqui, acho que agora voltou. Pois é, que é o que tá na estrada aí, ligado rumo a Porto Alegre, Lajeado, Porto Alegre, tá ligado com a gente. Mandou a gente dar aquele abraço tradicional pra ele, até porque ele leva a gente na carona. Olha aqui, ó, meu pai é 100, Sofia Xavier, pai Alisson Xavier, tá aqui participando da promoção. Ô, Alisson, grande abraço pra você. Olha quem tá tomando chimarrão gostoso, é a Neuza Agostini. Ô, Neuza, beijão pra você, mandou um recado aqui, vamos escutar. Abriu aqui o nosso WhatsApp, graças a Deus.
1: 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Bom dia, quero concorrer aos ingressos do cinema e uma música bem legal pra mim e pras minhas clientes. Beijo.
0: Ô, Neuza, tá participando, tá concorrendo. Lembrando, quem ganhou o ingresso, o par de ingresso cinema, o Ar Complexo Cinemas aqui no Lajeado Shopping ontem, foi a Patrícia Pellegrini de Lajeado, hein? Quem sabe você ganha esse ingresso, hein, Neuza? E você também, que tá ligado aqui na rádio, participe. Quem mais aqui com a gente? Toca aí o Gustavo Lima, mandaram mais uma foto aqui. Chimarrão, hoje o pessoal tá no chimarrão mesmo, hein? É, mais uma foto aqui. Quem que mandou? A Clarice Becker. Ô, oh, Clarice, a Maritana tá com a gente. Canta FM na minha casa. É, a Maritana de Capitão tá mandando aí, ó, pra participar. Tem mais recado de voz, galera, mandando ver.
2: Bom dia, Carioca, DJ Carioca, um grande beijo, e um grande abraço pra vocês. Aqui é a Juliana Bezier dos Santos de Estrela, estou na escuta.
0: Obrigado, beijo pra você, querida. Obrigado pelo seu carinho. Bom dia, quero escrever meu filho Vendro Wallace Saldanha na Encanto na minha casa. Bom dia, tem que deixar o endereço, tá bom? Deixa o endereço. Bom dia, promoção pai, o pai Elton Teobaldi, pai Vendelino Teobaldi também. Responda a pergunta aí, hein, gente. Tem a pergunta da promoção, em qual rádio é o meu pai é 100? Coloca a senha pai e a resposta, Encanto, tá bom? Pra participar direitinho da promoção aqui. Nossa, não para de chegar os recados aqui, galera. Obrigado pelo carinho, obrigado pela audiência.
3: Bom dia, Encanto. Rosinelli, sou falou de Lajeado. Eu mereço ganhar o ingresso pra ir no cinema. Oh. Bom dia a todos.
0: Tá bom, tá concorrendo. A Cássia Bittencourt também tá com a gente, sentindo Santa Cruz. Quem anda com a Encanto anda informado. Obrigado, gente. Levando a gente na carona. O pai Valdir Antônio Camini. Tá aqui meu pai, senha, Encanto, respondeu direitinho. Tem mais um recado, nossa, não para de chegar recado. Vai lá.
4: Fala, Carioca. Bom dia, bom dia, bom dia. Nós por cá, ó, subindo a Serra do Pouso Novo.
0: Opa.
4: Bora. Quintão, né?
0: É.
4: É igual aquela peça de roupa, não é o que a gente quer, mas tá pertinho.
0: É verdade, Adriano.
4: Dale, dale.
0: Um grande abraço.
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0: Encanto vale assim, a hora 11:50.
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0: Muito bem, informação chegando para você. A Prefeitura de Lajado planeja implantar 5 retornos e instalar lombadas eletrônicas na Avenida Benjamin Constant para reforçar a segurança e reduzir o número de acidentes. O projeto prevê a eliminação aí de cruzamentos e a reorganização do trânsito em um dos trechos mais movimentados da cidade. A licitação para obras precisou ser suspensa para ajustes no edital. 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

0: Night Dreams com Breno Miranda. 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Encanto vale a senha hora. 10:04, bom dia.
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0: safra, com 1,17 milhões de litros, crescimento de mais de 500% em relação ao ano passado. O resultado também impulsionou a produção brasileira ao maior volume da história e reforça a liderança gaúcha no setor.
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0: 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É isso aí, essa galera bacana. Muito bem, eu tinha avisado, hein? O pessoal tá toda a nossa equipe lá em Fazenda Vila Nova. Agora no mês de aniversário da Encanto, nós estamos indo para várias cidades, né? E hoje, amanhã, é o dia de Fazenda Vila Nova. Tá lá nosso mascote, tá lá o Giovanni Gil, Gabriel, toda essa galera bacana, e hoje é Encantado. Falar nisso, vamos chamar eles.
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0: Bom dia, Giovanni Gil.
2: Bom dia, carioca. Amanhã da quinta-feira. Ó, não é bem o que a gente tá querendo, mas tamo quase lá. Vamos, partiu. E olha, onde é que nós estamos? Na comemoração dos 37 anos da nossa Encanto. Hoje o destino é Fazenda Vila Nova. E olha, a gente tá aqui, ó, no largo, ao lado da prefeitura. Tem também a placa Eu Amo Fazenda Vila Nova. E o que nós trouxemos pra galera, Gabriel? Bom dia!
3: Bom dia, gente! Tem toalhinha personalizada, tem a caneta também da Encanto, doce da Sul Doces, a nossa lixeirinha. Giovanni Gil, o adesivo para tu estar colando aqui junto com a gente.
2: Maravilha! Então... Alô, Fazenda Vila Nova. Estamos aqui, ó, praticamente no hall de entrada da cidade, ao lado do centro administrativo, né? Então, galera, você já sabe, né? Se tiver adesivo no carro, fatura um prêmio Master. Se não tiver, cola na gente aqui, que a gente tá colando. Bora, partiu Fazenda Vila Nova, Encanto FM. O Vale é 10.
0: É isso aí, alô, Fazenda Vila Nova. A equipe da Encanto tá aí, vai lá ganhar seu presente.
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0: Simbora, meu povo, estamos de volta. Nessa manhã gostosa e vitaminada, quinta-feira, hoje é dia 16 já, hein? Passamos da metade do mês de julho. Então,

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0: Santana, fazendo o maior sucesso, é claro, toca aqui, né? Claro que toca aqui. E você ouviu também a Kalema com Luana Prado, Michel Teló, Olivia Dean e o nosso tema. Galera participando, mandando foto, olha aqui, ó. Ganhou brinde, hein? Fazendo, matando a saudade de ganhar o mimos de vocês. É, em Fazenda Vila Nova, show de bola, galera registrando aí. É o Rafael, valeu Rafael, que bom que você ficou feliz. Bom dia, William Esmalte de Bento Gonçalves, tamo junto, ó William. Grande abraço pra você, meu bruxo. Pessoal na Serra Gaúcha, pessoal aí, ó, mandando foto, tá no chimarrão. Tudo bom? A Solimar Dalvit tá ligado com a gente aqui. Bom dia, encantou. Sou Elisandro de Nova Brécia. Toca aí uma música pra nós. Bala Alojada do Gustavo Lima. Tá bom, Elisandro? Tô anotando aqui, tá bom? Quero escrever meu filho, o Vendrio Alassi Saldanha. Encanto na minha casa em Arroio do Meio, deixou o endereço. Tá bom, bairro é Novo Horizonte. Tá bom. Promoção do Dia dos Pais, aqui a Isa participando. Daqui a pouquinho, daqui a... 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Aí bota Encanto. Fechou? 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E a hora? 10h26.
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0: 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O ideal para uma boa higiene é trocar os panos de prato sujos todos os dias por um limpo, conservar as pias bem lavadas e secas e manter as esponjas secas e também limpas.
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0: 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E a temperatura pra você? 21 graus.
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Mandando um monte de gente, mandando foto aí. Oh, que legal, gente. Bacana mesmo. Vambora, vambora. Que bom estar com você. Quinta-feira, amanhã já é sexta-feira, meu. Amanhã é o dia do Giovanni Gil dar um bico na lixeira e decretar ali o sino da catequese, né? Bom dia pra você. Felipe Rodrigo.

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0: É, tudo isso pra você. Vamos chamar o texto aí, hein?
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0: É isso aí, chamando o Teta. Cadê o Teta, cara? Ih, rapaz. Cadê o Teta? Vamos lá agora, vamos ver se o Teta tá por aqui. Fala, Teta!
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0: 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Valeu, Teta!
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0: A Argentina está na final da Copa do Mundo após uma virada emocionante sobre a Inglaterra por 2-1 em Atlanta. A atual campeã saiu atrás do placar, mas buscou a reação no segundo tempo e marcou com Enzo Fernandes e Lautaro Martinez nos minutos finais para garantir mais uma decisão. Agora a equipe liderada por Lionel Messi enfrenta a Espanha no domingo, em busca do tetracampeonato e da segunda taça consecutiva.
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0: Tem ingressos pra cinema, deixa teu áudio aí, nome e sobrenome, eu quero esse ingresso. Quem sabe você ganha, hein? 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

0: fechando o nosso Vitamina 100. Antes os resultados aqui, antes as participações também.
1: Bom dia, meu amigo carioca. Joel da Rosa Lajado. Gostaria de participar do meu cinema aí.
0: Tá valeu. Bom.
1: Abraço.
0: Tá participando. Olha só, olha aqui a promoção do meu pai Manderlei, Darcy Lucky, Canta FM, meu pai. Botou direitinho, mas não botou o nome, gente. Tem que botar o nome e sobrenome. Tá bom, Isa, beleza. Tá bom aqui, o nome do pai tá valendo, então. Vanderlei Darcy, valeu. Bom dia, escreveu o meu pai, o Gustavo Brancher, de Arvorezinha. Meu pai é sem na Encanto, tá certinho. Pai Iveto Schuch, de Estrela, Encanta, respondendo direitinho. Marisete Capelari também de Encantado, participando direitinho, respondeu Encanta FM, saí. A Manuela Bianchini de Encantado também. Marlene Sandri, de Arroio do Meio. Pai Balduino Sandri. Pessoal tá acertando direitinho, participando direitinho aqui. José Carlos de Cruzeiro do Sul, Encanto, é isso aí. E aqui é a Clarice, acho que é a Clarice Beck, vamos ver.
2: Olá, André Lise. Gostaria de ganhar ingresso para o cinema. Meu nome é André, visitores de Estrela.
0: Muito bem, mas vamos ver quem faturou um par de ingresso pra curtir um cineminha. Saiu pra Joel Santana de Lajeado. Alô, Joel, parabéns, ganhou um par de ingressos, hein?
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0: na hora 11:03.
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4: 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Saca de soja em média cotado em R$122. Saca de milho em média cotado em R$58. O quilo do suíno está cotado em R$5,54. O dólar cotado em R$5,10. O euro está cotado em R$5,83. E o grama do ouro cotado em R$656. 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
2: E aí, o Heron Felipe Dalmolin, ele vai comandar aqui as mais pedidas. Nos encontramos no Sem Censura.

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1: Muito bom dia, senhoras, senhores, crianças e, enfim, bichinhos de estimação e todo mundo. Vamos juntos para apresentar as mais pedidas de hoje até o meio-dia, só as queridinhas da audiência. Estamos aqui nesse mais um dia bonito de sol. Que beleza. Por que não fica assim, hein? Claro que tem que chover, chuva é bom, beleza, mas não precisa ficar esses anúncios aí. Fica com peso, justamente uma nuvem em cima da cabeça, que loucura. Previsão do tempo, daqui a pouco a gente conversa. 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

0: que vem forte, bem no estilo Michel Teló, sertanejão pegado, com A Roça Vence, aí A Roça Vence, Isa Tão Bonito, Diego Vitor Hugo, BG A Cura, e também rodamos o tema de aniversário aqui da nossa Encanta FM, 37 anos esse mês de julho. Vamos dar uma olhada na previsão, algumas mudanças, o calor continua, né? Hoje cada vez mais, vai a 27 graus na tarde de hoje em alguns locais, amanhã vai a 30 e sumiu completamente a pouca chuva que tinha na previsão da sexta-feira, se foi, vai ser um dia ensolarado. O sábado continua, aí aumentou um pouquinho, 12 milímetros de chuva, o sol predomina ainda em grande parte do sábado e vai bater na casa dos 31 graus. Domingo aumentou também a chuva, quase 30 milímetros. E segue a chuva para segunda, para terça, para quarta-feira, conforme tem sido anunciado.
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1: 11:23 a.m.
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0: Conferindo a temperatura, tá em elevação, em Lajeado vai a 28 graus hoje. 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Agora 23 graus.
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0: Se liga, vai rolar. Atenção que hoje tem virada de lote, ingressos a R$35 para a festa de sábado no União de Palmas. Rainha Musical tem presença aí do DJ Carioca também com a gente. Vai tá aí, vai sábado, vai.
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0: Vamos junto, 11:27, chegando mais um bloco legal para acompanhar o seu final de manhã aqui na sua, na nossa. 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
0: Dub Dogs e Breno Miranda, bem melhor.

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0: a novidade do Sorriso Maroto com Ferrugem, Grupo Benzadeus, perdas e danos.
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0: 11:40, agora tem Manu Batidão.

0: aí o som da Manu Batidão, Chuva de Choro, o Carioca, meu querido amigo Carioca, só foi prestar atenção na letra da música do Manu Batidão agora há pouco, ele descobriu que fala de casamento. Casal, Carioca, perdão, eu não vou aqui ficar expondo roupa suja no ar e tal, mas tinha que prestar mais atenção nas músicas que tocam, cara. Certo, cara. Tem muita mensagem
1: tem
0: legal.
1: Mais envolvimento, mas foi o
0: mais
1: Chris,
0: envolvimento,
1: Chris Costa,
0: é, isso, essa é a palavra.
1: Fala, ó, a música aí do casamento.
0: Deixa eu saudar o Chris Costa também que tá chegando aqui, tá aqui no estúdio. Boa tarde, Oi, bom dia,
2: tudo
0: boa
2: bem,
0: noite.
2: Bom dia.
0: Tudo bem?
2: Como você está? Tá entrando aí?
0: Não, eu tô bem, eu não tô em pauta, eu quero saber como é que está você.
2: Estou bem.
0: Bonito, muito obrigado pela mensagem ontem.
2: Ah, você gostou da mensagem?
0: Muito, o Chris Costa que gravou a mensagem pra mim, pro casamento, né? Que um dia talvez aconteça.
1: Talvez não.
0: A gente vai usar aquela tua mensagem de IA.
2: Eu só não entendi porque o Teta te ofereceu essa música, né?
0: O Teta, ele está se descobrindo, essa é a verdade. E aí pegou eu pra Cristo, mas ele vai achar alguém, eu tenho certeza. Que não eu. Muito bem, seguimos por aqui com as mais pedidas. Cris Costa tá chegando na casa. A gente vai falar muito disso ainda. 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Daqui a pouco a gente fala também. Quero rodar áudios. Áudios que mandaram pra gente, tem promoção nova. Muita gente mandando recado. 998-39-101. Alô, bom dia.
3: Bom dia, Carioca. Como é que tá, meu querido? Vamos lá, né? Quentou. Toca só as melhores pra nós. Me bota aí no sorteio do Grécio Cinema.
0: Carioca vai te botar, fica tranquilo.
4: Oi, aqui é o Silvio, estou escutando vocês aí.
0: Boa, Silvio, abraço. Abraço pra Alice Klein do Olarias, na promoção Meu Pai é 100, escrevendo o paizão, Alcido Klein, Klein de Olarias Lajeado. Também o Gustavo Branquer de Arvorezinha, na promoção Dia dos Pais, Encanto é 100. A Júlia Branquer tá escrevendo o papai. O José Carlos Kist, de Cruzeiro do Sul, também tá por aqui, mandando seu recado. Bom dia, meu marido, tem que participar dessa promoção, Guilherme Ávila de Capitão. E tá aqui o Carlos Arte com o seu recado sagrado de todos os dias.
5: Bom dia, tudo bem, Egon?
0: Oi.
5: Aqui é Carlos Arte, gostaria de participar do Ingresso Cinema.
0: Boa.
5: Forte abraço.
0: Boa sorte, Carlos.
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0: Dica de cultura. Olha aí o Encanta Hub em Encantado, incentiva estudantes da rede municipal a desenvolver startups e soluções para desafios da cidade, unindo educação, tecnologia e empreendedorismo. O espaço atende cerca de 350 alunos e a prefeitura busca captar 5 milhões para concluir a revitalização da estrutura e ampliar as atividades. É muito legal mesmo o Encanta Hub. 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
0: Atualizando a temperatura, continua subindo, vai a 28. 24 graus.
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0: Aí o Pixote, Primeira Noite, teve Anitta, Eu Vou Ficar, Simone Mendes, Saudade Proibida, são as mais pedidas de hoje que acabou. Mas não te preocupa porque vem um programa muito bom aí, ó.
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0: 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Meio-dia em ponto.
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1: Vamos às manchetes dos principais portais da internet. Manchete do UOL. Estados Unidos decidem taxar produtos do Brasil em 25% após investigação comercial sobre o Pix e o etanol. No Terra, governo Trump oficializa novo tarifaço de 25% ao Brasil. Medida entra em vigor dia 22. Manchete do IG. Carne e café estão fora de novo tarifaço de Trump ao Brasil. Lista tem 864 exceções. Clique RBS, time que se recusa a desistir. A Argentina alcança a final após flertar de perto com a eliminação. Manchete do G1, Pix, corrupção e ações contra Big Techs, o que os Estados Unidos alegam para novas taxas. E ainda no R7, governo diz que usará a lei da reciprocidade contra novo tarifácio de 25% dos Estados Unidos. 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
1: Muito bem, é hora de passar o comando para quem sabe apresentar um programa de bate-papo, de talk radio. Tem a manha, tem a ginga. É ele, Teta Rodrigues, chegando aí para apresentar o Sem Censura. E eu informo a temperatura: 24 graus.
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0: Bom, obrigado pela atenção. 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
1: Mariano, o senhor viu a notícia que um idoso de 112 anos foi vacinado contra a Covid no Peru?
2: Uai, minha filha, não era melhor no braço?
3: E aí, minha gente, chegando! É o momento da maluquice do seu rádio. É o momento de você ficar mais feliz. Porque se você acordou, você já tem que ficar feliz. É ou não é, meu amigo Carioca?
4: É verdade, agora eu queria, queria que te dar uma dica.
3: O que, que aconteceu?
4: Cara,
3: desculpa.
4: Tem, sabe aquele momento que o pessoal Sim. começa a se desligar?
3: Sim.
4: Principalmente as pessoas que estão prestes a Sim. tirar férias.
3: Sim.
4: Tá entendendo? Isso com o passado do tempo, eu fui acompanhando e comprovando Sim. que as pessoas. Pessoas, cara,
3: que
4: quando estão prestes a tirar as férias, Sim. elas meio que se desligam.
3: Isso. Ah, tu quer dizer isso do Heron do Molinho?
4: É o Heron, essa galera que vai viajar com ele aí, a partir de semana que vem. Eu acho que não judia muito, cara.
3: Não, não é pra chamar
4: não
3: muito.
4: Não chama muito porque eles vão estar desatentos.
3: É pra ficar chamando.
4: Eles já vão estar desopilando, já pensando como eu coloco. Que hora que vou pegar. Tipo o Gil, assim, sabe? O Gil, por exemplo, tá viajando sempre.
5: Vocês vão sentir minha falta.
3: Não faz isso.
5: Vocês vão lembrar
3: isso.
5: De mim.
3: Também senti, meu irmão,
5: Eu tenho certeza que vocês vão
3: sentir. Eu vou sentir, eu faço a falta.
4: Eu tento, então, nem se fala.
3: Tu é uma das Tu é uma das pessoas que eu conheci mesmo, nesse mundo que eu sou grato, né? É verdade.
5: Me digo mais, eu posso não voltar, hein?
4: Aí não. Agora o outro se benze todo. Outro antes da hora. Eu não duvido, cara. Ele já fez isso uma vez, hein?
3: É verdade.
5: Olha aí. Porque eu fiquei preocupado hoje pela manhã. Eu estava lá em Fazenda Vila Nova.
3: E aí?
5: E eu encontrei lá o Moisés, que é casado com a Franciele.
3: E aí, o que ele disse?
5: E a esposa, Franciele, do Moisés, cara, ela ouve e também ela reprisa as piadas. Essas piadas que eu juro, eu não sei contar piada.
3: Não.
5: Mas diz que ela reprisa.
4: Como assim, reprisa?
5: Não, ela, pra eles, ela vai lá no...
4: À meia-noite, ela reprisa.
5: Não. Ela vai lá e pega e... Vem cá. E aí conta uma piada pra ele. Ela diz,
3: Que é isso?
5: Vocês têm que diminuir um pouquinho o repertório de vocês, porque eu não consigo acompanhar minha mulher.
3: Meu Deus!
4: Ah,
3: e a culpa é nossa.
4: E isso que o Teta repete um monte.
3: Se ele não consegue acompanhar a mulher dele, nós não temos culpa.
5: Mesmo.
4: Isso, eu pensei que era as piadas.
5: Piada, meu! O que importa mesmo é que o Teta trouxe as nozes!
3: Isso! Venha comer nozes!
5: Tô meio passado já, né? Por muito tempo, sem o Teta.
6: A Maria,
4: acho que não vai mentir. Cara, eu quero agradecer a Maria, mas só que eu tô com os dentes.
3: Não é pra falar.
4: Ah, não é pra falar?
5: Não,
4: mas o problema é que meus dentes, cara, tô quebrando tudo, cara. Eu não sei como é
3: que isso aí é o canal estragado.
5: Não, ô Carioca, tem que quebrar as nozes primeiro. Não é pra comer agora.
4: Não é? Então como é que eu vou tirar aquela casca, então?
5: Não, tem que quebrar.
4: Olha, mordendo?
3: Não é.
4: Então por isso que eu tô quebrando meus dentes.
3: Uma vez eu comi siri na casquinha, comi as casquinhas junto, eu não sabia.
4: Não vai atrás. É uma vez.
3: E o dog dava risada.
4: Lá em Porto Alegre, o DJ, o BTL, o Rafa DJ, nós vamos fazer um siri na casca.
5: Olha aí.
4: Lá na casa do Galeoto, cara. E daqui a pouquinho a gente só escutava o croc. Olha que barulho é esse, cara? Ele comendo com casca.
5: É o famoso com casca e tudo.
3: Ai, meu Deus do céu.
4: O que você... Parece um português, aquele que nunca tinha visto banana.
3: E aí?
4: Comeu banana, falou, o que tu achou? Eu gostei, mas achei o caroço muito grande.
3: E o que o tomate falou pra banana, Babael?
4: Não!
5: É, os tomatinhos. Não, esse é o Paulinho.
4: Tu não sabe.
3: Os tomatinhos? Olha o alto! Aonde?
4: Essa foi a minha primeira piada.
3: Isso. Tu não sabe o que o tomate falou pra banana? Essa aqui é velha.
4: Ele falou pra banana.
3: Ele disse: quando você tira a roupa, eu fico todo vermelho.
4: Olha! A minha segunda piada foi das duas bolinhas de ping-pong numa escada.
3: Ah, é? Qual é?
4: Um falou assim: olha a escada, escada, escada! Aonde?
3: E o que, que o ovo disse pro outro?
4: O ovo disse pro outro?
3: Não sei.
4: Fica de olho que o magrão quer deixar nós de fora. Vai tirar rápido do lado!
3: Ô, gente, tinha dois frangos voando.
0: Ah, não!
3: Um frango olhou pro outro e disse assim: frango não voa, aí um caiu.
0: E o outro
3: ficou andando lá no ar, sozinho, isso. Voando, sabe por quê?
0: Ele era frango, a passarinho.
4: Duas galinhas, Olga e Célia.
3: E aí?
4: Aí elas estavam ciscando num campo minado.
0: Olha aí.
4: Uma ciscou e bum! Explodiu. Qual é o nome do filme?
3: Explosão dupla.
4: Não
3: sei.
1: Qual é?
3: Não sei.
4: Dois milho e bum!
1: Olga
4: e Célia no espaço.
3: Papaião, a última aqui pra gente começar. Tico e Teco foram pro cinema. Quem pagou a conta?
0: O Teco.
7: Teco, todo mundo sabe.
3: Por quê?
7: O Tico tava duro.
4: Eu pelado sentei em cima do barril de pólvora e explodiu. Qual é o nome do filme?
3: Ai, não sei.
4: O Escudo Negro.
3: Estava Giovanni Gil e Carioca na casa de segundo piso, no segundo piso da casa.
0: Olha aí.
3: Qual é o nome do filme?
0: Casa de Segundo Piso.
3: Não, um dia a casa cai.
7: Aí o Gil sentou numa bala de menta.
3: E aí?
7: Qual é o nome do
0: filme? É documentado.
4: Isso. O Cebolinha foi ver o cinema. Com dois pirulitos na mão. Qual é o nome do filme?
3: Não sei.
4: É Lambo 2.
3: Uma vez, passamos em frente ao cinema, tinha cimento e cal. Qual é o nome do filme?
7: Essa eu não sei.
0: O que é a pergunta?
3: Passamos em frente ao cinema e tinha cimento e cal. Qual é o nome do filme?
7: Não sei. Cimento e cal?
3: Não.
7: Calmente?
3: Não, nenhum. O cinema estava em construção.
7: Estragou. Como deixar alguém curioso?
3: O quê?
7: Tu sabe?
3: Como?
7: Eu te conto amanhã.
0: Ele infarta.
3: Você sabe a diferença, Giovanni e Gil, da toalha e do papel higiênico?
0: Olha, da toalha, não sei.
3: Foi tu então, hein? Papael, você
7: que
3: sabe.
7: A lua disse pro sol. Olha que romântico. Boa. O quê?
0: Isso.
7: Nossa, tu é tão grande e não te deixa sair de noite.
3: Ô, Papael, qual é a diferença de uma bomba e de um pinto?
0: Opa! Lá vem besteira!
7: Tá guardado!
3: Tu não sabe a diferença?
7: O meu pinto tá guardado, não vai sair pra ti!
3: Tu sabe a diferença do pinto e de uma bomba?
7: O Gil sabe!
3: Tu sabe, Gil?
0: Não sei!
3: Cuidado onde tu vai botar!
4: Sabe qual é a diferença de um paraquedas e um preservativo?
7: Do paraquedas?
4: E o preservativo?
7: Um abre antes, tu se ferra.
0: Isso.
7: É isso?
3: Isso aí.
4: Olha, se o paraquedas falhar, é uma pessoa a menos. E se for o preservativo, é uma pessoa a mais.
3: Ô, Gil, tu vai ter pra todo ano aqui. Sabe que o paraquedas da minha sogra falou pra ela?
0: O quê?
3: Tô contigo e não abro.
7: É a fórmula da água benta, Gil.
0: Olha aí, amém.
7: H2O.
3: Isso!
4: Essa é velha, mas é boa,
3: cara. O que é uma lâmpada embaixo do mar? Uma lâmpada mágica embaixo do mar.
7: Embaixo do mar?
3: Isso.
7: Uma lâmpada apagada?
3: Não, é o hidrogênio.
4: Vocês sabem qual é a diferença do pobre pro rico?
3: Eu não sei.
4: Olha, o rico come o caviar. O pobre come o que vier.
3: Olha, tá legal.
7: É o contrário do papelada.
3: Papelada? Não sei.
7: Uma vestida.
3: Muito bom, gente. Onde vocês estão bem? Que legal.
0: Eu gosto de só perguntar. O programa vai começar agora.
3: Vai. Sem censura.
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4: Dá-lhe alimento. Sempre vai bem.
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3: Gente, hoje é dia do comerciante, alusão a todos os comerciantes que estão nos escutando, que tem o seu som ligado na Encanto!
0: Isso!
3: Viu? Esse comércio é o melhor que tem. Exatamente. Você que tá escutando, viu, Gil? Fala aí, Gil, você que está nesse estabelecimento, ele vai estar ligado no rádio, vai lá, Gil, faça aí.
5: Exatamente, para você que está aí ligadinho na Encanto FM, você tem o melhor estabelecimento comercial.
4: É um perigo, cara. É um perigo voltar o Gil para ficar improvisando.
5: Não, mas vai dar certo.
3: Vai dar certo. Vai dar certo. Vai dar hoje certo. É dia, gente. Ah. Hoje é dia da cobra.
5: Não é da sogra?
3: Da cobra. É verdade.
5: Ai, que delícia.
3: Tem uma gente que não tem veneno, né? Me ajuda, Aaron.
5: Claro.
3: É.
5: Tem umas que cega não tem.
3: É.
5: As cobras cegas.
9: Na verdade, o nome cobra, a gente usa errado, porque é serpente o certo.
3: Ah, não fala assim da minha sogra.
9: Então. Bota aí a pepita aí. Cobra, no termo mundial, que é o dia hoje, dia mundial da cobra, ela é aquela cobra que tem capelo. Sabe o que é capelo?
3: O que é capelo?
9: Aquela.
3: Eu já vi cobra com cabelo.
9: Não, capelo. Tipo aquela coroa de monge, assim, a Naja é uma, é cobra, a cobra rei. Essas que tem essa. Essas são cobras, aquelas... as outras são serpentes.
3: Entendi.
4: Mas por que essa diferença?
9: Porque a gente usa errado. Cobra é cobra de capelo.
3: Ah,
9: uma cobra sem capelo
4: pra
9: não mim, é cobra, ela é uma serpente.
4: Mim, tudo que aquilo que é rastejante, ela é cobra.
9: E no Brasil, nós chamamos popularmente de cobras o que são serpentes. É isso que
3: eu não, Maninho, me ajuda aí, já que vocês saíram.
4: Mais uma vez.
3: Mais uma pergunta, me permitam. Gente, é verdade que tem cobra que sobe com a flauta?
9: A Naja é uma.
4: É?
9: Sim.
4: Onde que você acha essas flautas?
9: Quer comprar flauta?
3: Mas por que ela vê o som e vai subindo? Eu vi isso ainda só nos filmes, as coisas.
9: Então, tem gente que diz que isso é uma ilusão. Na verdade, é uma cobra treinada, ela não ouve porcaria nenhuma da música, é só um treino lá. É e aí,
4: ilusionismo.
9: Isso aí.
3: Que coisa.
9: Porque a cobra, na verdade, mais uma pepita, ela não tem ouvidos, sabe?
3: Não tem ouvidos?
9: Não, ela ouve pela língua. Na verdade, não ouve.
3: Aí, combina
4: tudo. Capta... sensibilidade na língua.
9: Isso, a língua capta as vibrações.
4: Tipo velho Pumba.
3: E tem tudo a ver, gente. Tem tudo a ver. Minha sogra não escuta nada, mas o que fala?
5: Ela tem a língua bifurcada também, tá?
3: Eu sei. Ah, isso aí, olha
9: sim,
3: aí.
9: Sim, senhor.
3: Olha aí.
4: Olha, eu não sabia que cobra não tinha ouvido.
3: E tem cobras que vão te picar e não vão te fazer mal, viu, gente?
5: Olha!
3: E se você conseguir no momento de levar uma picada que nunca aconteça, me ajude, que você tem que levar o bicho pra saber qual que é o soro.
5: O soro, exato.
9: Então, justamente. Inclusive.
4: Se ela fugir?
3: Faz uma foto, alguma coisa, né?
4: O senhor... sim, mas ela foge no mato, vai te dando, né? Tu leva uma picada, vai dar tempo de tirar foto.
9: O senhor me deu a oportunidade de falar sobre o Dia Mundial da Cobra, que é justamente pra preservar, porque é um bicho que matam muito e não deveriam.
4: Faz parte,
9: come insetos, roedores.
4: Cara, eu morava em Estrela e os meus vizinhos ficaram bravos comigo.
9: Então.
4: Porque eu joguei um filhote de jararaca no mato de volta, cara. Mas
9: claro, tem que jogar. Isso aí.
4: Ah, não, tem que matar porque ela volta, pode voltar pro pátio. Não, cara, deixa o bichinho no mato.
5: Isso.
9: E justamente a jararaca, pra você ter uma ideia, o Captopril, acho que é o nome do remédio, que é pra baixar a pressão, tenta que é...
3: Sim, isso aí mesmo.
9: É
3: isso,
9: né? É feito do veneno da jararaca.
3: Não pode.
5: Minha sogra tem poderes.
3: Olha aí, eu não sabia disso.
4: Olha, mais uma pepita.
9: Então o veneno das cobras são usados largamente na medicina, justamente pra fazer remédios.
4: Ô, cara.
3: Olha aí, que lindo.
4: Vou convidar a tua sogra pra baixar minha pressão.
3: Olha aí, ó.
9: Por isso não se deve matar.
3: É, não se mata, gente.
4: Não mata bicho nenhum. Mata a gente, então, pior ainda, né?
3: E por que ela vem picar a gente também, né?
9: Tu que chegou depois, cara?
4: Cara, tu tá. É isso que eu falei lá. Nós estamos invadindo o habitat dela.
3: Eu sei, mas se ela vir no meu habitat, eu dou no meio.
9: Recolhe e leva pra outro lugar. Larga.
4: Foi o que eu fiz. Botei numa caixa de sapato lá, era um filhote mesmo, joguei no mato.
9: Isso aí. Boa.
4: Lá no meio, cara.
3: Aí ela morreu dentro da caixa, tentando sair.
4: Não, eu joguei ela no mato, cara.
3: Ah, verdade. Ah, não, tudo bem. Então, gente, não mata.
4: Só um minutinho, olha lá o Cris Costa.
5: Olha onde?
3: Nosso colega Cris Costa,
5: moço. Ah, é? Aquele ali, o Cris Costa?
4: Cris, eu ia pagar teu almoço, meu.
5: Não, mas ele tá com a verba boa. Tá fazendo parte da diária dele, viu?
4: Olha o Zé Antônio,
3: olha o Zé. O Zé chegou também. Nesse momento, Zé, o que acontece?
4: Tá filando as batatinhas ali do Cris.
3: Nesse momento...
9: Muito bem, gente.
3: Chama, esteja bem-vinda.
9: Vamos com os aniversariantes, então, tá todo mundo louco. Ana Paula Arósio tá fazendo 51 anos.
4: Olha, cara, eu vi esses dias um depoimento dela, fazia tempo que eu não via ela nas telinhas. É bonita, né?
9: Ela é linda, 51 anos.
3: Olhos azuis.
9: Ela meio que largou, né, a vida artística.
4: O que será, hein, Charlotte? Tu que conhece a vida de todas.
9: Ela foi o rosto mais usado na revista Capricho.
4: Também aquele zoião.
9: Mais capas da Capricho.
4: Aquele zoião.
3: Ela é linda, né?
9: Ela é maravilhosa. maravilhosa.
3: Ela tem a cor dos olhos da minha filha.
9: Ai, verdade. Parabéns a você, tá? Deixa eu ver quem mais de famoso mesmo, que vocês só conhecem, gente que não é. Deixa eu ver aqui, cadê? Gareth Bale, sabe quem é?
3: Quem
9: que
3: é?
9: Gareth Bale.
3: É Gareth Bale.
9: Um dos, se não o mais veloz jogador de futebol que já existiu.
5: Isso, eu ia dizer.
9: 37 anos.
3: Nunca ouvi falar.
9: E o amor, lembra que tinha o trio MSN no Barcelona, que era Neymar, Messi e Suárez?
3: Sim.
9: E no rival, que é o Real Madrid, tinha o time, como é que chamavam?
3: Os Galácticos?
9: Não, tinha uma sigla também, era MSN versus...
3: Ah, não sei.
9: Que era o Cristiano Ronaldo, o Benzema e o Gareth Bale também.
3: O Bale, agora entendi.
9: BBC, o PSN, um negócio assim. Sei lá, não me lembro.
3: Legal, que legal.
9: Que show. Pronto, são esses os famosos de hoje, só.
3: Gente, Giovanni Gil, quem está de aniversário?
5: Vamos lá, cara, deixa eu mandar um abraço aí pro Anderson Gabriel Schul. Ainda o Juliano Marques, a Ana Pires, a Kika Klaus.
3: A Kika?
5: Isso.
3: Kika aqui.
5: A Rosângela Borger. Valeu, Rô. Um abraço.
3: Não é Borger, é Borges.
5: Não, é Borger.
3: Borges.
5: Errarem. Não, é Borger.
3: Cartório, errarem.
5: É, também Adriana Pimentel, o Leopoldo Kleber.
3: Conhece ele, Babael Leopoldo?
5: A Paola Furnaleto dos Santos.
3: Ô, Paola.
5: A Samara Chait.
3: Samara?
5: Isso, a Maria Goretti Telequim. E também, quem tá de aniversário hoje, Charles Labres, o filho do Binho.
4: Impressionante. Todo dia tem alguém do Binho de aniversário, cara.
3: Ô, Gil,
4: acho que o Gil inventa aniversário. Não, vou lá do Binho.
5: Não, cara, tá aqui, ó. Charles Labres.
3: Mas
5: tá aqui,
3: não, ó. É o filho dele.
5: É o Charles lá do mercado.
3: Do mercado, é filho dele.
4: É parente dele. Do Jairo Labres?
5: É. Também, é. Família toda.
3: Ô,
5: né?
3: Binho, um abraço pra ti, Binho, o rei da chupeta.
5: O quê? Ó, vem aí o aniversário do Binho, viu?
3: Isso.
5: Tu tá convidado.
3: Tenta. Ah, é? O Binho!
5: É isso aí.
3: E vamos, Felipe Dalmolin.
9: Cerque-se de pessoas positivas.
3: Olha aí.
9: Isso aí. As negativas já estão na família. Teta Rodrigues.
3: É verdade. Sai daí mesmo.
5: Cara, hoje eu recebi uma mensagem me chamando de pobre, gente.
3: Olha aí, Gil.
5: Ah, eu nem dei bola. Se eu tivesse crédito, eu até ia responder.
3: Caraca, vai.
4: Alguns homens amam tanto a sua mulher, mas amam tanto a sua mulher.
5: Eu.
4: Que para não gastar, prefere usar dos outros. Nem vou dedicar pra dar merda.
3: Fui ao psicólogo, gente.
5: De novo, Teta?
3: Sim, agora ele quer me ver toda semana.
5: Eu falei ontem.
3: Quando a gente é legal, é outro nível, viu?
9: Não ouve o programa.
3: Não, eu tenho outro aqui, ó. Essa aqui então, ó. Eu tenho outro aqui, ó. Quer ver? Calma, calma.
4: O Cris tá se engasgando ali.
3: Aqui, ó. Calma. Apelidei meu amigo de beija-flor.
5: Olha aí.
3: Ele nunca come, só beija. Caraca.
4: Para com isso, meu.
3: Foi o Gil que mandou falar. Aqui. Sim, foi.
9: Ô, Gil, Gil. A assessoria tá me dizendo que aqui que se pronuncia Borger.
5: Borger.
9: Não Borger.
3: É. Ah,
5: entendeu? Tá bom. Ah, desculpa.
3: Assessoria Rocha?
5: Obrigado, é.
9: Sobrenome que ele citou, aniversariante.
3: Ah, boa. Vamos seguindo, Zé, o que falamos hoje?
9: Muito bem, chega de palhaçada.
5: Olha aí!
4: Tá indignado, ó.
9: Ainda bem que Cris Costa está vindo para somar.
3: É.
9: Trazer mais seriedade a esta emissora.
4: Nossa, nota-se ali com a boca cheia ali.
9: Vamos com a manchete de hoje. Giovanni Gil, o repórter mais objetivo do planeta.
5: Mentira.
4: Começou a roda de piadas.
9: Nos fala sobre a natureza. Homem mais azarado do Alabama é atingido por raio um ano depois de ser ferido por fogos de artifício.
3: Ai, que coisa,
5: cara. Caracas, velho.
3: O que deu, Gil? Conta.
5: Cara, um ditado popular diz que um raio não cai no mesmo lugar duas vezes, né? No caso do James, porém, o azar veio de formas diferentes. Conhecido como o homem mais azarado do Alabama, nos Estados Unidos, ele foi atingido aí por um raio no último domingo, exatamente um ano após ele ter sido ferido com fogos de artifício. O acidente mais recente aconteceu enquanto James comemorava aí o aniversário da filha lá no condado de Cuman.
3: Meu!
5: Isso, um ano antes, na mesma data, ele havia sido atingido, gente, no rosto.
3: Meu Deus.
5: Por um rojão que saiu da sua trajetória prevista. E aí ele teve complicações. Segundo o relato do americano, a emissora, esse raio atingiu primeiro o seu carro.
3: Meu carro?
5: O carro dele? Do James.
3: O James Bond.
5: Ele atravessou o seu corpo.
3: O corpo dele.
5: Alcançou um caminhão do corpo de bombeiros. A única coisa que ele diz que ele lembra é de agarrar-se no meu peito e dizer:
9: eu atuo.
5: Fui atingido. Olha, de acordo com ele, James, um dos paramédicos afirmou que ele teve morte. Aliás, ele teve.
3: Ah, ele morreu?
5: Ele morreu, mas não morreu. Não, ele teve sorte de sobreviver.
4: Ele trocou morte por sorte,
5: isso,
4: é isso?
5: Isso. Ah, tá. E aí.
3: Não, calma, não tô entendendo. Ele morreu ou não morreu?
5: Não. Eu troquei morte por sorte. É que ele teve sorte de sobreviver. O que provavelmente.
3: Ele morreu porque a descarga elétrica teve sorte.
4: Ah, eu quero fundar!
3: Se tivesse morrido, não ia ter sorte.
5: Isso, ainda bem.
4: É sorte ou é morte?
3: E não, sorte.
4: Se morresse também não contava. Ah, eu não vou
3: mais contar. Ele não pode contar.
4: É morte ou é sorte? Quero
3: saber quem é.
4: Tá, isso.
3: E aí?
4: Ele ganhou dinheiro? Eu não vou mais contar.
3: Mas por que estão contando isso?
5: Vocês falando de sorte, morte?
3: Tá, e aí?
5: Ah, e aí que eu não quero mais contar.
3: Não, conta aí, Gil, o que aconteceu com
4: ele. Fica brabo, meu.
3: Não,
4: explica se é sorte ou é morte.
5: É sorte, já falei. Ele não morreu.
3: E aí, Gil, o que aconteceu daí?
5: Ah, cara, ele teve nada mais, nada menos sorte, né, por ter sobrevivido, porque provavelmente só aconteceu porque a descarga elétrica atingiu primeiro o seu carro.
4: Eu me lembrar que eu tenho que arrumar a descarga lá em casa. Epa, essa descarga, papai!
3: Um dia encontrei uma ouvinte, cara, ela me lembrou que eu tinha duas contas vencidas.
5: Olha!
3: Quer mandar abraço pra Luzinete. E aí, Gil? Terminou?
4: O Gil tá tirando a paciência do Gil, cara.
5: Gil, não quero atrapalhar
4: você. Só me esclarece, é morte ou sorte?
5: Sorte, carioca.
3: Sorte, teve sorte. Então, mas
4: por que tu contou tudo isso? O que eu dei lá no lixo?
5: Não, aí que tá, cara, a sorte. É que esse raio, ele atingiu primeiro o seu carro.
3: É, porque o carro tem a roda de borracha.
5: Isso, era um SUV.
4: Ah, dos Flintstones não.
5: Isso. É tudo madeira.
3: Isso, mas também a madeira, ela corta.
5: Ah, não, madeira não, os Flintstones eram tudo pedra.
4: Era rocha.
3: A madeira corta a corrente.
5: Fala
3: também,
5: Nilson, um abraço, assessoria rocha.
3: Isso aí, show, gente. Olha aí, que legal, viu, papai?
4: Mas eu não entendi, é sorte ou é morte?
3: É sorte, meu, que não aconteceu nada, que deu tudo certo.
5: Isso.
3: Sabe quem tá escutando e tá dando risada, diz que gostou da primeira parte aqui da gente? Ah. Das piadas, o Cebolinha.
4: Olha, Cebolinha! Será que ele tá carregando pinto nas costas ainda?
5: Para, coitado, Cebolinha, cara.
3: Ô, Cebolinha, ele não tá mais, ele tá com o pessoal dos porquinhos.
5: Os pezinhos rachados agora?
3: Pezinhos rachados, escutando aí.
5: As Peppa Pig.
3: Aí, ó. Tudo bom, gente? Fala pro Carioca, que pode comer tranquilo as nozes do Teta. Se quebrar os dentes, ele faz lá, ó. Olha só o nosso amigo Gustavo. Olha, ele te mandou a foto, ó.
4: Logista.
3: Isso, ele
4: olha
3: faz.
4: Olha aí, cara.
3: Ô, Gustavo.
9: Protologista é outro. É protesista.
4: Por que é protologista?
3: É o do filme.
4: Cara. O protologista é o doutor Dedão, cara.
3: Isso.
4: Ô, Gustavo.
3: Ô, Gustavo, abraço pra você, meu amigão, viu? Quem mais?
4: Não, manda ele explicar o que que ele é.
3: O que ele é? Ele faz aquela, vamos resumir assim.
4: Mas
9: se conversar bem ele trabalha de proctologista.
4: Não, muito obrigado.
3: Ele não te dá o diagnóstico, mas que ele vai tentar, ele vai.
5: Olha aí.
3: O Marquinhos Werner mandou: o que um ovo falou pro outro? Vamos trabalhar que o patrão tá duro.
5: Ô, Marquinho, cadê os licorzinhos lá, Marquinho?
3: Aí, ó, viu?
4: Acabou,
3: Gil. Ó, que começo, hein, gente? Top demais. Falando qual a diferença das coisas. Sucesso. Depois o cara reclama porque demora as notícias. É a Dudinha.
4: Beijo, Zé, Dudinha. Não gosta, meu.
9: Não gosto.
3: É, ele é protético, Zé, ele mandou dizer.
4: Protético, isso aí.
3: Viu, gente? Oi, Teta, amigão, tu vai ver da chupeta, tua hora vai chegar. Eu não entendi se ele vai
4: falar. Esse é o Binho.
3: É o Binho, mano. Calma aí, gente, me ajuda aqui. Eu acho que ele não ficou brabo, não. E aí, Teta, amigão. Tu vai ver, rei da chupeta, a tua hora vai chegar. Oh. Então quer dizer que vai ter chupeta pra mim?
5: Isso, vai ter. Vai continuar a sessão.
4: Fala, Zubinho, agora uma chupeta.
5: Ah, cara, quantos anos teve sessão chupeta lá em Roca, cara?
3: Olha aí que legal.
5: Que ninguém reclamava.
3: Ah, qual a diferença do gato e do papel higiênico?
5: Olha aí.
3: O que arranhar é o gato. O Rubem Lopes que mandou.
4: Essa foi boa.
3: Manda abração pro Anderson Melo de Encantado, ouve todos os dias.
5: Anderson Melo,
3: a esposa Daya, a filha Estela também, o Cris Costa que mandou aqui.
4: Tumela?
3: Conhece ele, o Melo?
4: Tumela.
3: Ei, quem mais aqui, ó? O nosso amigo Silvio, a voz de veludo do aplicativo.
5: Olha aí.
3: Então hoje pela manhã encontrei ele na rua, Gil. Diz ele que escuta. Ô, Silvio, manda aí uma voz. Diz ele que não tinha WhatsApp. A gente salvou o WhatsApp dele lá e aí tá tudo ok.
5: Assim.
4: Sem censura.
3: Vamos ver se eu acho aqui. Aqui é a voz dele, quer ver? Essa aqui, ó. Essa aqui é a voz dele, ó.
10: Oi, aqui é o Silvio, estou escutando vocês aí.
3: Olha aí, Silvio, viu?
10: Sucesso.
3: Voz bonita, né?
5: Não, mas eu prefiro a do Paulinho Tavares. Falar nisso, tá sumido.
4: Cadê ele, cara? Tá fugindo,
3: tá sumido. Não tá sabendo?
4: Morreu?
3: Não!
4: Não, cara!
3: Para, não é isso, não. Cara.
4: Dieta.
3: Tu não
10: saudoso,
3: tá sabendo?
10: Saudoso, Paulinho Tavares.
3: Que saudoso,
4: mataram o Tavares,
3: velho. Não fui eu nada, viu?
5: Ô, Teta, tu quer dizer que o Tavares tá no laje de pedra?
3: Não.
4: Ele tá recluso.
3: Ai, meu Deus do céu. Vamos lá.
4: Teta, tu é falador.
3: Eu não falei, meu. Só vi, não sumiu. Onde é que ele pode estar? Tá? Não sei.
4: Tá preso.
3: Alô? Será que tá lá? Ô, Gil, vai.
10: Seguindo.
3: Piadinha.
4: Valeu, Zé, tá impaciente.
5: Cara, o Gilzinho, cara. Ah, eu não aturo mais. É. Cara, o Gilzinho, não tem mais arrumação. Gilzinho, por que que você entregou a prova em branco? Ah, professora, assim ninguém colou de mim.
3: Boa!
4: Aí chegou o guri pro pai. Pai! Todas. Mano, é um guri, não uma bobada, Gil. Aí ele é assustadão, né, cara? É. Pai, chega. Pai, o mordomo disse que tem fantasma nessa casa.
3: Meu Deus!
5: Eu tenho medo.
4: O pai já responde com os olhos bugalhados. Arrume suas malas, filho. Por quê, pai? Porque nós não temos mordomo.
3: Eu tenho medo de fantasma, né, gente? É verdade. Uma vez eu estava lá em casa, né? Eu moro com a minha sogra, né? E o pessoal veio 2:30 da manhã.
10: Ainda tá morando com a tua sogra?
3: É verdade. O jogo virou ela, tá morando comigo agora.
10: Ah, garoto!
5: Amotoso, caçado, velho!
4: Epa! Agora
3: virou
4: o jogo.
3: Virou o jogo, é nóis, mano. E o assalto lá em Mussum veio às 2:30 da manhã. O pessoal ia assaltar a nossa casa lá em Mussum.
5: Meu Deus do céu.
3: É minha sogra, tu tem alguma coisa? Eu não tenho nada em casa de armamento,
5: não, né?
4: Não, tu é um cara.
5: Não, tu tem só a sogra.
10: Na verdade,
5: tu tinha a sogra, tu quis dizer.
3: Só a sogra.
10: Vendeu, viu? O que pegou água, ele vendeu.
3: Vendeu as coisas. É que não funciona.
4: Cebolinha ainda, né? Eu me lembro que tu vendeu.
3: Ele quis comprar, mas daí não funcionava direito. Ficava falhando. Tá, mas vamos lá, não tinha mais nada de armamento, né?
5: Ele ligou uma televisão e a televisão fazia blum.
3: E aí a sogra disse assim: vai na janela, que eles vão pensar que tu é um pitbull.
5: Ah, isso!
3: E aí vai fazer lá, lá, lá, lá. E todo mundo vai sumir daqui, os bandidos vão pensar que é um cão.
5: Isso!
3: E vão todo mundo sumir.
5: Isso aí!
3: E eu disse: minha sogra, querido, achei melhor em você. E ela disse: mas por que tu acha que é melhor eu na janela? Porque os bandidos vão achar que é uma casa mal assombrada.
5: Vagabundo!
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4: Aí o Teta virou médico!
3: Olha aí!
4: E o Gil, médico psiquiata, de louco!
3: Olha aí, eu, médico de louco!
4: E o Gil, paciente! O Gil, paciente, foi lá fazer consulta. Diz: Doutor Teta Rodrigues, eu tô na capa da gaita!
3: Olha aí, rapaz!
4: Eu tô pensando em me matar!
3: Não, cara. Você faz isso porque tu tem uma vida pra seguir, tudo dá certo.
4: Mas o Teta ajudou ele na hora.
3: O Teta é motivacional.
4: O Gil disse na hora.
5: Isso aí.
4: Não, mas é. Doutor, o que que eu faço?
3: O que foi, Teta? Sacode, Teta, aí que ele tá precisando de ajuda.
4: O que que eu faço, doutor? E o Gil e o Teta? Primeiro paga a consulta.
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2: De volta, gente! A maluquice do seu rádio,
3: ele voltou,
2: gente,
3: a patrocinar a gente,
2: meu. Ele voltou, gente, que saudade.
3: Dr. Astolfo.
4: Falar em proctologista, ele tá aí.
2: Que saudade, gente. Vamos lá. Ô Zé, tem um recado aí, Zé Antônio. Ei, mano velho, boa tarde,
5: olha,
2: meu irmão.
5: Aí, uma ótima tarde pra vocês.
2: Zé. Ô, Zé.
3: Esse é o Zé Antônio.
2: Ei,
3: o
2: Zé. Zé Antônio.
5: Eu tenho um convite pra vocês.
4: Ó, tá? Conta aí.
3: Fala no microfone.
5: É. Aqui, aqui tá legal?
3: Aê.
2: Ah, tá bom. Aí, Zé.
5: É o seguinte, tem um convite para todos vocês, que é ir pro cinema. Essa é a única rádio que leva os ouvintes para o cinema.
3: Como é que faz? Como é que faz?
5: Aqui no Vale Taquari. E é muito fácil, é o seguinte.
2: Olha aí.
5: Imagina só os ouvintes junto com os comunicadores assistindo a um filmaço nessa terça-feira que
3: olha
5: vem
3: aí.
5: Às
3: 8
5: horas.
3: Caraca, mas cara, que hora?
5: Que hora vai ser? Uma sessão,
3: exclusiva.
5: Cinema.
2: Olha.
5: E nosso aniversário e dia do amigo também.
3: Olha que legal,
5: né?
3: Cara.
5: Então é o seguinte, pra participar tem que chamar a nossa atenção.
2: Olha,
3: chama atenção.
2: Opa. Como é que faz?
5: Use a criatividade, pode chama vir na frente, fazer coraçãozinho pro Gil no pit stop.
3: Olha aí!
5: Olha, aqui, olha lá, o Cris Costa vai participar. Ele escreveu uma tatuagem pro Teta ali, ó, viu? Tá ali tatuado ali, já. Então pode participar e a pessoa vai receber mensagem pelos nossos canais oficiais. Ou pelo nosso WhatsApp, ou pelo Encanto 100.1.
2: Atenção, gente, se você quer
3: então
2: se
3: não
2: mais...
3: é uma promoção, convite.
2: Convite.
5: É promoção, é convite.
3: Olha aí,
2: mas tem que chamar atenção.
5: Chama a nossa atenção pra gente poder convidar, né?
3: Tá, e pode vir aqui na frente do estúdio trazer um cartaz?
5: É. Pode.
2: Pode, o que quiser.
5: Pode,
2: tudo.
5: É. Pode postar alguma coisa legal.
3: Pode escrever na festa.
5: Tem que chamar atenção.
3: Nudes, vale nudes.
2: Não, meu.
3: Nudes não, né? Ô, é papai, melhor... nudes não, né?
2: É melhor
3: cara? Não. A sessão é das 18, não é 22.
6: Tá, você sabe qual é o filme que vai passar, Zé?
5: Pode ser o Minion, não, às 18
3: Minion,
5: horas.
2: Cara, olha aí, gente.
3: O Minion é legal, cara. É. Eu gosto.
2: Eu também gosto. É melhor nudes do que no nosso, né?
3: É isso aí!
2: Ô Zé, diga pra gente aí, ó. É só acessar as redes sociais, pode marcar a gente também. Como é que é o Insta da Encanto? Passa
5: Encanto
2: pra gente.
5: Encanto 100.1, pode marcar a gente lá.
2: Aí, gente!
3: Mas tem que chamar atenção.
2: Isso, chamar atenção.
5: Faz tudo pra chamar a nossa atenção aí.
2: Se você pudesse chamar atenção, papai, o que que você faria, papai?
3: Ah, eu pedia 200 reais.
2: Olha aí.
3: Pode chamar atenção. Ajutório, me ajuda, me manda 200.
2: Isso, é verdade.
3: O papai vai estar lá, hein?
2: É,
3: na sessão.
2: Isso!
3: É. Eu também vou estar lá na sessão. O problema é me achar no escuro.
5: Vai estar bem iluminado.
2: É, a gente vai dar um jeito. Aqui, ó.
0: Sem censura.
3: Vamos lá, dá-lhe alimento, sempre vai bem.
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2: Feito! Gente, o Zé anuncia quem está chegando
3: de
2: aí.
3: Bosta de
7: Vamos
3: cavalo.
7: A poesia campeira.
3: Só podia.
7: Índio Morales.
3: Ah, só podia esse cheiro aí.
7: Eita. Medonha, buenas, indiada. Eu chego e me espaio.
3: Ei, o índio, meu.
7: Eu tô com umas vacas pra vender ali, embaixo, então eu tô meio com apressado.
2: Sabia que tu tem que ter o cadastro aquele, né? Que se você não tem registrado, você não pode vender, sabia?
7: É isso.
3: Qual é?
7: Tu sabe disso?
2: Eu já fui campeiro, meu velho.
3: Olha
7: eu
3: aí,
7: acho que foi a bijetista.
3: Eu também acho.
2: É que dependendo do animal, se você não tem registro, né, índio, você não pode passar ele adiante.
7: É, mas a gente dá um jeito. Vamos lá, então.
3: Tenta que eu diga.
7: Vamos fazer uma poesia
3: boa, bonita.
7: Sobre um assunto que pouca gente tem escrito.
3: O quê?
7: Traição.
3: Nossa, pouca gente.
2: Meu Deus.
3: Mas é o que mais acontece nas músicas de hoje.
7: Eu modestamente acho que vai fazer sucesso.
2: Olha, tu quer dedicar alguém aqui da mesa?
7: Não, pode ser pra uma porquinha que eu tenho lá na fazenda.
2: Olha, então tá, vamos lá, aqui ó.
7: Desgraçada me traiu.
2: Com quem?
3: Olha aí, meu.
7: Um porco, né? Um porco.
2: Se tu perdeu pro porco, tu tá mal, hein?
7: Não teve cheiro, nem cabelo, nem uma marca no teu corpo.
3: Olha aí.
7: Nada que entregasse o teu erro. Só que por um detalhe bobo, ele sofreu quando ela citou uma tal pessoa.
2: Olha, cara.
7: O crime seria perfeito se não fosse o dedo duro da tua língua solta.
8: Que isso, que linda letra.
7: Nessa de contar pra um amigo que contou pra um amigo telefone sem fio, ela descobriu.
2: Que
7: namorava o mais solteiro do Brasil.
2: E aí, cara?
7: Essa de contar pra um amigo que contou pra outro amigo telefone sem fio, ela descobriu cada detalhe do que o teu olho não viu.
2: Cara, eu já escutei isso aqui também.
5: Cara, eu acho que eu assisti domingo. No Domingo Legal, eu acho que eu vi alguém cantando essa música.
2: É a Fernandes, aquela?
5: Não.
8: Aquele programa que tem a banheira do Gugu?
5: Não, é o Domingo Legal.
2: Ó, escuta.
8: Aí, ó.
7: É rápida essa internet.
8: Viu? Olha aí, cara. Mas a letra é complexa, né?
7: Essa aí é a Berenice Azambu.
2: Não é, a Mari Fernandes.
5: A Mari.
7: Não conheço.
5: Ela é de Fortaleza, cara, lá no Ceará.
8: Cara, essa música toca aqui.
2: Escuta aí, ó.
8: Olha aí, ó.
2: Olha aí. Viu?
7: Ficou bom, hein? Galerão sambado.
2: Olha aí, mais uma vez.
5: Cruzeiro.
2: Isso aí é piseiro.
8: Olha aí, cara.
2: Olha aí.
8: Cara, o índio tá ficando rico, hein,
2: ele
8: cara?
2: Tá bem. Tchau, índio. Valeu.
7: Obrigado.
2: Valeu, gente boa.
5: Ah, mas ei, cara, eita, cara. Cheiro de bosta.
2: É, mas tudo bem.
5: Cara, tá feia a coisa aqui. Ah,
2: como é que tu conhece cheiro de bosta?
5: É que sabe como é que é, né? Passa aquele odor.
2: Mas isso aí, gente, vocês vão me desculpar. Eu vou defender
5: campo,
2: o índio.
5: Papai, é
2: isso é cheiro de dinheiro, gente.
5: Um cheiro selvagem.
2: Isso.
8: Bosta de cavalo?
2: É cheiro de dinheiro. Bosta de porco é cheiro de dinheiro.
8: Ah, não. Porco tudo bem, mas bosta de cavalo.
2: Cavalo também vale. Tem cavalo que vale mais de 2.000.
5: Isso, muito mais,
8: Pedro. Aquele pangaré velho ali do verso
2: íntimo. Cavalo que vale quanto aí? Um monte, né, gente? Vamos lá.
5: Verdade.
2: Zé.
7: Muito bem, dá tempo de mais uma notícia. Sim. Relacionamentos. Descobrimos quem é a namorada de Ronaldinho Gaúcho, carioca.
8: Pois é, cara. O Ronaldinho Gaúcho é conhecido como um cara que, né?
2: É feio, né, cara?
8: Mas pega, cara.
5: É, tanto é que
8: ele deve ter seu charme, deve ter seu
5: porquê. Ele é chamado de bruxo.
8: É, ele é bruxo, é bruxo por causa do futebol.
5: Isso aí.
8: Só que assim, os dribles dele no campo também acontece na vida amorosa.
5: Cara,
8: não é que descobriu.
5: Ele é tipo daquele lance assim, ele olha pro lado e pega outra.
8: É, rapaz, só que aquele lance, né, cara?
2: Ô, gente, vocês acham que se ele não tivesse dinheiro, ele ia ter essa, pegar tanta mulher assim ainda?
5: Cara, que eu acho que sim.
8: Cara, fica uma pergunta no ar, cara.
5: Eu acho que sim.
8: Eu não tenho esse dinheiro e tô aí. A pista para negócio.
5: Olha aí.
2: Vamos seguindo, vai.
5: Mas continua na pista.
2: E aí?
8: Cara, não é que descobriram que ele tem uma namorada há quase 5 anos.
5: Cedo.
8: Cara, e ela, sabe o que ela é? O
2: que ela é?
8: Ela é uma comissária de voo da Emirates.
2: Ah, não é muito criança?
8: Como assim?
2: 5 anos.
8: 5 anos que tem relacionamento, cara. 5 anos de relacionamento. O que que tu não entendeu, papaião? 5 anos de relacionamento, cara.
2: Porque falou.
8: Minha namorada tinha 5 anos. Cinco anos de relacionamento, que já dura. Cara, ela é comissária de bordo, que nem a irmã do Cris Costa.
2: Isso. O que que ela tem?
8: Era moça.
2: Ela tá com ele também?
8: Não é? Não é tua irmã? Tua irmã não é comissária?
2: É, comissária de bordo.
5: Namorando o Ronaldinho Gaúcho?
8: Não, a irmã do Cris também é comissária.
2: A tua irmã é comissária de bordo também, Cris Costa?
8: É, comissária.
2: Ela fala todas as línguas, né?
8: Sim, Cali. Adivinha onde ela mora?
5: Aonde?
8: Mora em Dubai.
2: Dubai, cara.
8: E a coisa tá começando.
2: É, tá bem a irmã do Cris Costa, hein?
8: Não é a irmã do Cris Costa, é a mulher.
2: Que
8: o Ronaldinho tá pegando.
2: Ronaldinho
8: pegando a irmã do Cris Costa. Não vai me xingar?
2: Mas o marido dela não sabe.
8: Porque eu falei que ele tá pegando.
5: Daí, você quer que eu te xingue sempre?
8: Eu gosto quando tu me xinga.
5: Olha. Ei, eu já vi homem assim.
8: Eu gosto quando tu me xinga, me bata.
5: Próxima,
8: e me joga na parede.
2: Isso, e me chama de lagartixa.
5: Na próxima ele vai querer que eu use brinquedinhos com ele.
8: Não, não, não, não, obrigado.
2: Vamos seguindo.
8: O nome dela é Ingrid Guadagnin.
2: Olha aí,
8: Ingrid Guadagnin, nem encosta. Ingrid Guadagnin.
2: Olha aí.
8: E por sinal, os pais dela aceitaram o relacionamento.
2: Olha aí.
8: E só que ó, o paizão já falou: abre o olho que esse negão aí.
2: Olha aí.
8: Esse negão aí, como diz o Gil, ele passa, dá um passe pra um lado olhando pro outro.
7: É. Ele, modéstia, pela fama dele, eu acho que ele achou a namorada ideal, porque ela passa voando. Né?
8: Não, e o pior de tudo é que tá dando certo justamente por isso.
2: Por quê?
8: Como o Ronaldinho já é uma figura, uma celebridade mundial, tá uma hora em Dubai, tá outra hora em Paris, e tá em tudo que é eventos, e ela é uma comissária de voo internacional, então eles se encontram nessas pontes aí.
2: Olha aí, gente.
8: E também não tem aquela de ficar grudadinho, né? Porque ela tem os afazeres dela, que é viajar pelo mundo, e ele também tem os eventos, então tá dando certo.
2: Olha aí, cara.
8: Tá dando certo, entendeu? Então eles se encontram, como se encontraram agora na Copa.
2: Viu?
8: Na Copa do Mundo.
7: E o Cris deve saber mais que eu, pela irmã dele que trabalha aqui, eu já tive eu conheci uma amiga, que era comissária de bordo. E a...
8: E não é irmã do Cris?
7: E a vida regrada que tem que ter, uma coisa absurda.
8: É verdade, o Cris pode dizer como
7: então,
8: é que é.
7: Então, pra namorar, não é bem assim, cara.
2: Como é que é a tua irmã? Ela é alta, com a cor dos olhos?
8: Como é que funciona isso aí, a vida?
5: É gordinha.
8: Mas como é que funciona essa vida de comissária?
5: Cara, é complicado.
8: É?
7: Tem que abrir mão de um monte de coisa.
5: Na verdade, a minha irmã, ela mora em Passo Fundo, né? E a base dela é Campinas. Ela tem que sair de Campinas.
8: É diferente da Ingrid, ela mora em Dubai.
5: Ela faz voo internacional, né?
7: Olha aí.
2: E daí
7: tem que ter exames toda hora, todo tempo, exame de sangue, exame de... Não pode beber, não pode fumar, não pode ter tatuagem.
8: Eu não queria ser comissário.
7: Um monte de coisa.
2: Tem que falar inglês.
5: Tem que falar inglês.
2: E se o piloto um dia se machucar alguma coisa, ela pode dirigir lá o avião, pilotar o avião?
8: Não, cara, aí ela tem que ser pilota, né?
2: Ah, entendi. Mas se os dois dá com o negócio.
4: Mas aí tem o copiloto, Teto.
2: Mas se ele também passar mal.
8: Mas aí tem o piloto automático, cara. Tem o piloto automático.
2: Mas se não funcionar.
8: Mas para de ser trágico, cara.
2: O quê?
4: De vencer.
2: Falar nome feio, tu tá louco?
8: É, o quê? Nome feio aonde, papai?
2: Ele falou o copiloto.
8: Copiloto.
2: Meu Deus do céu, cara. Vamos lá, então tá bom, gente. Isso aí.
8: Cara, a matéria é grande aqui, mas é legal porque ele
7: que
8: também.
7: Delícia.
8: Os amigos estão dizendo que tá na hora do Ronaldinho meio que baixar o facho.
4: Não, tá na hora dele se sossegar.
2: Se baixa, cai o avião.
8: Não, e é o seguinte, e o pessoal tá aprovando, tanto os amigos como a família. Tá aprovando aqui. Legal, ele esteve andando com ela em alguns eventos. Por sinal, tem uma foto que ele foi no Queen Miami.
2: E ela é bonita?
8: Ela é bonita, uma morena, bonita, alta e de mão dadas.
2: Que nota você dá pra ela?
8: Eu dou uma nota 8.
2: 8?
8: Já peguei coisa melhor.
2: Olha aí, gente. e fala.
8: Eu fiz isso pra Charlotte,
2: Xista, mas que absurdo.
8: Calma, gente, calma.
5: Eu já peguei coisa melhor.
4: Ela não se aguenta, ele tem que dar uma pisadinha no dedinho.
8: Eu gosto que ela me xingue.
2: Não faz isso.
4: O carioca vai até ele pisar no dedinho, aquele mindinho dela.
2: E aí ela fica assim, toda explosiva.
5: O garanhão pegou outra melhor.
8: Bom, eu só falei pra te provocar, Charlotte.
2: Ô, gente, deixa eu ver quem tá mandando recado aqui, ó. Seja bem-vindo, Cris Costa. O João de Tijuca.
8: João de Tijuca.
7: É nosso ouvinte, fiel.
2: Seja bem-vindo. Vamos ver aqui. Alô, oi.
9: Olá, meus queridos. Aí que o cara tá passando em uma loja de pet, vê dois papagaios e fica olhando assim. De repente eu começo a cantar fim dessa loucura. De dizer que não te quero.
8: Detesta essa música.
9: Daí ele pensa: não, vou levar esse papagaio embora.
2: Olha aí,
9: vou entrar, vou comprar, vou levar pra casa, tá louco?
2: Olha aí.
9: Aí ele entrou e pediu: quanto é que custa esses papagaios aí? Tem um quietinho que não fala nada e outro que tá cantando.
2: E aí?
9: Daí o cara diz: olha, esse que tá cantando aí é R$500.
2: Ó.
9: Tá, e esse que tá quietinho aí, quanto que é? Ah, esse é 1000.
2: Ó.
9: Mas por que ele tá quietinho e custa 1000 mais caro que o outro que tá cantando? Não, mas esse aí tá quietinho porque é ele que tem que compor as músicas, né?
2: Boa! O Luiz mandou um áudio, vamos ver.
10: Boa tarde a todos vocês da rádio.
2: Olha aí.
10: Eu soube que o Teta é o segundo melhor âncora da rádio.
7: É verdade.
2: Viu,
10: Que o resto tá tudo empatado em primeiro.
2: Isso aí.
10: Então, uma boa tarde pra vocês, uma boa tarde pros ouvintes. Mas mudando de saco pra mala.
2: O que ele mandou?
10: Sei que agora é um momento divertido de estar escutando rádio, mas também agora eu sei que tem uma boa parte do pessoal aí. Em primeiro lugar, quero agradecer a todos vocês da rádio, que por muito há 14 anos,
2: olha aí,
10: desde que me mudei pro Vale do Taquari, eu tenho acompanhado a Rádio Encanto. O primeiro que eu conversei foi o Teta, mas acabei conhecendo alguns outros da rádio aí, o Jota e alguns outros. Porque quando eu estive na rádio, minha filha estava de aniversário, ela entrou, cumprimentou todo mundo ali depois do horário de ser censura. Então a rádio não é de hoje, já são 14 anos que eu acompanho a rádio.
2: Pô, legal.
10: Isso aí, que
2: legal!
10: Hoje pela manhã eu falei, né, pra rádio aí, e a pessoa se identificou a me ajudar. E assim eu sei que vocês todos, enfim, estão sempre prontos a ajudar o ouvinte. Então, realmente, aí, eu concordo com vocês que não somos só ouvintes, somos amigos.
2: Olha aí,
10: e, de preferência, bons amigos, né? Que colaboram um com o outro. Não é a primeira vez que eu fui buscar uma. Fiz um pedido na rádio e me foi atendido, tá?
2: Inclusive,
10: até o Teta teve na minha casa, conheci na minha família.
2: Olha aí.
10: E as gurias não esquecem a visita do Teta, né?
2: Não.
10: E o pote do sorvete continua lá. Mas tá muito bom. Obrigado pela.
2: Tamo junto!
10: Olha aí, nosso ouvinte! Mas você se destaca. Profissional faz porque é profissional. Olha mas aí. Vocês fazem além do profissional, né?
2: Aê.
10: Então muito obrigado por isso.
2: Viu?
10: Obrigado por terem me recebido um dia na rádio. E que vocês permaneçam assim.
2: Olha aí, que legal.
10: Muito obrigado mesmo, agradeço de coração. Valeu.
2: Viu, Papel? A gente sempre vai estar assim,
11: isso,
2: né?
11: Isso aí.
2: Desde que não atrasa o salário.
11: Isso. Ô, meu amigo Luiz, abraço pra você, meu irmão. Papel, tu viu? Ele chamou você de profissional.
2: Olha, que legal, cara. Que legal. O legal mesmo aí foi tu lá, né? Tu foi na casa dele,
11: né,
2: verdade,
11: cara? É verdade, ele não me deu sorvete.
2: O que que tu comeu? O que que tu filou lá?
11: Eu tinha sorvete, tinha bolo de queijo.
2: Olha aí.
11: Tava bom, olha aqui. Oi, alô.
12: Ô, Teta, tudo bem?
11: Oi.
12: Ô, só pra dizer.
11: Fefe.
12: O Gil já fez alguma chupeta, hein, nas noitadas aqui quando ele era DJ. Jesus amado. Que saudade.
2: Esse ano isso aí, né?
12: Fefe. Teta, aproveita e pede pro Gil quanto ele ganha de cachê pra fazer o filme dos Minions.
11: Ah, Gil.
2: Ô, Fefe. Não larga, hein, meu.
11: Ô, Fefe. Larga do chulé.
2: Ó, gente, a Marisa mandou um oi pra gente, o Josu também tá escutando a gente.
11: E o Josu, um abraço. Ô, Josué, nosso TNT.
2: É aí, alô.
13: E aí, gurizada, tudo tranquilo?
2: Jonathan.
13: É aniversário do meu pai hoje também.
2: Olha aí.
13: Já vou se atrapalhar. Ele não tá escutando aí.
2: Olha aí, ó.
13: Tá trabalhando, geralmente trabalha sempre nesse horário aí, mas sempre que ele tá em casa, ele escuta vocês aí também.
2: Olha aí, que legal. Valeu, Jonathan. A Leninha mandou aqui, não sei se quer mandar um abraço pro sogro dela, vamos ver. Alô, oi.
14: Ô, Leninha. E aí, meu povo?
11: Leninha.
14: Como é que é a promoção aí?
11: Cachaça.
14: Sobre dia do amigo. Ah, mas o que que eu preciso fazer pra provar pra vocês que eu não vivo sem vocês?
2: Olha aí, já tava.
14: Vocês são o meu escândalo de rádio.
2: Viu? Olha aí.
14: Os meus melhores tararacas da minha vida.
2: Viu?
14: Tudo.
2: Olha que legal, olha aí, olha beijo, Leni.
11: Obrigado.
2: Quem mais? Oi.
15: Aqui minha potranquinha vale mais de 5 mil reais.
2: Olha aí. Do cavalo vale mais? Ele mandou aqui, ó. Viu, ó.
15: Vale mais que uma mulher.
2: Olha aí, rapaz. É que tem gente que gosta dos animais, né, meu? É bom. E o animal agora já faz parte da vida
11: da
2: mesmo,
11: vida,
2: né?
11: Da vida da pessoa,
2: o que
11: viu?
2: Que é os pets, cara.
11: É verdade.
2: Os pets.
11: Eu queria ser o pet do Papael.
2: Olha aí. Rapaz, pisar um pé na tua cabeça.
11: Ô, gente, o Guto mandou.
2: Olha o Guto.
11: Ontem era o dia do homem.
2: É verdade. Os
11: pets. Eu queria ser o pet do Papael.
2: Olha aí. Rapaz, pisar um pé na tua cabeça.
11: Ô, gente.

0: mais e trabalham menos. Nós temos que ser mães, nós temos que cuidar de casa, nós temos que brigar por um mesmo cargo ganhando menos do que o homem.
1: Não se destempera. Não,
2: mas eu acho que não tem
0: que cuidar
2: mais
0: dos filhos ainda por cima. Ah,
1: tudo bem, a
0: filhos
1: gente...
0: de vocês, entendeu? É muito fácil botar no mundo.
2: É. Muito, eu já escutei isso. Olha aqui, ó. Alô, oi.
3: Oi, tem razão. Os animalzinhos fazem parte da vida da gente. É, eu escuto vocês todo dia.
1: Mas a Charlotte não precisa, meu
0: Deus. Precisa, por isso precisamos de um dia só pra
1: que,
0: nós.
1: Só que o Teta foi feliz no comentário.
0: Não, foi infeliz.
1: Não, cara, eu acho que tem que ter a mesma relevância. O dia da mulher e o dia do homem. É. O homem também é importante. O que seria de uma mulher sem um homem?
2: É que nem o dia das mães, dia dos namorados. Dia dos namorados vende mais do que dia das mães. Isso é errado.
1: Como assim? Mas por quê?
2: Vende mais.
1: Não, cara.
2: Porque mãe só tem uma. Segundo o Cris Costa.
1: Cara, olha o Rudimar, cara. O Rudimar, quando a gente entra em assunto polêmico, cara, sim, o Rudimar de roca sempre
4: me dá um ataque. O que foi dessa vez?
1: Eu tô querendo querido ler aqui, ó. Voo de... Ó, é sobre o... não pode falar em voo, avião.
2: O que ele disse?
1: Olha, voo de longa distância tem pelo menos 4 pilotos. Tanto piloto quanto copiloto sabem fazer a mesma coisa. Caso um deles passe mal, alterna para o primeiro aeroporto disponível. Na aeronave, eles não comem a mesma comida para evitar ficar mal. Mas vai se catar, meu. Rudimar, vai fazer o que... Vai trabalhar, meu.
2: Não, mas ele tem razão.
1: Ele é o querido.
2: São caçamba, gente, aqui, ó, alô.
5: Charlotte, pede demissão da rádio, vai trabalhar no caminhão do lixo, correr atrás.
1: Boa!
5: O dia todo no caminhão.
0: É, então você...
5: Isso. Se o serviço do homem é mais...
0: Isso, e você vai dar a luz. Vai pra ver.
2: Não pode.
0: Eu aguento rindo que você não aguenta chorando.
1: Opa, acabou com o cara.
2: Gente, acabou com o programa aqui, ó. Não tem piada, chega no final, nome de quem?
4: Sem censura. 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
2: Feito. Chega no final, Heron Felipe Dalmolin.
7: O segredo da felicidade é fingir que a mensagem de bom dia resolveu a sua vida. Teta Rodrigues.
1: É verdade. Imagina os bom dia do Teta, mais de 50. Dia.
2: A minha esposa me disse isso.
4: Ah, é?
2: Eu queria que tu desse boa noite como você me dá bom dia.
1: Também ele deita e dorme.
4: E faz barulho depois.
2: Ai, sai daí.
4: Atenção. Se você tem menos de 1,60 m, Giovanni Gil, de altura... Você não é um presente de Deus.
2: Você é o quê?
4: Você é somente uma lembrancinha.
2: Vai, garota.
1: Cara, me protege da Charlotte.
2: Vai.
0: Ai, meu Deus.
1: Homem liso nem sai.
0: Você não me provou.
1: Agora a mulher lisa sai, volta bêbada com dinheiro e de carro.
0: machistinha.
1: Charlotte.
2: Eu e minhas 4 horas de sono contra o mundo. Bom dia, Giovanni Gil.
7: Terminaram com a bobajada?
2: O Ezequiel tá de
7: alívio. Vamos com as manchetes sérias do programa.
1: Ai, sério, muito séria.
7: Vini Júnior curte foto de melhor amiga de Virgínia posando de biquíni.
2: Eu vi isso, gente.
7: Ainda, Bruna Marquezine sobe na Pedra da Gávea no Rio de Janeiro.
1: Só um minutinho, quem não sobe na Pedra da Gávea, não vai no Cristo Redentor, não vai em Copacabana.
7: E ainda, na Holanda, um filhote de foca entra em hotel para se abrigar de uma tempestade.
2: Olha que lindo, gente, ela tava focada. Tchau, fique com Deus.
1: A baleia disse pra foca: eu não gosto de fofoca. E aí a foca disse: eu também não gosto de baleia.
6: 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E eles desistem. Amanhã tem mais. Mas só amanhã, hein? Acabou. Acabou.
1: Acabou. Acabou.
6: Acabou mesmo. Vaza. Vaza.
1: Acabou.

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1: Informando pra você a hora certa. Encanto, 1:03.
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1: Atualizando a temperatura, tá subindo. Vamos ver aqui. Ah, peraí, deixa eu conseguir aqui. Pronto. 25 graus.
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1: Só pra corrigir, na verdade, 27 graus já nesse momento aqui em Lajeado. 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
1: 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Boa viagem. Começando ao som da clássica dos anos 80 do A-ha, The Living Daylights.

0: Clássicos da Encanto com Green Day, Boulevard of Broken Dreams. Aí, fechando o bloco, essa música eu mando lá pro Chico de Carlos Barbosa, pediu ontem essa música, eu fiquei devendo e tá aí, pediu o Green Day, na verdade, escolhi essa aí e toquei pra ele. Também tivemos Rita Lee, Agora Só Falta Você, a Madonna passou por aqui com Papa Don't Preach, teve One, ex-banda, ex-grupo do George Michael, Wake Me Up Before You Go-Go, When You Roam The Promise e ainda o A-ha com The Living Daylights. Pérolas, verdadeiras pérolas sonoras passam por aqui no Clássicos. Em seguidinha tem mais.
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3: It's 1:31 PM.
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0: O Ministério da Fazenda anunciou que pretende endurecer as regras para o funcionamento das plataformas de apostas online, as chamadas bets. O ministro Dario Durigan afirmou que haverá tolerância zero contra sites ilegais e que o governo também deve ampliar o controle sobre a publicidade e a fiscalização das empresas autorizadas a operar no país.
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0: Rapaz, e a temperatura continua subindo, vai a 29 graus. 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Agora em Lajeado, 28 graus.
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0: Tudo pronto, vamos tocar mais música pra você. Música boa do passado é aqui, no Clássicos da Encanto. Só aquelas que marcaram época tocaram muito no rádio.
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0: com Maroon 5 com Azar, What Lovers Do, nosso clássico da Encanto, que teve vários pedidos musicais aí, vamos ver se eu lembro. Nathalie Imbruglia, toquei agora, Thorn, também teve a Shakira foi pro Carlos Alberto Silva, Pies Descalços, Legião Urbana, Geração Coca-Cola, pro nosso amigo Arthur, que tá sempre aqui pedindo música também, teve o RPM, Olhar 43, pra nossa ouvinte, a Joana Luiza, nos ouvindo em São Paulo, olha que legal, cara, pelo aplicativo. Também rodei o Lenny Kravitz e Lips Incorporated. Por hoje, era isso que a casa tinha a oferecer, espero que tenham gostado.
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0: 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Ontem a Patrícia Pellegrini de Lajeado se deu bem e ganhou. Conferindo a hora certa. 2:02.
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2: Lajeado recebeu 100 mil do governo do estado para ampliar o programa de proteção animal no município. O recurso vai ser usado para realizar cerca de 300 castrações gratuitas de cães e gatos, além da microchipagem e do cadastro dos animais num sistema nacional de identificação. 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
2: E o inverno virou verão. Temperatura neste momento 28 graus.
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2: Vem aí, pedido musical do nosso 100 por hora, tem espaço pro som da galera. 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
1: A 100 por hora, acelerando. E por falar em trânsito, já informo: hoje não tem detonação de rochas lá na 287, quando sempre acontece, terças, quintas e sábados. Foi informado aí que não haverá essa detonação, então a rodovia tá tranquilo, mas tem tranqueira na 386, na Serra de Pouso Novo, logo acima de Marques de Souza, devido às obras, bastante lentidão no ponto. Continuam as obras em Encantado, gerando lentidão também na 129. E se você tem alguma informação, manda pra gente aí, 998-39-1001. É o mesmo WhatsApp pra você mandar o seu recado, pedir sua música, soltar a voz pra ganhar par de ingressos pro cinema, participar das promoções. É assim que a gente vai, em nome de Salvador Comercial. 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

0: a Ana Castela, olha onde eu tô, fechando o bloco aqui no 100 por hora na sua Encanto FM, que teve o Ed Sheeran, o Buchecha, Cleiton Romário, e assim vamos na rádio mais eclética do Brasil. Vários estilos de sucesso rodando pra você até às 5 da tarde no 100 por hora. Manda um abraço aqui pra turma que tá se manifestando pelo 998-39-1001. Deixa eu ver quem, o Machado, sempre ligado com a gente em Encantado. Como é que tá a situação aí, o Machado, no trânsito? Não, essa obra não para ali na 129? Há quanto tempo, né? Tem sempre uma tranqueirinha ali. Quem tá mandando recado também, boa tarde, ouvindo os clássicos, ela tava, mas não tem o nome dela, é a número de empresa aqui. A Zenit Cassal, sim, de Estrela, pedindo música, ligada com a gente, também inscrição para promoção, Meu Pai é 100, promoção que vai dar aí um relógio, um smartwatch Xiaomi para um papai nesse Dia dos Pais. 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
0: Futebol, tivemos a Argentina de novo vencendo de virada 2-1 a Inglaterra e está classificada para a final da Copa do Mundo. Então agora vamos lá, sábado 6 da tarde, disputa pelo terceiro lugar, França e Inglaterra. E no domingo às 4 da tarde, o grande jogo, o grande final, Espanha e Argentina. Todas as TVs vão passar. Mas pouca gente se deu conta que hoje começa o Brasileirão, recomeça o Brasileirão. 19ª rodada, 2 jogos hoje. No Nilton Santos, lá no Engenhão, tem o Botafogo contra o Santos, às 19h30. No mesmo horário, o Vitória recebe o Vasco. Brasileirão de volta, o Grêmio joga amanhã, o Inter só semana que vem.
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0: Ah, quem saiu de manhã cheio de casaco no frio, não olhou a previsão, deve estar passando calor agora, tem que tirar tudo. Em Lajeado, 28 graus.
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0: Daqui a pouquinho tem pedido musical no ar, é o Som da Galera, oferecimento da loja Miller. 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
0: Bora tocar mais música pra você, trilha sonora pra quem tá trabalhando, pra quem tá estudando, botando o corpinho em dia, atividade física nesse sol, tá bom, hein? E olha só, terça-feira que vem vai ter uma sessão especial de cinema para os ouvintes da Encanto. Vai ser às 6 da tarde. Te prepara, eu não sei qual é o filme. Tem que falar com o departamento de Veja Bem aqui, saber qual é o filme. Mas você tá convidado, tá afim? Então é o seguinte, tem que mandar também para o nosso WhatsApp 998391001 qualquer vídeo ou áudio contando uma história com a gente. Você enxergou o fulano, o teta, achou alguém na rua, ganhou um prêmio, ganhou um adesivo. Qualquer história envolvendo a gente, manda aí para o nosso WhatsApp por áudio ou vídeo. E aí você vai ser convidado de graça a assistir 6 da tarde, terça-feira que vem, dia 21, aqui no Arcoplex do Lajeado Shopping. Esqueci de dizer que tudo isso é por conta do aniversário da rádio. Daqui o tema de aniversário.

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2: Paulo do Encantado, toca João Gomes.

0: Rodando aqui no 100 por hora. Alô Encantado, tá chegando a hora. Vem aí pela primeira vez Rainha Musical no Clube União de Palmas. É neste sábado, dia 18. O grupo Presença também na parada. DJ Carioca, Corujas Bar, tem virada de lote hoje à meia-noite. Mais uma Busoli Multiverso Encanto.
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0: Informando a temperatura, vamos ver se chegou na máxima de hoje. Cara, amanhã vai fazer 32 graus e agora estamos na máxima de hoje. 29 graus.
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2: Thalita Mel.
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0: Aê, Bruno e Barreto com a Texana 37. Teve Léo Foguete, teve Shakira com Burna Boy, Thalita Mel e Xande Avião. É um 100 por hora na sua tarde. Mandar um abraço pra turma que manda recado 998-39-101. Soltou a voz, concorre a par de ingressos pro cinema. Alô, boa tarde.
1: Boa tarde, Quinto. Tudo bom?
0: Tudo.
1: Aqui é o Joaquim André Bigger de Santa Clara do Sul e quero concorrer aos ingressos para o cinema. Só esperando pra hoje à noite o som das pistas de revival com o seu Zé.
0: Olha aí, cara, o Joaquim tá grandão. Joaquim Bigger de Santa Clara do Sul esperando o som das pistas com o Zé, 7 da noite hoje.
2: Boa tarde, Eron. Tudo certo, meu querido?
0: Tudo.
2: Sidney Borges de Lajado.
0: Fala, Sidney.
2: Pra concorrer ao par de ingressos pro cinema. Aquele abraço.
0: Boa, grande abraço. Ô, Gil, descobre pra gente qual é o filme que vai passar aqui que a gente tá chamando pra 6 da tarde. Importante dizer, né?
3: Minions.
0: Esse convite. Hã?
3: Minions.
0: É os Minions? Ah, os Minions, mas não tá aqui na informação, acho eu. Ah, não, não. É, os Minions, então, galera. 6 da tarde da terça-feira que vem, vai ter sessão especial, mas tem que mandar uma historinha pra gente aí, seja em áudio, seja em vídeo, uma sessão fechada, onde você vai poder, de repente, imagina tá do lado de Teta Rodrigues, é demais.
3: Hã? A pergunta que não quer calar. Ele vai vir usando um desodorante, pelo menos?
0: Ah, deve vir até banhado, até mais do que
3: eu lembro. Ah, não, então até eu vou.
0: Deve até tomar banho, cara. A Clenice de Teutônia pedindo aqui, diz que tá na expectativa, cruzando os dedos e torcendo para receber aquela mensagem especial para levar a gurizada pro cinema. Boa sorte aí, boa sorte aí. Deixa eu ver quem ganhou ontem, eu falei antes, esqueci o nome. Patrícia Pellegrini de Lajado foi a mais recente ganhadora do par de ingressos pro cinema. 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E a hora certa: 3:01.
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0: 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Litro do leite na indústria em média R$2,49. Saca de soja na média R$122. Saca de milho R$58. O quilo do suíno R$5,54. O dólar tá R$5,10. O euro R$5,84. E o grama do ouro R$656. 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
2: O município de Fazenda Vila Nova já prepara a sexta edição do Pedalando na Fazenda, que acontece em novembro e deve reunir ciclistas de diferentes idades e níveis de experiência. O evento vai contar com 3 percursos por pontos turísticos do município, incentivando o esporte e valorizando os atrativos locais. 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
2: E a temperatura de inverno? 29 graus.
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1: O sol pegando, amanhã também, no sábado também, mas a partir de domingo a chuva chega bem nas minhas férias. Que legal! Alô, São Pedro, ajuda aí, pô! Tô indo embora, amanhã tamo de volta, 11 da manhã a gente se fala e agora eu passo a bola pra ele. Giovanni Gil tá louquinho pra falar com vocês aqui. Um abraço, até amanhã, tchau!

0: E aí, meu querido? Tudo certo? Vamos!
1: Encanto!
0: Vamos! Vamos lá, dando sequência, 29 graus, hein? O sol tá brilhando forte, mas o que tá brilhando são as ações da Encanto, hein? Cara, e o que tem, rapaz? Tem promoção Dia dos Pais, tem também Cine Encanto FM. O que mais tem? Hoje vai tá tendo Encanto na Minha Casa. Tem daqui a pouquinho o Pit Stop especial de aniversário, 37 anos. Essa rádio é demais, Giovanni Gil. Uma loucura, loucura, loucura. E vamos lá, né? E é claro que a sua participação é essencial para que tudo isso aconteça, né? Então participe. É 998-39-1001. E o multiverso chegando na rádio mais eclética. O melhor do pop dance com Chad Rowan. Good Look, Baby.

0: Esse é o som do Davi Quaresma e Gabi com Acostumou Errado aqui na programação do nosso 100 por hora, na melhor tarde do teu rádio, queridão. E aí, como é que você tá? Tudo certo? Deixa eu mandar um beijo aí pra Pati. Oi, Patrícia. Tudo certo? Como é que tu tá, menina? Obrigado aí pela companhia. Deixa eu ver quem tá por aqui, participando, mandando aquele alô, mandando aquele recadinho. Oi.
1: E aí, Gil?
0: Oi.
1: Vamos que vamos, né?
0: Bora.
1: Quintou.
0: Quintou.
1: Vamos aproveitar aí, oferecer música pra todos os ouvintes aí, pros guris lá da oficina. Pra ti aí, um ótimo trabalho.
0: Show.
1: É, e eu avisei o Nini que não é pra ler a gaveta lá das peças íntimas, né?
0: Ai,
1: um pouco eu tô usando outras roupas de baixo aí. Então tá, meu garotinho. Tá ótimo trabalho aí pra ti aí, um abração.
0: Valeu, Elvis, o Groselio, o Abababa, Bluba, Baby Blue. Ele também tá ligadinho. A Gilson, Dona Jéssica. E aí, turma? Como é que tá o Pauleirão aí, hein? Obrigado aí, galera participando aqui, o pai Everton Chuque de Estrela, resposta em canto. Beijos, Pati! Tamo junto, menina! Daqui a pouquinho eu falo aqui. Daqui a pouquinho acho que tem. Já foi a hora do tradição? Mas se não, daqui a pouquinho a gente dá um toquezinho aí, tá, Pati? Ô, oh, minha querida Pati! Ainda ganhou um parzinho de ingressos pro cinema, hein? Ah, menina! Oi! Galera participando aqui, o Gustavo. Ah, deixa eu mandar um abraço para dois queridos, meu querido Nariz. Alô, meu querido Nariz. Grande Everson Ritter. E ele também dá o ponte. Galera tá lá nos Pixinguinha. Só pode, né? E hoje vai ter peixinho na Gaza. Olha, que coisa, hein? Segura aí que eu já volto. Quem? Fala pra mim. 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E a hora? 3:23.
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2: Bora! 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
1: Bora, é hora do esporte, meu querido. E o Grêmio, hein, encaminhou a contratação do lateral direito, o Diego Caetó, de 22 anos, após retomar negociações aí com o Goiás. Clube Gaúcho vai pagar 5 milhões por 50% dos direitos econômicos do jogador, que deve realizar exames médicos nesta quinta antes de assinar contrato com o tricolor. A chegada do atleta reforça uma das posições buscadas pela direção para a sequência da temporada do Grêmio, que já joga amanhã no Brasileirão, hein?
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0: 7:39. Bento Telhas.
1: Bora! Encanto FM, o vale assim, a temperatura nos vales. 28,5 graus.
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1: Bora! Vamos lá, mais que ouvintes, amigos. 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E aí, bora, promoção Dia dos Pais? O quê? Amigos!

0: Assado.
1: Tá bom, simbora, meu povo. Vamos lá, porque a hora do Essa Rolou, aquele passado não tão distante assim. Parceria boa de Adson e Elana e a galera do Corpo e Alma.
0: Essa Rolou.

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0: campeão todo tatuado, Geninho e a Mariana Fagundes aqui na programação. E aí, tudo certo? Toca um Gustavo Lima aí pra gurizada da Metalúrgica Barão. Um abraço aí também pro Mindo, pro Goiaba e pro Fernando. Valeu, turma. Tamo junto, galera. Obrigado pela companhia. A Lirce participando aí da promoção, meu pai é 100. Tá bom, Lirce? Ainda quem mais tá por aqui? Pode pedir uma música? Claro, manda aí. Ainda a galera participando, interagindo. Olha, tá na hora da gente... Ah, ele também tá ligadinho, Giovanni Gil. É Gui Machado. Ah, garoto. Valeu, Gui. Tamo junto, meu rei. Vamos lá, porque tá na hora de trazer eles, hein? Eles estão chegando. Ó, ó, ó, ó, ó. E eles estão lá, né? Na casa aí da Thaís, no Jardim do Cedro. E aí, turma?
1: Fala, galera ligada na Encanto FM. Hoje o Encanto na minha casa é especial. Olha, então, pra ter mais calma aqui. Eu não vim sozinho, eu vim junto com o Gabriel. Ótima tarde, Gabriel.
2: Uma ótima tarde, Zé Antônio. Hoje a gente tem uma história muito especial aqui pra contar.
0: Vamos ouvir.
1: É isso aí, hoje a gente tá na casa da Thaís e também do Henry Gabriel, charado Gabriel aqui, junto com as lojas Quero Quero e também com Via Atacadista. Qual é todo o teu nome? Conta pro pessoal aí. Olha aí. E aí, conta pro pessoal quantos anos tu tá, que depois a gente vai falar sobre isso. 3 anos.
3: Fala a idade.
1: 3 anos. Ah, isso aí. Eles são moradores aqui de Lajeado. E a gente tem uma história e também um pedido de ajuda pro pessoal. E a gente sabe que os ouvintes encantam e abraçam tudo que é causa. E a gente gostaria de saber um pouquinho dessa história aí.
3: O Henry, então, ele tem 3 anos e 5 meses. Quando ele tinha 1 aninho de idade, nós descobrimos que ele tinha o caso de criptorquidia, que é quando o testículo não desce para onde deveria. Agora a gente tá com uma corrida contra o tempo, que a cirurgia pelo SUS seria até os 3 anos e meio, mas estamos na espera 2 anos. Então a gente precisa até setembro realizar. Então a gente tá fazendo uma campanha em prol dele para conseguir o valor de R$5.000 para realizar essa cirurgia.
1: Olha aí. E aí foi descoberto outra coisa depois, né?
3: E depois disso a gente descobriu que o Henry nasceu com apenas um rim. O lado esquerdo ele não tem. A gente faz acompanhamento com um nefrologista, que também acabou dando um probleminha a mais, porque são 2, então, opções pra gente estar tendo que ver e resolver.
1: É isso aí. E a gente sabe que no dia a dia tem outros gastos e tudo mais, então fica um pouco apertado, né, pra gente conseguir, e é uma corrida contra o tempo. Então, tem 1 mês pra fazer cirurgia, né, e aí a gente precisa desse dinheiro aí, que pro pessoal pode colaborar. A gente vai botar depois o QR Code, o Pix, pro pessoal participar aí também.
4: Então, fica ligado nas nossas redes sociais, que a gente já vai divulgar por lá o Pix, qual é o Pix, qual é o QR Code. E também pode pedir nas nossas redes sociais ali, chama a gente na mensagem, que a gente passa o contato da Thaís. Hoje, um pouquinho mais diferente, mais aconchegante, conversando aqui com o Gabrielzinho, que é o Gabriel nosso, e tem o Xará e tem o Gabrielzinho, né, Gabriel?
2: Isso mesmo, tem o Henry Gabriel e tem o Gabriel.
4: É isso aí, bora ajudar eles aí. 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
0: Maravilha, abraço, Zé. Deixa um beijo aí pra mamãe, a Thaís, o Gabriel, toda a família. E é claro que a galera vai ser solidária aí e vai estar participando dessa aí junto, tá bom? Eita, esse foi mais um.
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0: Encanto FM, a rádio que dá aquele smartwatch da Xiaomi. E também a galera vai faturar aí um copo térmico Stanley. 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E a hora? Agora 3:13.
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0: Galera, deixa eu falar pra você que a Secretaria de Política Econômica do Ministério da Fazenda, a Débora Freire, ela afirmou que ainda é cedo para medir os impactos aí do novo desenrola. É aquele programa de renegociação de dívidas, apesar de milhões de brasileiros já terem sido beneficiados. Segundo ela, o país ainda enfrenta índices elevados de inadimplência, endividamento das famílias com comprometimento da renda, seguindo em patamares altos.
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0: Encanto FM, a rádio que te dá aquele parzinho de ingresso para curtir um cineminha. A ganhadora de hoje foi a Patrícia Pellegrini, de Lajeado. Aí, menina. Temperatura agora tá em 28 graus.
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Vamos lá, seguimos a 100 por hora. O tempo tá legal, o dia tá lindo, uma excelente tarde do comércio, da indústria, turma aí que tá trabalhando, fazendo aquela faxina antes da chuva, né? Bora!

0: Melô de Giovanni Gil, é o Juan Victor. E também o Augusto Dávila e o Peraí. Uma excelente, maravilhosa tarde aí pra você. Olha, tempo bom, céu azul, sol tá brilhando. Claro, tem virada no tempo aí. Entre hoje, na sexta, no sábado. Então vamos lá, né? Pessoal aproveitando aí pra fazer aquela faxina. Temperatura se elevou, né, meu querido? Então, bora lá, né? Fazendo aquele servicinho no pátio também. Cortando uma grama, ô rapaziada, dando uma roçada aí. 998-39-1001. Abração aí pra ele, o Juliano Ogrefe. Como é que tá, Juliano? Grande abraço aí pra galera lá na 32. Tá a milhão, né? Trabalhando aí na tarde desta gloriosa quinta-feira. Tava dando uma olhadinha no trânsito aí, bem tranquilo o trânsito nos vales, né? Ainda não tá naquela hora do rush. Segura aí que a gente já volta. Quem é? Encanto FM, a rádio que vai dar o Cine Encanto, próxima terça-feira, a partir das 18 horas, hein? Com os Minions. Aproveita! Agora 4:02.
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0: Galera, a Defesa Civil de Cruzeiro do Sul mantém aberto aí o cadastro de voluntários para reforçar o atendimento em situações de emergência no município. Os interessados podem se inscrever pela internet e passar a integrar um banco de apoio que poderá ser acionado sempre que houver necessidade.
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0: Vamos lá, Encanto FM, o Vale 100, a temperatura. Tarde tá quente desta quinta, hein? 28 graus e meio.

0: Bom.
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0: Bora dar aquela paradinha básica pra faturar presentinho da galera nos 37 anos da Encanto. Fala comigo, Zé Antônio.
6: E olha só, Giovanni Gil, a gente já tá pelas ruas, a gente tá em Encantado na Praça da Bandeira esperando o pessoal. E assim é o Pit Stop em comemoração ao aniversário da Encanto. Cada dia um lugar bem diferente do outro, com muitos presentes pra galera, né, Gabriel?
7: Isso mesmo, nessa baita praça pra tu vir tomar um tererê. Ô, Giovanni Gil, tá quente, hein, aqui Encantado.
0: Olha aí.
7: Tomar um tererê, um chimarrão também. E claro, pegar o brinde da Encanto, toalhinha personalizada, a caneta, o adesivo, doce da Sul Doces e a nossa lixeirinha personalizada, Zé Antônio.
6: É isso aí, bem na Praça Bandeira, bem na rua lateral, a gente estacionou a Ducato, então esperando por você. Então não perde tempo não, corre pra cá. Cola aqui pra colar o adesivo e levar presentes aí, porque Encanto FM,
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0: Aê, turma, aproveita aí, turma, já que vocês estão aí na Praça da Bandeira, tem uma galera do táxi ali, a galera só ouve a Encanto. Vai lá e dá um beijo na Maguidinha, é a musa do táxi aí da Praça da Bandeira.
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0: Vamos lá, seguimos a 100 por hora na melhor tarde. Olha, a Renatinha tá dizendo, Giovanni Gil, é hora de lavar tudo que é roupa, hein? Tem uma previsão aí de chuva até 10 dias. Nossa! Vamos lá! Aqui, ó!

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1: Olá, Daniele de Lajeado, toca Zé Vaqueiro.
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2: Zé Vaqueiro.

0: daquele tipo.
1: Zé Vaqueiro, Zé Felipe, Zé Prazer. E o Zé, Zé Antônio tá lá encantado, né? Será que ele já foi lá na Maguidinha? Nossa musa do táxi. E aí, à tarde, como é que tá aí, meu querido? Me conta, me fala. 998-39-1001 é o que nos liga. Oi, boa tarde, Encanto. Tô com o Gustavo Lima aí, pro meu filho Robson de Encantado, valeu. É a Ivone de Fontoura Xavier. Alô, Fontoura. Obrigado pela companhia, obrigado pela sintonia. Oi, quero participar aí da promoção Invasão nas Obras. É a Tamara. Obra em conventos em Lajeado. Tá bom, menina? Que show de bola. 998-39-1001. Já estamos de volta. Não sai daí, não. Vambora. Aqui, ó. Na mais querida. Na mais ouvida. 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E a hora? Agora, 4:20, boa tarde.
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1: 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E olha, tem promoção Encanto na minha casa. Hoje tá batendo, hein? Abraço aí pra toda a família. Agora 28,5 graus.
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1: Bora lá! 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

0: É feitoria aqui na programação do nosso 100 por hora. Obrigadão aí pela companhia, viu? Encanto FM, a rádio que vai fazer na semana que vem aquela invasão na tua obra, aquele churrasco de responsa, hein? Pra ter 20 pessoas e a hora 21 pro Sertão Encanto.
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0: Alô, Buzoli! Atenção, galera, é hoje, hein? A virada de lote, ingressos a R$35 pra festa do sabadão, no União de Palmas. É bailão, meu filho, rainha musical, grupo presença, DJ Carioca, é mais uma com esse carimbo.
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0: Galera, o governo federal e a Câmara dos Deputados chegaram a um acordo aí para renegociar dívidas de produtores rurais afetados por perdas nas safras, principalmente os que tiveram nos eventos climáticos. A maioria deles agora vai ter uma medida provisória que vai permitir a renegociação até 100 bilhões em débitos, com prazos maiores, carência, juros reduzidos para agricultores mais atingidos. A proposta também prevê condições especiais para produtores do Rio Grande do Sul que sofreram prejuízos mais severos. 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
3: Bora, vamos aí, nesse clima, nessa vibe gostosa. Abraço aí, galera da fábrica, da indústria, a galera que já tá encerrando a atividade. Galera nos postos, alô turma das borracharias, as oficinas mecânicas, chapeação e pintura. Vem aí, Martin Garrix e também Ed Sheeran.

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tá aí o som dele, Detonautas, aqui na programação com o Rádio Love Nacional. E a galera participando, ele tá lá fazendo o seu passeio no seu monociclo. Love Nacional. E a galera participando, ele tá lá fazendo o seu...

0: Olha ele e o seu monociclo.
1: Vamos!
0: E aí?
1: Vamos! E aí, Giovanni Gil? O número um do Brasil! É o melhor do Brasil!
0: Oh. E aí?
1: É isso aí, meu querido! Aproveitar os 28 graus aí, né?
0: Olha aí!
1: Hoje, amanhã, que talvez sábado não vai dar, né?
0: É.
1: Aquele abraço pra você.
0: Valeu, Alexandre.
1: Ouvintes e
0: obrigado.
1: Seguidores do Xandão, do ciclista elétrico dos Vanes, aquele abraço.
0: Valeu.
1: Fui.
0: Valeu, Xande. Grande, Xande. Rapaz, ele vem num pau com esse monociclo, hein? Ah, tá doido, menino. E você, participa aí, 998-39-1001. Pode pintar aquele parzinho de ingresso pro cinema, né? Parabéns aí a Patrícia Pellegrini, faturou aí um parzinho, se deu bem, próximo pode ser você e acabou sem. Vem aí.
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1: Vamos lá, informação, é hora de falar de saúde, meu querido. E saúde é o que interessa. Sabia que a asma, ela atinge 10% da população brasileira e ela é responsável aí por 400 mil internações e 2 mil mortes por ano, de acordo com a Associação Brasileira de Alergia? Pois é, uma pesquisa alemã alerta que o estresse no trabalho pode aumentar as chances de desenvolver a doença em até 40%, meu irmãozinho. Então te cuida aí. 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
1: Vamos lá, temperatura nos vales nesta tarde linda de quinta-feira amanhã, sexta-feira amanhã, bico na lixeira, vamos decretar mais um final de semana e não tem, amanhã é dia de Pix, meu querido, bora mandar um Pix, hã? Então te liga, amanhã bora decretar aí o sininho da catequese, hein? Rapaz, parece que eu vi um badalinho assim, meio de leve, de manso, será que já dá pra tomar uma hoje? Rapaz, eu acho que vai estar acontecendo, hein? Temperatura 28 graus.
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1: 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Vamos lá, vai começar ele, o queridão, vem aí, Sertão Encanto, melhor fim de tarde e o início da tua noite, meu querido. Bom retorno aí, pessoal, já se desligando da empresa, indo pra casa. Bora que bora e vamos que vamos.
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1: E a turma no trânsito.

Vamos lá, seja bem-vindo, Sertão, até às 7 da noite. E aí? Tá no trânsito, tá em casa, tá fazendo uma faxina, vamos juntos!

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1: Ô, louco, meu. Vamos lá, mais looks. 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Um abraço aí a toda a turma do elétrico, turma do hidráulico também, né? Mandar um abraço lá pro Claudinho Lassen, também um abraço pro Neizinho, o Gringo, galera encantado ali na Duque, em Lajeado, aqui na Rótula do Montanha. 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Vamos começar? Com ela, poderosa Simone Mendes.

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1: Esse é o som de Bruno e Barreto, a Texana 37. É boa demais, hein? A galera curte aqui na programação. A galera também participando, mandando aquele alô, mandando aquele recadinho. Oi!
2: Boa tarde. E eu quero participar do sorteio dos ingressos pro cinema.
1: Tá bom, queridona. Beijo. Aí, a galera participando aqui. A Helena Weber mandou aqui, pai. Helena, qualquer coisa, vai lá no site pra saber como é que participa bonitinho da promoção, tá? Alessandra de Cruzeiro, toca Mariana Fagundes, sempre na escuta. Ainda quem mais? Olha aqui, ela é uma queridona, é Neuza Agostini.
3: Boa tarde, Rádio Encanto, boa tarde a todos. Um fim de tarde maravilhoso pra todo mundo. Uma noite abençoada e eu quero ouvir aquela música, A Menina Que Eu Fui. E concorrer aos ingressos do cinema. Beijo!
1: Ah, beijo! Sabe quem? Quem fez, fez. Quinta até a tarde fez. Meu querido Nandinho da Sul Doces, como é que tu tá, Nandinho? Tá lá no ranchinho do paraíso. E daqui pra frente, ele já disse pra mim, Giovanni Gil, já foi lixeira, já dei bico até no Fusqueta e vai ser só pra trás. Mas, Nandinho! E ele falou, Giovanni Gil, lá em casa, hã?

0: Esse é Michel Teló, galera curtindo aí a Blitz do Michelzinho Teló, hein? Aí a roça vence, galera. Alô, turma aí, galera do agro. Obrigado aí pela companhia. Falar em agro, um abraço lá pro Marquinho. Ô, Marquinho, turma do agro, sempre ligadinha aí na programação. Galera que tá lá na bela e linda Venâncio Aires, Marquinhos, Marquinho Werner. Também um abraço aí pro Juliano Greffi. Ele, Matheus, né? Galera, já daqui a pouquinho, chuleando aquele pôr do sol, hein, meu querido? Ah, garoto! Obrigadão aí pela companhia, 998391001. A galera que já deu bico na lixeira, já mandou tudo, né? Meu chapéu! É ele, nossos bichinguinha, né? Um abraço lá pro Eduardo, também pro Edson, Mateuzinho, Tomatinho, toda essa galera, o Dom, tá por lá o nosso glorioso nariz, o Dal Ponte, hoje o bicho vai pegar, né? Olha, Rio Branco em Estrela, já com bastante congestionamento aí na saída do pessoal de Estrela, pessoal que tá indo no sentido a Rio Branco, quem vai pra Bonião, galera que vai pra Teutônia, enfim, que vai pegar aí a 453 ou até mesmo galera que vai pegar 386. Bom retorno pra casa aí, meu povo. Olha, Arroio do Meio também, hein? Bastante gente aí na rótula, hein? Arroio do Meio, pessoal fazendo aquela passagem do centro pro Bela Vista, pro Rui Barbosa, bastante gente descendo aí da região alta dos vales pro Vale do Taquari. Vamos embora, meu povo, ligadinhos na programação, na Encanto. Vamos lá, até às 7 é o melhor fim de tarde e o início da tua noite. Sertão em Canto. 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
0: 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Até vou dar mais uma atualizada aqui na temperatura. Já diminuindo, hein? Mas tá quente. 26,5 graus.
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1: Galera, falar de cultura, o Encanta Hub Encantado incentiva estudantes da rede municipal a desenvolver aí as startups e soluções aí para desafios na cidade, unindo educação, tecnologia e empreendedorismo. O espaço atende cerca de 350 alunos e a prefeitura busca captar aí 5 milhões de reais para concluir a revitalização da estrutura e ainda ampliar as suas atividades. 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
1: 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E a temperatura, 26,5 graus, o tempo tá bom.
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1: 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Conferindo a hora, 6:25.
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1: Vambora! Seguindo! Sertão Encanto até às 7, bom retorno pra casa. Trânsito já começando a dar aquela complicadinha. 130, a saída aí de Estrela, pessoal em Arroio do Meio, mas vamos nessa! Se liga na missão e no sertão, meu queridão. 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Vamos lá. 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Tem o Multiverso trazendo aí a parceria boa. Hugo e Guilherme com Alexandre e aquela porta de bar. Ô, seu polícia!
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0: Entraia Véia aqui no Sertão Encanto, meu querido. E aí, me conta como é que tá o retorno pra casa, tudo certinho, tá de boa? Oi, guri, toca a música aí do Chapeludo. Salete Dalmoro de Encantado. Ele me perguntou aqui, ó, e aí, oi, quem é que me pediu? Gabriel, ô Gabrielzinho, tudo certo, querido? Tamo junto, embolado. Também deixar um abraço lá pro Luiz Schneider, Anandi André Luiz Schneider. Vamos ver quanto é que tá a temperatura lá na Bela. E nossa, tá 30 graus em Teutônia, hein? Quente no Teutônia, meu querido. Aqui já deu uma diminuída na temperatura aqui nos vales, né? Agora, nesse exato momento, 26 graus e meio. E é claro que a gente vai recordar aqui, ó.
1: Essa é...
0: Nando. Alô, Eduardo Polis. Grande Eduardo Polis, o Otávio, o Léo. Galera retornando pra casa depois do colégio. Vamos, Dudu.

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só pancada, tá aí no Sertão Encanto, praticamente finalizando a primeira horinha, né? Coisa linda de se viver, galera que tá retornando pra casa, obrigado aí pela audiência, obrigado pela companhia, 998-39-1001. Qualquer situação aí, conta pra gente, tá, meu querido? Deixa eu ver aqui, tentando dar uma olhadinha. Ih, rapaz, tá lá, ó. Bem lenta, 130, viu? É o horário, né? Não adianta. Não tem pra onde correr, né, meu rei? Mas vamos lá. Vamos, né? Simbora aí, meu povo. Obrigado aí pela companhia. Deixa eu mandar um abraço aqui pro Fernando, grande Fernandinho. A turma aí da Sodoce, né? Já aproveitando este quintou aí pra... pra curtir já, né? Afinal de contas, semaninha foi puxada, então é o merecido, né? Bastante movimento aí também, pessoal que tá indo do Montanha pro centro, hein? Já a 130 lá embaixo, tá lento, pensa naquele lento, meu querido, tá doido. Dando uma olhadinha lá na Rio Branco, agora deu uma liberada aí na Rio Branco, tá fluindo um pouco mais, tá bom? Pessoal tá saindo, muita gente chegando também, Estrela. A gente já volta, hein? Segura aí, meu queridão. Aqui, ó. Sertão Encanto, hein? Encanto FM, o Vale é 100 e a hora, 3 minutos para 6.

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3: Bora lá falar de destaques dos principais portais de internet. Vamos lá com o site UOL. Após importar Texas, Estados Unidos nega querer acabar com o Pix. Nutella, secretário de Trump, ataca acabar com o Pix. Nutella, secretário de Trump.

0: deixam o Rio Grande do Sul nesses próximos dias em alerta. Se confere aí no Clica RBS. No G1, carne bovina, café, açúcar e mais. Veja os itens que serão afetados ou isentos pelo tarifaço americano. Isso no G1. No R7, TSE reúne Big Techs para alinhar combate a fake news e também discurso de ódio nas eleições. 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
0: Bora! Vamos lá, né, meu povo? 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Temperatura dando uma atualizadinha. Agora nos vales, 26 graus. 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
3: Seguimos.
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3: 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Ei, a 130 parado também. Pessoal que tá chegando aí na 386.

vindo de arroio do meio, hein? É o sertão. 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E a gente segue com.

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1: Obrigado.
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1: Eita, esse é o nosso Sertão Encanto, queridão, amadão do Brasilzão. E a galera participando, hein? Ô, Giovanni Gil, é, Juliano, grande Juliano. Tá lá na bela e linda 32, estava lá por perto da casa da Neuza do Toco, hã? Obrigado aí pela companhia, um abraço pro Matheus, também pra filhota, né? A dona Marcele, um abraço pra Joana também. O Encanto, a Marciane, de Estância São José. Manda aí um Léo Magalhães pra mim e pro meu marido Miltinho, que tá de aniversário no domingo, olha! Legal, gente! Ô, turma aí da Estância Mariante, hein? Coisa linda, rapaz, na bela e linda Venâncio.
0: Essa,
1: ó,
0: aqui no Sertão.
1: Bora relembrar essa aqui?

0: Sertão Encanto com Júnior e César, aquele cheirinho de culpado. Oh, coisa linda, hein? Obrigadão aí pela audiência. Galera que ainda tá retornando pra casa, tamo junto. O trânsito agora já bem mais tranquilo, né? Dando uma olhadinha lá na Rio Branco, já praticamente pessoal já pro seu destino de casa, né? Ô, rapaz. 998-39-1001, Arroio do Meio também, ali na rótula, né? Praticamente no acesso ao Arroio do Meio, João Carlos Machado, também pessoal indo para Bela Vista, indo em direção ao Rui Barbosa, Forqueta, enfim. Obrigado aí pela companhia. Bom retorno aí, meu querido. Rapaziada. Vamos lá, né? Segura aí que já tamo de volta aqui, ó. É ele, o queridão, até às 7. Depois, som das pistas Revival. 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Agora 6:28.
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1: Bora conferir o tempo aí, meu querido. Caracas, quase nem dá pra acreditar que vem essa mudança tão drástica aí no clima, né? Pois é, mas na sexta-feira o dia amanhece com 17 graus e a máxima vai a 30 graus. O dia deve começar firme no vale, um ar mais quente vai estar atuando pelo estado ao longo do dia, o sol vai predominar, acompanhado aí de pouca nebulosidade, as temperaturas vão permanecer amenas pela manhã, mas no decorrer do dia, ventos do quadrante norte vão estar favorecendo aí o aquecimento, proporcionando aquela sensação de calor durante a tarde. Será um dia ventoso no vale, com rajadas de intensidade moderada, localmente fortes. Para sexta-feira, no sábado, a mínima já mais quente ainda, 21, e pode chegar a 32 graus. Aí tem um volume já expressivo de chuva pro sabadão, viu? Amanhã, a princípio, é zero chuva, tá bom? Vai dar pra aproveitar bem o sextão, meu bebê! Ai, o bico da lixeira, decretar o fim de semana. E no sábado, o sol deve predominar durante grande parte do dia. Vai ter esse avanço de uma frente fria sobre o estado, onde vai ter muita nebulosidade, aumentando na tarde, favorecendo aí a ocorrência de pancadas de chuva irregular entre a noite e a madrugada. Em alguns pontos, chuva poderá ser forte com riscos de temporais isolados, acompanhados de rajadas de vento, intensidade de moderada a forte. Raios, eventual queda de granizo, é o pacote, né? O pacotinho. Temperaturas vão estar elevadas durante o dia, proporcionando sensação de calor em alguns momentos. Um veranico, né? 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
3: Positivo? Copiou daí, galera?
0: Se liga! Vai
1: rolar! Galera, vai rolar! Alô, Brasil, alô, Zoli! Atenção! Hoje tem virada do lote, ingressos a R$35, festa de sábado aí no União de Palmas, DJ Carioca, Rainha Musical pela primeira vez em Encantado e ainda Grupo Presença, mais uma.
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1: Vamos lá, turma. 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E a temperatura nesse comecinho da noite até. Bora lá, dá mais uma atualizada aí. Como é que tá a temperatura aí, ô cidadão do mundo? Por gentileza, obséquio. Hã? Tá quente? É mesmo? Olha aí, rapaz. Temperatura agora, nesse exato momento, 25 graus. Tá quente, hein?
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2: Opa! Vamos embora! Noite aí desta quinta-feira. Será que dava pra tomar um negocinho, hein? Bem de leve. Ah, só um de leve assim, ó. Eita, porque amanhã, você já sabe, né? Amanhã vai ser só pra trás. É verdade. Vamos dar ali pra não tomar ali. Amanhã é dia de Pix, amanhã é dia de chutar a lixeira, dar aquele pico, vai, mas bem dado. E ainda decretar a abertura de mais um final de semana e tocar o sininho da catequese. A galera adora o sininho da catequese, né? Agora, quem tá lá no Rusco e Fusco é o meu querido Charlito, grande Charles Labres. Tá aí completando mais um ano de vida, filho do Binho, um abraço aí, felicidades, muitos e muitos anos de vida, mas olha aí, hein? Que fogaréu aí, rapaz, já metendo um costelão, barbaridade, aí arrebentou a boca do balão. 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Agrovale Tratores e Implementos vai estar presente a partir de amanhã na festa do imigrante, do colono imigrante aí em Mato Leitão, sexta, sábado, a galera vai tá tendo, né? Eita! Vamos lá, Sertão!

0: fica aquela, Jonete Frederico, Mariana Fagundes e Panda aqui no Sertão. Obrigadão aí pela audiência, tamo junto. Galera aí da linha Olavo Bilac em Venâncio, meu querido participando aqui da promoção do Dia dos Pais, é o pai Lúcio Guilherme, Lavinsky, é isso? É Lavinsky? Abraço aí, Roberto, tamo junto, meu rei. Ei, garoto, ainda quem mais participando aqui, promoção pai Carlos Alberto Kish de Teutônia, tá bom. Quem é o pai José Brandão? Tá bom, pai José Brandão. Ainda mandar um beijo aí pra galera que tá aí ligadinha na programação em Estância São José. Ô, Estância, um abraço aí. Domingo, aniversário aí do Miltinho. Aí tá de aniversário, mas garoto. Bora curtir um Eduardo Costa? Eduardo Costa não, Giovanni Gil. Essa até porque já tocou, né? Ela pediu Léo Magalhães. Isso!
1: Essa. Rolou aqui no Sertão.
0: Oi?

lançamento nacional, Michel Teló. Aí a roça vence, meu querido.

0: Nossa, vence, meu querido! Pra finalizar, a música de trabalho hoje dele, Michel Teló, no nosso Sertão Encanto, passando a régua, encerrando a conta. Um abraço para a família do Hospital Beneficente Santa Terezinha, Encantado, 80 anos cuidando a saúde da região. Um abraço para a família aí, tava fazendo lanchinho no Lajeado Shopping. Ah, meu Homem-Aranha, garoto! E ainda um abração lá para toda a equipe do hospital, né, meu querido? Um abraço. 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É, tá, vai estar tá presente aí na festa do colono imigrante. Ah, garoto, vai estar tá presente aí na festa do colono imigrante em Mato Leitão, sexta dia, amanhã, né? Amanhã e também no sábado, meu queridão. 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E assim a gente passa a régua e encerra a conta. Lembrando, hein? No aniversário da Encanto, a gente está percorrendo aí diversas cidades, né? Pra gente fazer aquele registro, levar presentinhos, levar lembranças pra galera. E amanhã é vez de Cruzeiro do Sul. Alô, Cruzeiro do Sul! Amanhã tem pit stop por aí, então se liga na missão, meus queridão!
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0: 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Agora um minutinho para sete. Boa noite.
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0: Vamos lá, temperatura aí nesta noite do quintal, meu bebê. Vamos dar um conferes aqui, agora dando aquela atualizada bacana. Tá quente, né? 25 graus, boa noite.
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2: Pá! Bora! Vamos botar gás novo aí na programação, Zé. Vem aí pra comandar a som das pistas Riva. Opa!
3: Nem tão novo assim.
2: Olha aí. Ah, é um gurizinho, rapaz. Tá com 24 anos e meio. Que é isso? 24 é bom. Tchau, galera! Amanhã, alô, Cruzeiro!
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1: 24 graus às 19 horas e 4 minutos. Falei pro Giovanni Gil, pode? Pode sim, porque amanhã é sexta-feira, rapaz. Abre uma em homenagem de amanhã. Ai, senhoras e senhores, como é bom estar junto com você depois desse dia fantástico, ensolarado, diazinho de verão, veranico em julho. Olha aí que maravilha. E a gente tá junto aqui na Encanto FM. Ótima noite pra você que tá em casa. Tem gente que tá trabalhando, tem gente que tá passeando. E você, tá fazendo o quê? O Zezinho aqui que é curioso, quer saber o que tá rolando por aí pra eu sentir a tua energia e mandar muita música boa. Deixa eu fazer o seguinte, ó, mandar um abração pros nossos patrocinadores, estão sempre junto com a gente e sempre, sempre, né, Valmir? 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A gente começa o som das pistas, o Revival mais ouvido no horário. Tem muita gente escutando a gente. Você não tá sozinho agora, não. Sabia que agora eu vou fazer uma mágica. Eu vou botar todos os corações na mesma batida, milhares de corações na mesma batida com muita música. Sabia disso? Mas a partir de agora eu quero a tua interatividade. Área 51 998 39 1001. Manda ver, manda.

0: Tua mensagem falando o seguinte: Zé Antônio, eu tô na escuta da Encanto FM, conta o que tá fazendo, manda um abraço pra alguém, 51 998 39 101, manda ver.
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0: Agora, aumente o volume, no máximo.

0: praia. Vamos à la praia. Eu quero praia, eu quero. Ai, ai, ai, esse verãozinho, 24 graus essa hora da noite. Dá vontade na beira da Praia da Pinheira, Praia de Torres. Ô, beleza, pra qual praia você iria agora se eu te desse folga amanhã e uma passagem também, hein? Eu ponho um motorista pra levar você. O que que você acha? Qual praia você iria? Você é da praia ou do campo ou da serra? Conta aí pra mim, quero interação com a galera. Falando em interação, nem vou falar das músicas que rolaram. Eu quero saber dessa galera que tá mandando mensagem pra mim. Porque é o seguinte, tem dezenas de mensagens, e isso me deixa muito feliz. Vamos chamar essa galera sem muito papo aqui. Zé Antônio nem fala muito hoje, tô com voz e tudo, mas eu quero essa galera falando comigo. Tem aqueles ouvintes que mandam mensagem todos os dias, sempre bem-vindas mensagens, sempre, aqui é diferente, sempre bem-vindas. Tem rádio que os caras nem põem, ah, mandou de novo. Não, aqui é o seguinte, tem que estimular, por quê? Agora eu vou te falar o porquê que isso tem que ser com atenção, porque é o seguinte, se teu dia finalizar e você não ter mandado uma mensagem pra Encanto, ah, isso não dá sorte na vida, não. Isso não vai te trazer felicidade, porque cada vez que você mandar uma mensagem pra mim, você vai abrir um sorriso quando ouvir tua voz. Duvida? Manda uma pra mim aí, Zé Antônio, eu tô na escuta e eu quero ingresso pra cinema. Pede, chora, manda ver aí. Vamos chamar aí a galera que tá aqui comigo no WhatsApp da Encanto, área 51 998-39-1001. Fala, André Luiz Schneider, da linha Frank, 25 graus tem teutônio a dizer ele. Vamos chamar o pequeno Joaquim, o conhecedor de música, o jovem velho que tem lá Encanto. Fala aí!
1: E aí, Encanto, tudo bom?
0: Tudo.
1: Como é que vocês estão?
0: Bem.
1: Bem?
0: Bem, bem.
1: Amanhã já é sextou, né?
0: Amanhã
1: eu
0: é sextou.
1: Eu e o pai estamos felizes aqui, ouvindo o som das pistas de Vibe.
0: Maravilha.
1: Aqui é o Joaquim André Big, Santa Clara do Sul, e quero com que os ingressos para o cinema. Valeu.
0: Valeu, é isso aí. Participa aí. A gente tem os ouvintes mais loucos do país, duvida e chama um que tem o apelido de periquito. Fala comigo diretamente, Teutônia.
2: E aí, Zé Antônio. Periquito de
0: Teutônia,
2: escutado. Sou da Kika Rio Weber.
0: Coitados vizinhos.
2: Balança, balança.
0: Cara, coitada dos vizinhos, meu Deus do céu. Fala aí, fala comigo, uma ótima noite.
3: Boa noite, Encanto. Aqui é a Marciane. Esposa do Miltinho aqui da Estância José.
0: Ó.
3: Miltinho tá pedindo uma música aí pra esposa dele, que tá de aniversário domingo.
0: Ó, parabéns.
3: Toca aí a música da Bambolina aí pra mim.
0: Ó.
3: Pra nós aqui, tem que dizer, né? E pra vocês aí da rádio.
0: Tá certo, aquele abraço, fala aí.
4: Zé Antônio, eu tô na escuta da Encanto, manda um abraço pra minha namorada Lidiane de Alvorada.
0: Tá certo, Alan, tá apaixonado aí, valeu, aquele abraço, boa noite, aqui é o Diego, queria mandar uma música aí pros meus amigos do Rio Grande do Sul. Mauri, Cláudio, amigos de aqui de Colatina, o Lucas e Vinícius, nós estamos juntos. Prefixo 27 tá comigo. Alô, galera de Colatina, tá ligado aí? Grande abraço pra vocês, muito obrigado pela audiência e por me levar mais longe nesse Brasilzão afora. Fala comigo!
5: Fala, Zé Antônio, meu querido Carlos Bento Gonçalves. Estamos na estrada pra Teutônia, ouvindo a Rádio Encanto FM, meu querido.
0: Tá chegando mais perto, aquele abraço pra você, valeu pela audiência. Vem comigo, bora ser feliz hoje. Hoje, vamos chamar mais aqui, deixa eu puxar aqui, amanhã é sofrimento. Boa noite, aqui é o Mauri de Arroio do Meio, quero mandar um alô para o meu amigo Diego, vulgo Fininho, que está lá do outro lado, escutando a Encanto, lá em Colatina, Espírito Santo. Amanhã começa o sofrimento, a galera já tá bebendo hoje, tá se preparando para amanhã. Dale, dale, tem mensagem que não abriu aqui, deixa eu ver se abre aqui. É o Zé do Barco, grande abraço. Boa noite, sou o Richard de Cruzeiro do Sul. Queria mandar uma música pra minha avó Odete e meu avô Joãozinho, que estão ligados lá em Canto. Maravilha! Vamos lá, tem mais. Estamos na escuta, Zé Antônio aqui, a galera do Coringa Lanches. Aí, ô, saudade de vocês aí, Santinho. Passei encantado hoje. Eu quero saber onde é que fica o Coringa Lanches pra dar um pulo aí, pegar um cachorro quente aí contigo, hein? Olha aí, José Carlos, Cruzeiro do Sul, tá ligado lá em Canto, cara? É, tá. A Jussara, tua filha, mandou mensagem pra ti, que te colocando na promoção pra ganhar um presentão da Encanto, ó. Vamos mais, tem mais. Boa noite, Zé, aqui é Eduardo Hack de Teutônia, toca Stereo Love. Sextou, quero pro cinema. É, tá certo, pode pedir, rapaz, aquela gelada e aquela brasa na churrasqueira. Anderson Turra, na escuta, fã da gente aí também, o Teta mandou pra mim, o Teta tá na audiência aí, galera.
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0: Olha a galera me mandando no Instagram aqui, manda um salve pro Rei Tchu e pro Vitinho Palito que estão no carro escutando, dale, dale Ferreira, vamos junto com o Posto Arco, abasteça com qualidade BR e atendimento que você merece. 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Hora certa, são 7h35.
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0: A gente começa o Giro dos Famosos com notícia triste hoje. Morreu nessa quinta-feira, aos 83 anos, o jornalista Renato Machado, um dos grandes nomes do telejornalismo brasileiro. Durante mais de 4 décadas de carreira, ele marcou a época do Bom Dia Brasil e também atuou como correspondente internacional. Em uma dessas coberturas em Paris, chegou até a ser preso por alguns minutos enquanto registrava uma operação policial, mas foi liberado logo depois. Nos últimos anos, após deixar a TV, Renato enfrentava problemas de saúde e chegou a ser visto usando cadeira de rodas. A trajetória dele deixa um legado importante para o jornalismo brasileiro e foi lembrada com carinho por colegas e administradores. Bom dia, Brasil. Será diferente agora, né?
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1: Encanta FM, a temperatura no vale. Tá calor, 22 graus. Dá pra tomar refri.
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1: Vamos que vamos! Uma ótima noite pra você! Alô, Reitu! Alô, Vitinho Palito! Alô, Ferreira! Eu sei que vocês estão na escuta.

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0: Agora, aumente o volume, que a gente vai fazer aquela viagem no tempo. Olha aí, sente esta pedrada. Nine.

0: Mas acabou o programa de hoje. Ó, vamos falar um papo sério aqui. Não dá uma vontade, um gostinho, uma vontade de continuar mais esse programa, hein? Eu vou provocar vocês agora. Vamos mandar, já que a direção tá passando aqui toda hora. Vamos fazer o seguinte, hein? Que tal mais um pouquinho de Som das Pistas Revival? O que que você acha? Melhoraria seu dia? Sim ou não? Melhoraria? O que a gente podia fazer pra vocês? Todo mundo mandar aqui, eu tirar print e mandar pra direção, hein? Eita, nós, eu tava no clima aqui por mim, continuava mais um pouco ainda. Mas tem que encerrar o programa, que a gente vai virar a página pro multiverso, pro nosso multiverso da música, que é o playlist. Deixa eu antes falar com a galera, vamos falar a galera aqui, tem gente no WhatsApp da Encanto? Área 51 998 39 10 01, manda áudio. Fala assim, ó, mais Som das Pistas, manda, manda. Eu sei que a galera gosta, sei que vocês querem, a hora é agora de pedir. Vamos lá, vamos chamar essa galera aqui no WhatsApp da Encanto, fala comigo.
1: Boa noite, Zé. Tudo bem? Zé, aqui é Carlos Arteoga Salles. Quero participar de Guest Cinema.
0: Participando.
1: Forte abraço. Não esquece que amanhã sextou.
0: Amanhã sextou. Gostaria de participar da promoção Meu Pai é 100, Ademar Rabioli. Galera de imigrante, aqui a Nath tá mandando, botando paizão na promoção. Vamos colocando, vamos lá, que presente é bom. Hoje eu olhei o relógio, pessoalmente, smartwatch. Eu chamei relógio porque ele é redondo, mas é especial. Ficou, eu botei no braço. Ficou muito top. Fui lá na Tiger lá. Eu quero saber qual é o presente da galera. E eu fui dar uma olhada no smartwatch 1000 watt. Muito legal. Um abraço. Ficou muito top. 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Eu quero saber qual é o presente da galera. E eu fui dar uma olhada no smartwatch 1000 watt.

Mais e a palavra som. Eu vou mostrar pro Carioca, vou mostrar pra direção. E vocês, a rádio é pra vocês, galera. Não é pra mim, a gente só tá aqui pra fazer intermédio com música e tudo mais. E vamos dar uma olhadinha se eles escutam a gente, se eles veem vocês aqui. Palavra mais e som. Vai lá, vai lá, vai lá, vai escrevendo aqui. 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Meu Deus do céu, não. Inacreditável, tem que tirar, vou tirar foto aqui, vou mandar. Eu vou mandar aqui pra direção hoje, porque é o seguinte. Deixa eu ver pelas notificações aqui. 90. Chegou 90, 90 mensagens aqui agora. Manda tua também. Ó, não mandou, manda aí. Mais som, manda aí, mais som. Vamos começar a fazer isso direto. Eu vou mostrar pro Carioca amanhã. Eu vou provocar, vou escrever aqui mais som, ver o que deu aqui. Segue aí. Mandar um abração pra Boqueirão do Leão. Galera aqui, ó. Ô, grande abraço, Wagner, aqui ligado com a gente, família. Deixa eu mandar um abração pra Luciano LS Acabamentos, aí tá ligado com a gente. Galera aqui do. Muita gente. Varney Malma, mandei aqui abraço, grande abraço. Manda um abração pra Beatriz, tá ligada com a gente, galera de Paverama, o Nico também, ô meu amigão, olha aí, tá de pijaminha já aí, ô Wagner, manda um abração aí pra essa gurizada toda. Deixa eu chamar mais aqui, Fernando César Ferreira, tá ligado com a gente, o, meu Deus, muita mensagem, Renner, grande abraço, Teutônia, Juliana de Poço das Antas, alô Poço das Antas, a gente tem que ir aí, galera, cobrem a gente aí, ô Jean, grande abraço, gente, que me arrepiou aqui. Galera, não, passou de 100 mensagens aqui. Eu não sabia que tinha toda essa galera aí preparando pra mandar abraço. Ô, vocês são demais. Pra vocês, essa próxima música aqui, e eu vou mostrar pra direção esse pedido de vocês, porque é o seguinte, encanta.

0: Abração pra você.
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0: Encanto FM, a rádio dá ingresso para o cinema e a hora certa. 8:06.
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1: Encanto FM, a temperatura no

0: 22 graus.
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que vamos! Agora aquela mistura que só Encanto FM sabe fazer, muita música pra você, e segue a tua participação no WhatsApp da Encanto, área 51 998 39 101. Essa é a rádio oficial do Multiverso da Música, as melhores músicas estão por aqui, é a rádio mais eclética do Brasil. E pra começar bem, Projota, bem Brasil. Que tal, hein? Põe o volume no máximo e fica comigo.

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1: Vamos de música, seguindo por aqui agora Jorge Matheus, Matheus Cauã, Gaivota. Agora são 8:27, dá tempo de mais uma ótima noite.

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1: Vamos seguindo por aqui a programação da Encanto. Essa é a playlist. Uma ótima noite pra você. Muita música boa. E a galera veio com tudo e mais um pouco, hein? Olha, deixa eu mandar abraços aqui porque tem muita gente participando. E eu tenho que recuperar esses alôs aqui, né? Mandei abraço pra galera de Poço das Antas já. A Juliana tá lá curtindo a gente. Grande abraço. Fernando César Ferreira tá curtindo a gente também. Aquele abração. Deixa eu chamar que tem áudio da galera. Fala aí, fala comigo. Uma ótima noite.
2: Oi, Zé! Aqui é as netas do Magri. Um abraço aí pra vocês. O Pô tá fazendo massa com alho e óleo.
1: Ô, Magri, grande abraço.
3: Zé, um abraço.
1: Opa!
3: Ô, tem que contar uma história do Teta e do Papael.
1: Conta aí,
3: mas
1: conta
3: tem que contar pra ti contar depois, tá?
1: Tá.
3: É uma coisa muito séria.
1: Ai,
3: tá
1: ai,
3: bom?
1: Ai.
3: Um abração aí. Um abraço.
1: Fiquei curioso agora. Ai, tem um dia que eu vou estar participando pela manhã na programação aí. Depois eu vou olhar o horário ali, eu quero saber disso aí também, hein? Tô sempre no Sem Censura aqui, tô fora do ar, mas tô sempre no Sem Censura, todos os dias. Vamos lá, quem mais fala comigo? Boa noite, manda um abraço pra Cauane Maria Dash, ela é a mãe dela, estão todas as noites ligadinhas na Encanto. Sou Daniel Fernando Dash, somos de Lajeado. Ah, faltou o Vinícius, abraço aí pra toda a família Encanto, abração pra vocês, valeu pela audiência terem participado hoje. Daniel, participem sempre aí, tá legal? Cauane, abração pra vocês, Anelise, grande abraço. Ó, tem galera subindo a serra aqui, curtindo a gente, o Nico de Boqueirão tá subindo a serra, tá curtindo a programação da Encanto, aquele abraço. Ai, vamos lá, Zé, toca o icônico Chop Suey, System of Down. Vou separar. Vou marcar aqui, deixar aqui. Ó, pedindo Henrique e Juliano, última saudade. A Gil tá pedindo, mandando pro namorado. Vou tocar no próximo bloco aqui, deixa eu separar também. Eu ponho como não lida, depois eu confiro. Tem muita mensagem, vamos lá. Também participando comigo, Wagner. Ô, Wagner, grande abraço. Já eu escuto o resto. 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Agora são 8h32. Ótima noite.
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1: A final da Copa do Mundo já está mexendo com os bastidores. Espanha e Argentina decidem o título no domingo. E um detalhe chama atenção: o Atlético de Madrid terá nada menos que 10 jogadores em campos. Um recorde em finais de Mundial que já dura mais de 90 anos. Na seleção espanhola, a torcida leva um susto. O jovem craque Lamine Yamal foi poupado do primeiro treino por precaução, mas a expectativa é de que esteja à disposição para a grande decisão. E tem duas curiosidades sobre esse atacante espanhol. A primeira é que quando criança, a Espanha tentou convencer Messi a defender a seleção do país, mas a Argentina agiu rápido e garantiu que o craque vestido a camisa a albiceleste, né? E a segunda é sobre o próprio Lamine Yamal. Muita gente pensa que Yamal é o sobrenome dele, mas não. Lamine Yamal é um nome composto, escolhido pelos pais em homenagem a pessoas que ajudaram a família antes do nascimento do jogador. Por isso, ele faz questão de usar dois nomes juntos até na camisa. Entendeu só? Que fantástico, hein? E você, tá torcendo pra quem? Espanha ou Argentina nesse domingo? Eu vou estar no ar aqui e a gente vai fazer aquele bolão, hein?
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2: Encanta FM, a temperatura no vale... 22 graus. Sendo aqui, eu vou tomar um refrigerante gelado.
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0: Fazendo uma viagem no tempo para o ano de 2004, você sabia que Pump It, do DJ belga Danzel, foi um dos maiores hits das pistas em 2004? A música praticamente convite para dançar. A expressão Pump It Up foi traduzida, aumenta a energia ou faz a festa acontecer. Com a batida contagiante, um refrão fácil de cantar, ela virou sucesso em baladas, academias e eventos esportivos do mundo todo. Então, aumenta o volume porque agora é hora de entrar no ritmo com Danzel, Pump It Up.
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0: Shape a Run, Good Look Baby. 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
0: Dá tempo de mais uma? Vem chegando João Neto.

0: sorte. Maravilha! Galera, a gente vai fechando por aqui a minha participação na programação da Encanto, mas sem antes, eu não posso deixar de entregar o ingresso para o cinema. Quem participou foi Beatriz Meneghini de Lajeado. Ela participou por volta das 7 horas da manhã e é isso aí. Todo mundo que participa durante o dia, eu entrego no final aqui. Fechou? Ó, deixa eu mandar um abraço aqui rapidinho, tem mensagem de áudio. Fala aí comigo.
1: Boa noite, Zé. Boa noite a todos os ouvintes da Rádio Encanto. Aqui é a Grazi de Chateadas, como sempre já na escuta. Desejando uma ótima noite de quinta-feira. E mandando aquele beijão especial ao meu marido Luan. E dizer que amo muito. Um
0: tá
1: abração,
0: certo.
1: Zé.
0: Abração.
1: Estamos sempre conectados.
0: Valeu pela audiência de vocês. Galera de Teutônio aí, Carlos Alberto Kirsch, grande abraço pra você. Jean, como consegui tocar tua música? Na verdade, não achei aqui no sistema. Procurei um pouquinho, não sei o que que deu. Diego Marçal tá de férias, nem consigo botar amanhã. Mas, quando ele voltar de férias, a gente tem que fazer uma listagem pra ele, né? Grande abraço. Ó, a Gil pediu o seguinte: Zé, toca Henrique e Juliano pro meu namorado que está na escuta, música Última Saudade. E assim, a gente fecha o nosso programa de hoje, desejando a você uma ótima noite. Continua, na verdade, o programa. Quem sai do ar é o Zé. Vem aí a Voz do Brasil no 100.1 e na internet. Continua com muita música no encantofm.com.br, também no radios.net, radios.com.br. Pesquisa lá Encanto FM, no Tunin também e também na Alexa. Um grande abraço pra vocês. Encontro vocês amanhã, às 19 horas, aqui na programação da Encanto. E eu fecho, é claro, com pedidos. Henrique e Juliano, A Última Saudade.
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